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5: Bom dia, Marcelo Menezes. Pra você que se liga na Atlântida, essa é a rádio das nossas vidas e a melhor vibe do FM. Manhã de segunda-feira, salve a segunda, 7 em ponto. Estamos começando mais uma edição aqui do nosso Cafezão, das 9. Música legal, muita participação, conectividade pelas redes sociais. Estou desde agora esperando você, a sua participação por aqui. 48 é o código diário, 991881009, para você ficar bem à vontade. Eu daqui já enxergo a ponte Pedro Ivo e a Colombo Salles, já estou vendo a Pedro Ivo ali bombando. Movimento intenso, o que é normal para o horário, mas daqui a pouquinho nós vamos atualizar o trânsito também. Você pode me ajudar, pode colaborar, obviamente não faça isso dirigindo, né? Peça aí pro caroneiro fazer isso, tá? Manda aí onde é que você tá ouvindo, que bairro, qual é a situação, como é que tá o trânsito. 489-9188-1009, nesse mesmo contato, ainda tem os presentes pra galera. Daqui a pouquinho nós vamos desenhar cada um deles. O programa está começando com este amigo Celo Menezes chegando na área. 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Eu já vou trocar a trilha de imediato para falar que a Siri Empreendimentos é que apresenta o nosso Atlântida Celebration, tá? Já na abertura, vou abrir com atração confirmada, uma das atrações confirmadas para o evento que acontece mês que vem. Sim, mês que vem. A gente tá aqui desde a abertura do ano, já desde o ano passado, até eu acho, falando. Ó, Atlântida Celebration, tá chegando, se liga, vai, pá. Já é mês que vem. Um pouquinho mais de um mês, tá? 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E se beber, não dirija. Por que eu falei aqui de atração confirmada? Nós vamos começar o programa de hoje trazendo Daza, versão ao vivo ali da Catedral. Dia lindo! Bom dia, boa semana!

0: Sonzeira do In Excess. Naraná.
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2: Audiência do Cafezão, bom dia. Vamos aos avisos da previsão e essa nova semana, esse novo mês, tudo começa com uma divisão nos céus de Santa Catarina. Em direção ao oeste, o sol predomina. Já no litoral e áreas próximas, maior nebulosidade e condição de chuva em alguns momentos. Eu explico. Nessa segunda, o extremo oeste e o meio oeste têm sol e pouquíssimas nuvens, predomínio do sol. Tempo seco o dia todo. Planalto Norte, a nossa serra e o Vale do Itajaí também tem tempo seco o dia todo. Mas em alguns momentos, especialmente no final da tarde, comecinho da noite, a nebulosidade ganha tamanho e o céu fica nublado. Mas não deve passar disso, eu reforço, não tem previsão de chuva. Já no litoral e áreas próximas, e aí eu destaco Joinville, Criciúma, que não são litoral, mas estão relativamente perto, e claro, Floripa, Itajaí, aí sim, sol com aumento gradativo de nuvens e chuva fraca ou chuvisco no final da tarde, é essa previsão para segunda-feira, que também está começando. As temperaturas da tarde ficam entre 19 e 23 graus, portanto, a tarde desta segunda vai ser amena. Para amanhã, a gente tem a seguinte situação. No amanhecer, frio, tá? Na serra, temperaturas perto ou abaixo de zero. Em áreas altas do estado, entre 0 e 5 graus. No litoral e regiões vizinhas e também no oeste, entre 10 e 15 graus. Durante a tarde, termômetros variando entre 19 e 23, 24 graus. Temperatura amena também amanhã de tarde, mas com esse friozinho no amanhecer, não esqueçam o casaco. O oeste e áreas centrais, como o Planalto Norte e a Serra, têm tempo seco o dia todo. Sol e poucas nuvens. No litoral e áreas vizinhas, a gente segue com a mesma condição de hoje, tá? Chuva fraca ou um chuvisco nos extremos do dia, tanto hoje quanto amanhã. Essa instabilidade fraca e passageira provocada pela chamada circulação marítima, que é a umidade que vem do mar com a ajuda de ventos, especialmente no quadrante sudeste. Amigos, eram esses os avisos. Espero ter ajudado. Partiu café e até amanhã.
0: Valeu, valeu, Douglas Márcio, sempre colaborando com a gente aqui no Cafezão na Atlântida. Agora 7h17. Em Floripa, nesse momento, 16 graus é a temperatura. 489-9188-1009. Estou aqui respondendo a galera já, manda aí. Vem presente. É a tua participação na melhor vibe da FM. Boa semana.

0: É uma sonzeira da John Osborne. Bora, paz. Galera toda curtindo e conferida aqui no Cafezão na Atlântida.
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0: Vamos vencer essa primeira meia hora legal de música. Amanhã de segunda-feira, hoje dia 1º de junho. Virada de mesa, aquela correria toda. Bora, bora fazer acontecer mais uma semaninha. Acontecendo, rolando. A gente fechando aqui a primeira meia hora. 489-9188-1009. Uma galera já mandando alô. Daqui a pouquinho eu mando salve pra todo mundo. Tem presente, tem a caneca do Cafezão, tá valendo. Kit de ferramenta portátil, travesseiro. Todos os parceiros aqui da Atlântida. E ainda, nomes na lista. Para Mel Lisboa, cantando Rita Lee nessa quinta-feira de feriado agora. No John Bull, também com promoção na Atlântida. 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Tá bom? Antes de eu trazer aqui o show do intervalo, quem nunca aqui fez uma lista, né? Por falar em lista, hein? Nome na lista do John Bull. 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
8: Outro dia recebi uma mensagem sobre o meu pai, escrita pelo antigo chefe dele. Dizia o seguinte: ele foi o mais honesto e sincero que passou por minha vida. Sempre colocou os interesses da empresa e das pessoas em primeiro lugar. Nunca deixou de prestigiar e reconhecer o valor dos mais humildes, sempre disposto a ensinar e transmitir os valores do trabalho, da dedicação e da honestidade. Muitas vezes foi perseguido por superiores por pregar e não permitir que seus subordinados fossem prejudicados. É, galera, essa foi a minha escola. Aprendi que isso é o verdadeiro sucesso na vida, o reconhecimento por quem você é.
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11: Estamos de volta com o nosso cafezão aqui na Atlântida, 23 para as 8. Bom dia para você, boa semana.

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2: Forte e quente, que é pra gente vencer aqui a primeira hora do nosso cafezão na Atlântida. É a rádio das nossas vidas, a melhor vibe do FM. Vitor Clay, atração confirmada. 4 de julho, mês que vem, hein? Atlântida Celebration na Arena Ops. Grande evento. 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Já falamos, daqui a pouquinho a gente vai falar mais em detalhes do nosso festival, da nossa celebração, que estamos vencendo a primeira hora do programa. 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
2: É isso, estamos de volta com o nosso cafezão aqui da Atlântida. Essa é a rádio das nossas vidas, a melhor vibe da FM nessa segunda-feira, 1º de junho, virada de mês, aquela coisa toda. E aqui, faltando um pouquinho mais de um mês, é mês que vem, nossa Atlântida Celebration. Coisa bem boa. Célio Menezes, tô na área pra gente abrir a segunda hora do programa. 489-9188-1009. Eu já vou mandar abraço pra galera por aqui. 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
2: Hora da gente apresentar a Trilha do Dia, é a trilha do programa Trilha do Cafezão. 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A gente volta para 1991, no álbum de lançamento do Pearl Jam. O nome da faixa que a gente está ouvindo agora é Alive, do primeiro disco deles, o Ten, de 1991. Vamos ver agora. Pearl Jam aqui na Trilha do Dia.

0: É a trilha do dia de hoje com Pearl Jam, Alive, de 1991, no primeiro disco dos caras. Banda de Seattle. 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
0: É a nossa trilha do dia, só música boa aqui pra rapaziada se ligar, relembrar, reviver. 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Eco Brasil. 8h13 é o cafezão aqui na Atlântida. Vamos com o aniversariante do dia de hoje. Alanis Morissette. 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
1: Mais uma vez, atração confirmada aqui, né? Do Jota Quest. Da onde a atração confirmada, a célula do Atlântida Celebration. 4 de julho, mês que vem, hein? 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Vencendo mais um bloco legal de música aqui no Cafezão na Atlântida. Vamos mandar abraço. Eu não mandei ainda aqui, tá bombando o nosso WhatsApp. Galera que participa, ainda corre o sério risco de faturar presente, caneca do Cafezão, kit ferramenta portátil, travesseiro e ainda nome na lista para Mel Lisboa cantando Rita Lee nessa quinta-feira agora, no John Bull da quinta-feira agora, que é feriado. Mais uma promoção aqui da Rádio das Nossas Vidas. Vamos ver quem tá aqui, ó. Samuel tá mandando um alô. Aqui, Celo, bom dia. Estamos começando o dia na melhor vibe da FM, curtindo o cafezão. Alex Cristiano Kriegler, não, Kegler, tá? Me adiciona nos sorteios de hoje. Tá adicionado, só diz aí qual dos presentes você tá tentando aí, tá, Alex? Boa sorte aí, meu. Quem mais aqui? Bom dia, me coloque aí pro sorteio do travesseiro, Celo. Quem é que mandou aqui? Luiz Carlos Suzin, tá concorrendo. Diego, tô aqui na escuta, tô na área. Manda um abraço pro pessoal aí. É, para a galera da Coca-Cola, ativos de mercado, tá bom, tá sempre com a gente, queridão. É o Diego na área aqui, tá? E mais aí, bom dia, Celo, Eduarda, uma aqui de São José. O bicho tá pegando no trânsito também, tá? Bom dia, Celo, tamo aqui, quero concorrer aos presentes. Marcos Vinícius, muitas pessoas, muitos ouvintes aqui participando, tá? Ainda não consegui responder todo mundo, que tá bombando de verdade, mas obrigado a você que participa, você que tá junto, 489. 9188-1009. Todos os presentes você vai tentando por aqui. 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
1: Vamos fazer o contato com a Fernandinha Mora, tá no corre. Fernandinha, fala com a gente aí, Fê.
2: Fala, Celo, bom dia pra você, bom dia pra todo mundo ligadinho no cafezão. Semana começando e a gente tá na empolgação. Seleção Brasileira venceu ontem, né? 6-2 sobre o poderosíssimo Panamá. É, o segundo tempo, especialmente, a gente gostou muito, né? A gente, enquanto torcedor, né? Não sei você, mas eu gostei bastante, né? Sim, dos atletas que entraram no segundo tempo. A apresentação do Rayan, do Igor Thiago, Danilo, né? Do Botafogo, jogou muito ontem, até o Paquetá, enfim. Mas é isso. Seleção Brasileira embarca hoje, a gente vai acompanhar no Globo Esporte de hoje, vai passar todas as informações também, a repercussão desse amistoso do Brasil. Ainda terá um amistoso nos Estados Unidos contra o Egito, antes da estreia oficial na Copa do Mundo, só lá no dia 13. É, falando do futebol catarinense, Figueirense venceu ontem de virada no Scarpelli, 2-1 sobre o Paysandu, respira um pouquinho na Série C de Campeonato Brasileiro. O Avaí no sábado perdeu para o Criciúma em casa, na Série B, se complica na tabela de classificação. O Chapecoense perdeu ontem na Série A para o Palmeiras, Palmeiras segue líder. Chapecoense perdeu por 1-0, segue na lanterna, né? O duelo de opostos ontem pela Série A do Campeonato Brasileiro. Série A que agora para, né, Celo? Vai parar durante a Copa do Mundo, volta exatamente só depois da Copa do Mundo. E é isso, meu amigo. Tô chegando no Ironman para acompanhar de perto a premiação, né, dos grandes vencedores. Não deu para nenhum brasileiro no Ironman desse ano, né? A Pamela, que a gente tava na torcida pelo Penta, ela foi campeã das últimas 4 provas. Ficou na segunda colocação, mas a gente está por aqui para acompanhar a premiação, vai trazer todos os detalhes ao longo da nossa programação na NSC TV também. Tá tudo lá também, se você quer ver fotos, quer saber quem subiu ao pódio, ge.globo.sc e nsctotal.com.br/esporte. Até mais, meu amigo.
1: Valeu, Fê. Tá dado o recado aí, show, bom trabalho. O Ironman que movimentou aí durante a última semana inteirinha, né, cara? A cidade aqui de Floripa, e ontem combinando nessa grande prova do Ironman aqui em Floripa, a Telesportes foi ao vivo de lá no sábado, cara, foi legal demais, tá? Então, valeu aí, Fê, bom trabalho também, tá? Antes de eu trazer o intervalo, ela falou aqui pra você acessar o nsctotal.com.br/esporte para pegar todas as informações por ali. 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Primeira etapa acontecendo em Blumenau, dia 21, agora. 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
1: 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E a Face a Face informa a hora certa, 27 para as 9.
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1: Voltamos com o nosso cafezão aqui da Atlântida. Essa é a rádio das nossas vidas. É a melhor vibe do FM. Manhã de segunda-feira. Celo Menezes sou por aqui. Vamos juntos até as 9. Muita música boa, conectividade com a galera. A galera participando pelo 48, código diário. 991881009. Tá valendo aqui a caneca do cafezão. Tem o kit de ferramenta, portátil, um monte de chavezinha. Com uma lanterninha embutida ali. Legal você ter no porta-luva do carro, na mochila. Levar na sua moto em casa para pequeno reparo. Muito bacana. 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Vamos na lista também para John Bull, quinta-feira agora, dia 4 de junho, com a Mel Lisboa cantando, interpretando Rita Lee, tudo com promoção exclusiva aqui da Atlântida. 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Vamos trazer o cafezão duplo.
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1: Aí o Cafezão Duplo de hoje com as duas do Skank e o Duplo aqui na parceria da Unisul para celebrar o seu futuro. 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Falta 12 minutos para as 9. Em Floripa nesse momento, 17 graus é a temperatura. Nós temos você participar aqui comigo, 48 991881009. Tem um monte de presente para liberar para você. Entra aí. Agora tem Stone Temple Pilots. Plus.

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1: É o nosso cafezão forte e quente, reforçado com a música boa que não para na rádio da sua vida. A gente fechou aqui, eu trouxe duas aqui com dois aniversariantes do dia. Aliás, a Alanis passou por aqui, que também é aniversariante. Todo mundo fazendo aniversário desse 1º de junho. Ron Wood, que é o guitarra dos Stones, estão aí com tudo, fazendo música, tá de aniversário hoje, 79 anos. Antes teve The Smiths, que aí o batera tava fazendo aniversário. Então a gente ouviu uma sonzeira aqui, a galera veio pedindo no 48991881009. Só música boa pra gente entregar por aqui, por falar em entregar a segunda hora do programa. 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Galera, tá se criando com os presentes aqui, ó. Kit de ferramenta tá saindo para o Mauro Ferreira. A caneca do cafezão para Eduardo Oliveira. Travesseiro aqui da Altenburg para a Michele, mas ela não me falou aqui o sobrenome. Deixa eu ver se ela respondeu aqui, a Michele. A Michele não respondeu ainda, tá? E nome na lista aqui para o John Bull nessa quinta-feira agora com o Mel Lisboa, interpretando e cantando a Rita Lee. É a Duda Birger que tá levando esse presentão bem legal por aqui. E antes de entregar o nosso programa, mais uma vez lembrar que é mês que vem que tá chegando. 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Vamos entregar aqui o show do intervalo, a gente já volta para seguir tocando música em uma hora, rap só de som.
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19: Vamos de Dreadlocks aqui na programação da Atlântida, 19 graus em Floripa nessa segunda-feira. Vamos abrir com o Nat Roots.

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3: É isso aí pra você que tá ligado aqui na Atlântida, essa é a rádio das nossas vidas, a melhor vibe do FM, segunda-feira, dia 1º de junho de 2026. Celo Menezes estão por aqui depois, nosso Drops aqui do Dreadlocks, essa boa vibe. A gente vem agora com o ranking, as 15 músicas. Você vai pedindo pra gente tocar ao longo do dia na programação aqui da Atlântida, pelo 489-9188-1009. E a gente começa o Top 15, tô trazendo a posição 15.
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28: É isso, é a programação na Atlântida que tá entrando no ar aqui com o Vamos Dali na Rádio das Nossas Vidas, a melhor vibe do FM, 11:11 em Floripa, Ricardinho Gripe, 19 graus, bom dia pro amigo.
29: Bom dia, Celo, bom dia pra você ligado na Atlântida, começamos mais uma semana, boa semana pra você, bom dia, vamos dali nessa semana e vamos dali também aqui na nossa programação com presentes e a sua participação pelo nosso WhatsApp premiado e interativo, que é o 489-9188-1009.
28: É isso aí, o recado tá dado agora, deu, eu acho que eu dei o volume aqui, tá bom assim, não?
29: Agora veio,
28: agora ficou bom, retorninho da galera, retorninho, os velhos surdos aqui, não, surdo sim, velho não.
29: Velho não.
28: Tamo aí, galera, participando, tem presente pra você tentar a sorte por aqui também, e assim a gente vai, vamos só reforçar aqui o que o Ricardinho falou, 489-9188-1009, daqui a pouquinho nós vamos falar os presentes. A galera já sabe ali, mas já tem galera perguntando aqui, Litraço tá dentro.
29: Meu...
28: Tá dentro do presente.
29: Porra, né? Litraço tá dentro é foda essa frase.
28: Aí ficou ruim, né, cara? Ruim, não, mas é o squeeze. Squeeze que é o litraço. É carinhosamente o litraço, que é um litro.
29: É um litro.
28: Que é uma garrafa grande, é o nosso litraço, que é gigante.
29: É.
28: Presentaço aqui da Atlântida com as Óticas Carol e também aquele nomezinho na lista, então já vamos falar aqui, né? Pra Mel Lisboa, que canta nesse feriado agora, na quinta-feira. John Bull, que lotou pra receber DJ Porã. Sintonismo,
29: oh, legal, hein? É. Tava legal.
28: John Bull, casa parceira. 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
28: Tá dado o recado. Vamos abrir com Dexter e The Moon Rocks. Ah, no ar, vamos dar ali. Bom dia pra você, boa semana.

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2: É isso, se tu queres, vamos dali na programação aqui da Atlântida, Rádio das Nossas Vidas, e a melhor vibe do FM 1118, e a gente tem a voz perfeita pro dia de hoje, né? Que a gente aqui nas vinhetas aqui, né? Se tu queres, querido! É, e por quê? Por que que eu tô falando isso, cara?
3: O quê?
2: Cri, cri, cri, cri. Não, cara, aqui, ó, ó, ó, se liga.
0: Da turma do taco, então é pau no ombro, linha reta, vamos dali. Se tu queres, vamos dali.
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2: E nós temos um manezinho aqui, cara.
3: Ah, pô, eu tava viajando aqui, cara, tava pensando em outras coisas, segunda-feira. O Tico e o Tec estão pegando no tranco aí. Hoje é dia do manezinho, galera, então vamos saudar.
2: Acordou,
3: aqui.
2: Acordou, Ricardinho, vamos Brasil, Zilzinho.
3: Vamos saudar os manezinhos.
2: Tem botar o cara na cara do gol e tu errou o pênalti, cara.
3: Puta, né? Vamos saudar todos os manezinhos dessa terra maravilhosa, que é Florianópolis, a nossa capital catarinense. Então dá os parabéns aí pra todos os manezinhos.
2: Que tão hoje, bem nos recebe,
3: hoje, né? É dia do manezinho, essa galera que tão bem nos recebe, né? Que nos dá a honra de poder viver aqui, com todo o respeito, né?
2: Sim,
3: todo
2: imagina,
3: respeito,
2: né?
3: Que merece. Então, um beijo e abraço especial pra todos. Eu tenho muitos amigos, manezinhos.
2: Ah, sim, todos
3: muitos, temos. Muitos. Que legal, é isso aí.
2: Pra nós é um motivo de orgulho estar aqui,
3: como sendo eles, muito bem recebido. Como eles mesmos dizem, né? Pra toda essa raça, um abraço pra toda essa raça.
2: Isso aí, rapaz, coisa linda. Coisa linda, né, querido? É isso mesmo, cara. Coisa linda,
3: segue reto da vida.
2: É isso, cara, coisa linda. E aí, o seguinte, cara, a gente tá aqui com vários presentes pra galera participar hoje aqui no 489-9188-1009. Um deles, além do Litras, que a gente falou, né? É, esse nome na lista pro John Bull, aí onde a Mel Lisboa vai cantar e interpretar a Rita Lee. Só pra gente reforçar, tá? É quinta-feira agora, é feriado.
3: Feriado
2: Corpus
3: Nacional.
2: Corpus Christi ali, feriado nacional. A casa vai abrir às 8 horas da noite, o show começando às 10 horas, tá? Você pode garantir seu ingresso. É só acessar o Pensa no Evento. E aqui no nosso programa, no nosso Vamos Dali, você corre sério risco de faturar também. Então chama a gente pra participar. Daqui a pouquinho, Gajinho, vai ter o nosso Segue Reto Toda a Vida.
3: Hoje especial,
2: dia do manezinho. Não tem como a gente não tocar o Daza, né, cara?
3: Não tem
2: até como. Pra chamar aí já pro nosso Celebration.
3: Exatamente.
2: Que vem aí. Daqui a pouquinho a gente fala.

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1: É, hoje até o final do programa nós vamos usar as vinhetinhas do Darcy aqui, o Mané Darcy, pra gente homenagear então aí.
2: Mais ainda.
1: O dia do Manézinho, o dia internacional do
2: claro
1: Manézinho,
2: que né, é, cara?
1: Claro,
2: não.
1: Rapaz.
2: Floripa é uma cidade internacional.
1: Exatamente por isso, cara. 489-9188-1009, se você quiser mandar aí uma mensagem, participar com a gente, mandar o seu recado também, dando as felicitações, né?
2: Sim.
1: Pelo
2: sim,
1: dia claro, do Manézinho. Tá então aberto, manda aí, fica à vontade, pode mandar áudio também, já tá chegando, inclusive. E lembrando, né, que a gente, pelo nosso WhatsApp aqui, nós temos, a gente começou no mês de maio ali, para startar as promoções com o nosso Atlântida Celebration, né? Que é o Vamos Dar Game Show. Agora o Vamos Dar Game Show, para dar aquele peso pra galera, vai ser só na sexta-feira. A gente vai ficar ao longo da semana juntando aqui as participações de quem quer participar, para sexta-feira a gente ligar para você que tá afim, e aí quem sabe faturar aquele parzão de ingresso.
2: Par de ingresso.
1: E mais um kit da Atlântida. Vamos estar junto ali, que é pra ser robusto o negócio. Então a galera participa, chama a gente, ó, quero participar do Celebration ou do Vamos Dali Game Show. Aí nós vamos saber e aí na sexta-feira a gente faz a ligação. Enquanto isso, você vai tentando a sorte com os presentes que temos por aqui. Litraço e ainda nominalista para Mel Lisboa, cantando Rita ali no John Bull. E hoje, dia do Manézinho, Ricardinho. Hora da gente tocar duas aqui, com Daza, né?
2: É, isso aí. Duas, segue reto toda a vida, que inclusive é uma expressão do Manézinho. Vamos dar ali também. Esse programa é um programa em homenagem ao Manézinho.
1: Exatamente. Né?
2: Então a gente vai seguir reto toda a vida agora com duas do Daza para homenagear essa galera receptiva que faz acontecer e dona dessa terra maravilhosa, desse paraíso chamado Florianópolis. Vamos.
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15: É isso, vamos dar de volta na programação aqui da Atlântida, a Rádio das Nossas Vidas, na melhor vibe do FM. Galera participando aqui, né, Ricardinho? 48?
16: Participando sempre, 48991881009. Você pode participar também, além de você interagir com a gente, você pode concorrer aos nossos presentes. Hoje nós temos o nosso litraço Óticas Carol e vamos dar-lhe, que é um squeeze, uma garrafa de um litro personalizada, lindona. E temos também nominalista para você curtir o tributo à Rita Lee por Mel Lisboa, que é muito legal e vai rolar na próxima quinta-feira, dia 4, no John Bull.
15: É isso, né, cara? São presentes bons, a galera tá aqui. Vamos mandar abraço ou mandar aqui? Vamos tocar um som aí, como é que tá? Ah, calma ali. Tá. A gente vai, vamos tocar
16: acho
15: um
16: que
15: som.
16: Deu aqui, ó.
15: Não, mas deixa.
16: Tá, vamos, daqui a pouco a gente manda o salve pra galera.
15: Vamos carregar esse smartphone tá. Bem bonitão aí. Tá. E a gente já vai mandar abraço pra você. Você que tá afim de participar, chama a gente aí. E lembrando, né? Toda sexta-feira vamos dar Game Show, que a gente vai ligar para você participar. E quem sabe você fatura par de ingresso para o Atlântida Celebration. Mas a dica é essa, né, cara? Uhul.com, tá garantindo agora, porque vai ter virada de lote. Mês virou, vai ter virada de lote. Mais a metade foi vendida. Vai acabar, então não deixa pra última hora, não, tá? 20 minutos para o meio-dia.

0: isso, outro no chumbo e vamos dar.
1: É isso, é o nosso Vamos Dali, hoje com as vinhetas especiais, dia do manézinho aqui, né, Ricardinho? Só pra homenagear a galera, dia do mané, nessa segunda-feira, 1º de junho. Estamos aqui pra fechar mais um programa. E o nosso Vamos Dali sempre muito bem aqui, emparcerado, grandes marcas. 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
1: 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Credencia a galera se pegar a presente, hein?
2: Vamos contemplar. Ó, quem ganhou o litraço Óticas Carol e Vamos Dali foi o Samuel Lopes. E quem ganhou o nome na lista pra curtir a Mel Lisboa, quinta-feira no John Bull, especial Rita Lee, foi o João Paulo Ramos. Final do telefone 1454. Daqui a pouco a gente entra em contato aí com o João para liberar o nome dele e o nome de um acompanhante também.
1: Exatamente isso, para conferir esses presentes e promoções aqui que a Atlântida coloca você aí nessa parada, sempre criando com os melhores presentes. Estamos entregando presente por aqui, entregando o programa por aqui, mais uma semaninha está aberta. Ricardinho, a gente falou na abertura do programa que a gente ia tocar uma dela aqui para homenagear os 52 aninhos de quem? Fala pra gente.
2: Da Alanis Morissette, 52 anos, ela que é uma das vozes femininas mais marcantes da história do rock. E que fez muito sucesso ali nos anos 90, né? Isso. Tem um dos álbuns mais vendidos da história, que é o Jagged Little Pill. Grande sucesso, de cabo a rabo esse disco. É bom, eu tenho esse CDzinho verdade, lá em casa.
1: Eu tenho também, Aqui não tinha, né? Na mesma época, era esse CD e o Pés Descalços da Shakira, lembra?
2: Verdade, na mesma época.
1: Exatamente. É isso aí. Então vamos ouvir agora, então, ela que tá aí completando seus 52 aninhos.
2: Maravilhosa.
1: E assim a gente tá entregando mais um Vamos Dali, abrindo a semaninha. Vem aí na sequência o show do intervalo e na sequência também o Discorama. Valeu, Ricardinho.
2: Valeu, boa semana, galera.

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10: Vai começar a viagem. Meio-dia, 6 minutos. Bom início de tarde de segunda-feira pra você ligado na Atlântida. Amigo e amiga, semaninha curta, com feriadinho pra alguns, feriadão pra outros. Feliz da vida, eu tô aqui até 1 da tarde. Meu nome é Alexandre Fetter, obrigado pela tua parceria. Vai se emocionar com a melhor música de todos os tempos, as músicas da nossa vida na rádio da nossa vida. É o Discorama que começa com o som da Melba Moore. O nome do som é Aquarius.

Musicaço, tema do filme Hair, Aquarius, Melba Moore, para abrir o Discorama dessa segunda-feira no oferecimento do Sicredi. 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E a partir de... 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Vai, família! Hoje tá fazendo uma data que os Titãs lançaram este disco. Família!

Sempre é bom, viu? Bobzinho, Bob Marley, na hora do almoço, Magnata. Buffalo Soldier. Meio-dia, 18 minutos, o Discorama na Atlântida. 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Segue a viagem com o som do Cidade Negra. Essa aqui é pra cantar junto aí no trânsito.

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Meio-dia, 22 minutos. Hoje é aniversário da cantora e compositora canadense Alanis Morissette, fazendo 52.

trabalho do início dos anos 2000 da cantora Alanis Morissette, do álbum Underworld Swept. O nome dessa faixa é Hands Clean. Baita som pra ouvir no Discorama, meio-dia, 26 minutos. Chega a viagem! Agora dia 3, quarta-feira, tem em Porto Alegre o show do George Israel, ex-Kid Abelha. Vai estar tocando várias do Kid. É no Grez. Ingressos no Simpla. Meio-dia, 26, segue a viagem do Discorama. 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

0: Escola do Amor. No original tem a participação do Léo Jaime. E ela é mais embaladinha. Fechada a primeira meia hora do Discorama Atlântida. Meio-dia e meia. Rapidão, eu tô de volta.
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0: Segue a viagem.
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0: Que baita som que a gente vai ouvir agora. Que baita lembrança da audiência da Atlântida pedindo esse som do Metallica. Tuesday's gone. 24 para uma da tarde tem o Pretinho Básico. E o Palhaço Maionese, será que ele vem hoje?

O original desse som é dos anos 70, 1973. De uma banda que esteve em Porto Alegre dias atrás, chamada Lynyrd Skynyrd. Só que a banda original morreu num acidente de avião lá nos anos 70. O Metallica regravou esse som. Metallica tá lá. Regravou em 98, Tuesday's Gone. 16 minutos para uma da tarde. Segue a viagem do Discorama. Ainda estamos nos anos 90. Agora para curtir o som do Blues Traveler. Mesma vibe. 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
7: Olá, muito boa tarde, amigo e amiga ligados na Atlântida. Estamos chegando 1h04 deste início de tarde de segunda-feira, início de semana. Estamos chegando para mais um Pretinho Básico, 1º de junho de 2026. Agora vai ser assim, a gente vai piscar. Vai ser Natal. 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Florianópolis hoje acordou com verão, querido. Tamo de camiseta, de manga curta. Boa tarde, meu querido Porazinho. Tudo bem contigo, Porã?
8: Como é que tá, meu irmão? Tudo certo?
7: Tudo lindo, Porazinho. Maravilhoso.
8: Muito boa tarde, né? Deu uma melhorada no tempo aqui.
7: Que bom, que bom. Cara, agora falta pouco pra acabar o outono e vem aí o inverno.
8: É verdade.
7: Programa
8: verdade.
7: 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Muito boa tarde, Léo Oliveira.
9: E aí, meu jovem?
7: Tudo bem, meu jovem?
9: Tudo bem, graças a Deus.
7: Coisa cara. Boa, te achei com a voz cansadinha, não?
9: Pode ser,
7: pode
9: cara.
7: Pode ser, né? Pode fim ser. De semana intenso, né? Cara, show sexta, pô... sábado, domingo. Jogo da seleção, uhuhu,
9: corrida, fui
7: Grêmio,
9: fiasqueira do Grêmio, fui também.
7: Fiasqueira do Inter também, uma delícia.
9: Futebol gaúcho.
7: Acabou, né?
9: Dupla Grenal morreu.
7: Acabou. 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Muito boa tarde, Rafinha Menegazzo.
10: Ótima tarde, Alexandre. Beijo especial para quem foi no Teatro Túlio Piva. Vê o sextou do Pretinho bonito, em Porto Alegre.
7: Bonito, bonito. Fala aí, Stock Center, quero eleger aqui dois da mesa que vão ter que passar no Stock Center hoje pra pegar lá o nosso ranchinho pro churrasco da firma de hoje da noite. Tá, que é Adams, vai? Adams e Léo Oliveira, vocês estão destacados pra passar lá no Stock Center da tarde pra pegar, pode
9: Daremos
7: ser?
9: Daremos um jeito.
7: Muito obrigado.
9: Um jeito. Para tudo na vida tem um jeito.
7: 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Eu já te cumprimentei, Adams, não?
10: Oficialmente não. Oh,
7: desculpa, é que a gente problema. Tá aqui em contato já na redação desde as 8 da manhã, né? Então é isso, boa verdade, tarde, Adams.
10: Chegado cedo hoje,
7: né? Cedo hoje, hoje é cheguei pra varrer o pátio.
10: Coisa linda, baita semana pra gente, meu. Vamos
7: pra
10: lá,
7: nós,
10: vamos pra
7: meu
10: cima.
7: Querido, amém. Muito boa tarde pra ti também. Rafael Gomes.
11: Fala, Alexandre, boa tarde.
7: Tudo lindo?
11: Tá bem, meu esposo?
7: Coisa linda, tudo certo. 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Lelê não tá hoje?
8: Não tá não, hoje, Lelê?
10: Pelo que eu vi, não, Alexandre.
8: Não tá ali, né? No lugar dele. Tá bem, não tem problema. 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
10: Vou separar o material aqui, né?
8: Separar teu materialzinho aí, vocês querem falar alguma coisa aí, um momento pauta livre sobre o que aconteceu no fim de semana, querem comentar alguma coisa, jogo da seleção, não precisa.
12: Eu acho que contra o Panamá fazer seis é bem fácil, né?
11: Alexandre? É bem até fácil, a gente não fazia faz tempo.
12: Até eu faço gol contra o Panamá, me deixa lá
10: não, tu não faz por frente.
12: Eu faço.
10: Tu não faz por com certeza
12: eu faço,
10: não.
12: Sim. Mas eu faço,
8: tá aliás, vem aí os mini craques do Pretinho Básico, hein? Vem aí os mini craques do Pretinho Básico.
12: Eu jogo
8: básico
12: na posição centroavante.
8: Isso. Ah, mas agora o Porra tem razão.
12: Não,
8: o Porra
12: não tem razão. Não,
8: mas o Gomes também tem razão.
9: Não, o Porra não tem razão. O Panamá tá na Copa, cara.
8: Não, ok, não. Tá na Copa, mas uma coisa
11: aí.
8: É tu... Peraí, deixa
11: fazia
8: eu falar uma coisa pra
11: que
8: vocês.
11: Não pegava um morto e tratava que nem morto.
8: Deixa eu falar uma coisa pra vocês. Uma coisa, ainda que o time do Brasil ele não tenha ligação, não tem meio, né? É balão da zaga
10: esse
8: pra ataque.
10: Esse é o Grêmio, hein?
8: É balão da zaga pra ataque. Aí, que se tu pegar um time que marca certinho no meio, que avança o meio, vai tomar um arrodeão.
10: Mas a principal notícia é que o Brasil fez gols, cara. Botou na casinha
8: tá certo,
10: a bola.
8: É verdade, tomou dois do Panamá.
10: Mas isso é papo de louco. Se o cara não ganha, é porque não ganha. Gosto. Se tu ganha de 6-2, é porque é um morto.
13: E esses amistosos são interessantes, porque assim, ó, o Panamá é o perfil do Haiti, que o Brasil pega
9: mesmo
13: na primeira fase.
9: Mesma coisa.
13: E o Brasil joga agora em Cleveland, no próximo sábado, contra o Egito, que tá na Copa do Mundo e também é um perfil parecido com o de Marrocos.
8: Não é no próximo sábado. Ah, é no
13: sábado agora, sim. Sábado, né?
8: Caramba.
13: Então, assim...
9: A Copa já é logo ali.
13: Cara, não, a gente também tem que deixar ser um pouco João Cadela, sabe? Tipo, a gente queria que ganhasse, ganhamos, tocamos seis.
8: Tá certo.
13: Vamos embarcar, hoje tô tocando festa, cara.
8: Tá bem, tá ótimo, então.
12: Eu gosto de ser João Cadela, eu gosto.
13: Ah, então
12: eu quero
13: conhecer o
12: meu ganho. Eu acho que começa a passar pano já muito cedo pra seleção brasileira. Tá, ganhou, é isso aí, beleza, 6-2.
9: Mas a turma é Panamá,
12: tá tudo certo,
9: mas só um pouquinho,
8: certo. Tá, vamos ter agora que engolir o Paquetá, vamos
10: mas,
8: lá.
10: Mas ninguém tá passando, o
8: Porã é
10: fala, se eu tô de centroavante, eu faço o gol.
9: Não,
10: ele
9: é
10: não
9: assim,
10: corre 20
9: faço
10: minutos naquele jogo, cara.
12: Eu corro sim, rapaz,
10: tu não me viu,
8: eu tô mas não é essa tá questão, e ninguém aqui é jogador de bola. Cara,
10: eu
8: sou. É jogador de bola.
12: Agora não pode mais brincar no programa, que eu sou jogador de futebol. Nem aqui eu posso ser jogador de futebol.
8: É surfista, Porã, não complica.
10: E olha lá.
8: É surfista,
10: Porã. Longboarder.
8: Aliás, cada foto, hein, Porã?
12: Ah, o cara desmerecendo o longboarder aqui, ó. Alô, galera do longboard.
8: Mas que isso?
12: O Rafinha está desmerecendo
10: tá
12: o longboard.
10: Nada. Baba, vem cá, mas que tá vacina nada é essa, cara?
8: Tá, pelo olha só.
9: Tá, tu é jogador, por
8: aí. Enchi o saco da pauta livre. Tá. Primeiro de junho de 2026, hoje é dia da imprensa. Muito bem, dia da imprensa. E hoje também é dia do leite.
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10: 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Gosta?
8: 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Boa tarde, Ivan.
9: Tudo bem? Como é que tá?
8: Tudo maravilhoso, Ivanzinho.
9: Pô, que bom,
8: fim de semana
9: boa,
8: espetacular.
9: Pô, foi bom, foi bonito.
8: Pena que passa rápido, né?
9: Pois é, podia ter mais um dia.
8: Podia. Mas semana que vem
11: feriado.
8: Vai ter quatro.
11: Tem feriado.
8: Essa semana vai ter quatro.
9: Não, três. Feriadão não vai ter.
8: Quatro?
9: Vai ter feriadão.
8: Quinta, sexta, sábado, domingo.
11: Não, sexta é dia normal.
9: Poxa,
8: pra quem?
11: Pra nós.
8: Pra vocês?
9: Ah, se o homem
11: sim, pra nós. Foi o que eu falei, pra nós.
9: Ah, mas se o homem falar que não tem, não tem.
8: Não, vai ter, vamos estar aqui sexta-feira.
11: Não, tem sim, tem.
8: Todo mundo sexta-feira
10: tá
8: aqui trabalhando.
11: O Rafinha falou que tem.
8: Tem sim.
10: Não, já, não, a gente já falou.
8: Isso não quer dizer nada.
9: Quem manda ele? Vamos falar aqui.
11: Manda ele. Quero ver tu desfazer, então.
9: Ih, vai.
10: Eu não vou
8: fazer
10: nada.
8: Isso, não vou fazer isso.
10: Eu só disse que nós ia trabalhar sexta.
11: Eu tava só pelo feriadão.
8: Não vou fazer isso, porque eu jamais vou passar por cima de uma decisão tomada por alguém que eu chancelei para tomar decisões.
11: Mesmo que seja facinho.
8: Mesmo.
11: Tá.
8: Mesmo que seja. Então estaremos aqui porque Rafinha definiu trabalhando no feriadão.
10: A gente tem que entregar coisas pra nossa audiência.
8: É isso aí,
10: né,
8: cara. É isso aí. O feriado é quinta.
10: Férias tu tira no ano.
8: Petinho básico de hoje. O petinho básico de hoje é o Thor.
10: Thor.
8: O Thor. É um shih tzu de 9 anos do tutor Juan Burnaghi. Ele é de Lages, Santa Catarina.
10: Ele tá na praia ali, ali
9: ó. O homem com o Shih Tzu.
10: Vai, com um engradadão ali, só essa bolinha. Ali, ele vem bem, hein?
9: O homem com o Shih Tzu quer pegar a gente. Vamos ser sinceros.
10: Ou afastar, né?
9: Tem também duas opções. O cara com o Shih Tzu, né? Porque é um.
11: Você é cachorro de machão, tá certo, Ivan?
9: Isso, é um chamariz.
11: Manda com cachorro bonito. Tu anda com o Shih Tzu, as gurias vêm perguntar.
10: O Shih Tzu é o poodle dos anos 2000.
11: Tu anda com.
12: Ah, verdade, cara.
10: É isso aí, Adam.
11: Pitbull, dog.
12: Veio bem.
11: Bulldog. Só vem homem falar contigo.
9: Tu não tem
12: o Shih Tzu? Shih Tzu é o seguinte, o Shih Tzu na separação fica com a mulher.
10: Não, tá é isso aí, porra.
12: O tá Golden errado. Na separação fica com o homem.
10: Isso
12: o
10: aí.
12: Golden.
11: Golden é cachorro de criança.
12: Labrador. Mas aí é que tá, Gomes, aí é que tá o negócio.
9: E não tem a malandragem.
12: Quero ver o cara se garantir sem cachorro, se garantir sem...
10: Que nem nós, né, irmão?
12: Que nem nós, né, por exemplo, nossa época.
10: Só de
12: carro, sem cachorro.
10: Sem carro, sem cachorro.
12: Sem rede social.
10: Nada,
12: só no...
10: Só o microfone.
12: Mas bom,
10: quero ver sem o microfone.
12: Sem o microfone,
9: sem o microfone, é
10: não, mas aí eu quero ver, porra!
12: Sem o microfone ia ser muito mais
10: bem
12: difícil,
10: lembrado,
12: né?
10: Rapinha.
12: E ainda tinha o detalhe, né, alemão? O telefone interno da rádio.
10: É,
12: que porra. Passava para um grupo seleto de
10: ouvintes. Verdade, bem seleto.
12: Vamos aqui, seleto. Então, agora com a ouvinte aniversariante. É a Carla Klein. A Carla Klein é radiologista, fazendo 44 anos. Ela é de Dionísio Cerqueira, em Santa Catarina.
10: Ué, que nome,
12: parabéns, né? Carla Klein, pelo teu dia, pelo teu aniversário. Saúde e prosperidade.
9: Nome de ponta esquerda, né? Não,
10: ou nome de música.
12: Dionísio Cerqueira.
10: Como Santa Catarina, né, porra, tem nome, de, nome próprio de cidade, assim, né? Tipo,
11: Florianópolis.
12: Geralmente Lopes, tudo político.
10: É, Paulo Lopes.
11: Joinville.
12: Coisas, é, assim, é. Não, Joinville não é.
11: Florianópolis.
12: Florianópis também não é.
11: Blumenau,
12: tem a ponte Ercílio Luz.
11: Blumenau.
12: É. Os aniversariantes famosos de hoje, começando com, bem amigos, Dudu Camargo, jornalista Dudu Camargo. Dudu Camargo, nosso Dudu News.
9: Não, não, cara, Dudu Camargo é o, Dudu é o News? Que cagou no SBT, veio pra rua. Cagou numa toalha.
11: É o que era do primeiro impacto.
12: Mas como é que é o sobrenome do Dudu? Dudu é Camargo também,
9: Dudu
12: cara.
9: Dudu é News.
12: Peraí, meu, Dudu.
9: Tá, mas a gente colocaria no Dudu News.
10: Mas e a foto pra nós ver quem é
9: Dudu o... Dudu Camargo é aquele que fazia até amanhã, cara.
11: Ele ganhou a fazenda.
9: Ele foi pra rua nesse BT
10: que ele... não ajudou em nada, falar ganhou a fazenda.
9: Ele fez um cocô no camarim, limpou na toalha e jogou no micro-ondas.
12: Errei, é Dudu Schmitz o nosso aqui, do News, desculpa. Pô, achava que era o nosso.
11: Tu errou o bordão, tu falou bem amigos.
12: É, oi, amigo.
11: Olá, amigos. O bordão do Galvão Bueno.
12: O alemão misturou tudo. Hoje eu não tô bem. Hoje eu não tô legal. Mas tô engraçado. Tô engraçado. Não,
10: tu tá engraçado. Eu percebi que tu tá engraçado.
12: Tô engraçadinho,
10: e Florianópolis olha. Também em homenagem ao Floriano Peixoto, né? Que se falou.
12: Ah, aqui, verdade, mora. Verdade.
9: Marechal?
12: Marechal Floriano Peixoto.
10: Exatamente.
12: O ator Tom Holland tá de aniversário hoje também.
9: Homem-Aranha.
11: Ele mesmo, Homem-Aranha. Ele mesmo.
12: Ali ele, ó. Fazendo o 30.
10: O Miranha
12: é muito jovem pra ser Miranha.
11: Meu, e ele deu uma entrevista quando ele tinha uns 15, 16 anos, dizendo que o sonho da vida dele era fazer o Homem-Aranha.
12: É mesmo?
11: Ser o Miranha. Se realizou
12: o sonho.
10: É, cuidado com o que você sonha, né, mano?
12: É verdade, porra. A filha do Nando Reis, a Sofia Reis, está de aniversário hoje, fazendo 38. Ela é cantora e atriz.
10: Eu fui no velório do Brizola com a Sofia Reis.
9: Ah, isso é aleatório.
12: Ah, mas
10: é
12: que
10: totalmente
12: história
10: aleatório.
12: É totalmente aleatório. O Ivan, que é brizolista aí, que a família é brizolista, sabe que foi um dia muito só emocionante.
9: Só amanhã.
12: No Rio Grande do Sul. O pai não era, o pai era militar.
9: Só amanhã.
12: Esqueci.
9: Só amanhã.
12: Pai, pai, tu não, é que nós tava num bar em Porto Alegre na madrugada, eu, o pessoal da Ultraman, a Sofia tava com a galera
9: ela
12: lá da
9: não
12: banda.
9: Era DJ da MTV,
12: e tal, não sei o quê. Eu não sei. Não
9: era sim, você. Foi DJ, né?
12: E aí, daqui a pouco, chegou a notícia que ia ter o velório do Brizola na madrugada no Palácio Piratini. Nós fizemos discurso nas mesas, lá o Tonho Croco subiu na mesa, fez discurso, vamos pro velório! Foi todo mundo e a Sofia Reis dentro do carro com a gente, não entendendo nada do que estava acontecendo. Isabela Fiorentino, modelo e apresentadora, fazendo 49 anos.
11: Só bateu palma pra essa dos e os outros aniversariantes.
9: Porque eu sou muito fã dela.
12: Ela não é a senhora de Ferreiro?
10: Não.
12: Como não, é mas não complica
10: é bem parecida.
12: É bem parecida.
10: Isabeli Fontana,
9: isso, é bem parecida.
10: Isabeli Fontana é a namorada.
9: Ela apresenta alguns programas aí, reais.
10: É legal essa menina, não.
12: Verdade. Tá bem.
10: 49.
12: Alanis Morissette, fazendo 52.
10: Olha ali, ó. Tá bem,
12: né? E aí, Alanis. Ah, gigante, Alanis.
10: Gigante.
12: Ah.
7: Celso Portioli, o radialista e apresentador, fazendo 59 anos hoje.
9: Ele tinha umas rádios, ele tem mais ainda, ele tinha a ótima efêmera dele.
7: Não
9: tinha
7: sei.
9: Uma rádio em São Paulo. É. Os caras não têm rádio, né? O cara tem dinheiro, o cara compra uma rádio.
13: A turma
9: mesmo.
13: Leva ele de barbada, mas ele é um baita comunicador popular,
9: baita,
13: cara.
9: Baita, não, ele é muito baita. Bom. Pô, tá louco, cara. É bom pra caramba.
7: Eu imaginava que pela história dele junto com o Silvio Santos no SBT, ele fosse o cara que fosse substituir automaticamente o Silvio Santos.
13: Mas sabe que eu acho que era um plano, né? Mas te lembra que sempre se falava que o Gugu era esse cara, né?
7: Sim.
13: Aí o Gugu veio a falecer, tava em outra emissora, tá
9: Gugu
13: tudo certo.
9: O Gugu morreu?
8: Subiu, eu sabia, né? Que vinha.
11: Ou tá na Record.
9: Não, ele tava na Record quando morreu.
11: Ah, então por isso que eu lembro.
13: E aí o Silvio tem muito apreço. Tanto que ele deu quadros clássicos pra ele apresentar no domingo. E chegou um momento.
7: E ele é parecido,
13: cara,
7: com o Silvio.
13: Que era assim, 60, 40% pro Portioli apresentando no domingo.
7: É que tem coisas que a gente nunca vai ficar sabendo que acontecem nos bastidores das empresas, especialmente as de comunicação. É. Mas adoraria falar algumas que eu sei.
9: Mas a filha do Silvio Santos, ela tem que fazer o programa do pai dela.
11: Quem que o Portioli pegou?
7: Não. Nada a ver com isso. Não me botem roubar.
8: Não pegou.
9: A filha do Silvio tem que fazer o programa do Silvio.
13: Por quê?
9: Porque é a filha dele.
11: O programa não é programa do Silvio Santos.
9: O programa é do pai dela.
13: Tá, mas se fosse programa do meu pai,
8: programa
13: eu até
8: do pai.
9: Então, o pai dele é o Silvio Santos, o maior de todos.
13: Daí?
9: Não, como daí?
7: Essa discussão não vai nos levar a lugar nenhum. Vamos pro próximo aniversariante. É o Rolling Stone, Ron Wood, fazendo 79 anos hoje.
8: Olha aí, cara. Maravilhoso, que foi o último deles a entrar, né? O Ron Wood entra ali nos anos, metade dos anos 70.
7: É mais jovem, né?
8: Na
13: saída
8: do Mick
13: Taylor. Acho que ele pintou o cabelo, né?
9: É, pintou com o tempo.
13: Ele pintou o cabelo, né?
11: Tu acha?
13: Eu acho que sim,
9: mas
13: né?
9: Mas aquelas velhas, o cara vê na
13: frente. É isso, ali. Chega uma idade da vida do cara.
11: Eles podem fazer o que quiser.
13: Mas aí que tá ali, parece que
11: ele é um Stones, né, cara?
9: Não, ele parece a tia Lete ali da Coringa ali, que tava na Feira do Olímpico ali.
7: Morgan Freeman. O ator Morgan Freeman,
11: o maior de todos,
7: fazendo 89 anos.
8: Maior que o Denzel,
13: né?
7: Meu Deus do céu.
13: Não fala essa bobagem, Longboard. Não
11: fala
13: isso.
11: Ele é pai do Denzel Washington.
13: Eu te entendo, tu não tá bem. Não é pai nada.
9: Não, mas ele tá numa
13: prateleira. Mesmo vindo no final de semana.
9: Prateleira dele é maior que a do Denzel.
13: Claro que não, mesmo a prateleira.
7: Cara, pelo amor de Deus, cara. Não paga esse vale no ar.
13: Não tem problema. Todo mundo paga vale no ar, mas é a mesma prateleira.
9: Não. A do Morgan Freeman é o Al Pacino.
13: Pelo amor de Deus.
9: É Robert De Niro.
13: Al Pacino é um pouco maior que o Morgan Freeman.
9: Eu concordo. Acho que o Al Pacino é o maior.
7: Um pouquinho maior, mas essa não é a questão. A questão é o Morgan Freeman ser bem maior que o Denzel.
13: São bem parelhos.
8: É umas duas prateleiras.
7: 89 anos, tá fazendo Morgan Freeman.
11: O Sonho de Liberdade já não arranca com nenhum filme.
13: Tem um detalhe da carreira dele em relação a todos os outros que a gente citou. Ele estoura em Hollywood quase sexagenário.
11: Sete pecados
13: capitais. Um ator mirim. Mas ele não é protagonista no Seven. Não fala bobagem.
11: Seven
13: é o Brad Pitt, o protagonista. Aí tu tem que achar filme que eles são protagonistas.
9: Todo poderoso, ele faz Deus.
11: Ele é Deus, cara. Ele é Deus. Ele é o cara que melhor
13: faz. Vai ter que falar, é legal.
8: Espera,
13: o filme
8: legal
13: Deus.
8: Legal pra caramba aquele filme.
9: Qual?
8: Aquele filme é super Shawshank legal.
13: Ele é Deus.
7: Cara, tá tudo certo tu ser fã do Denzel Washington.
13: Tá tudo certo.
7: É a mesma coisa que eu ser fã do Ayrton Senna.
13: Também sou.
7: E dizer que o Ayrton Senna não morreu. É tipo isso.
13: Não, mas é, aí é tipo, loucura tua,
7: exatamente,
13: né?
7: Pra tu ver onde tu tá indo.
13: Todo mundo é meio louco um pouco aqui.
7: Ó, tá de aniversário também a maravilhosa Marilyn Monroe, atriz e modelo. Não faria hoje 100 anos. Talvez fizesse.
11: A vida é muito agitada.
7: Muita loucura, né?
9: Meu.
7: Marilyn Monroe faria então 100 anos hoje. Ela pereceu em 1962, na psicodelia dos anos 60. Que loucura.
11: Um dos maiores cosplay do mundo. As mulheres se fantasiam de Marilyn até hoje. Pode não saber quem é.
9: Os homens também.
11: Tu pode não saber quem é, pode não saber o que ela fez, pode não saber a vida dela. Mas tu já viu alguma pessoa fantasiada de Marilyn Monroe?
9: O Bruce Wayne era zagueiro, virou Marilyn Monroe.
7: É mesmo? Zagueiro, é?
9: Jogava bola com a gente, nós não esperava dele, Marilyn Monroe.
7: Que loucura.
9: Tá lá em Jurerê agora, ganhando dinheiro com os velhos.
7: Que feliz. Ah, e 1h22, vamos dar ele nos destaques aqui, meu irmão. Pode chegar aí da pena, se quiser.
9: Tranquilo, meu irmão.
7: Tranquilo.
9: Ah, tô
7: tudo
9: sério,
7: bem?
9: Tô ansioso.
7: Tudo legal.
9: Muito reggae em junho, né?
14: Jovem presenteia namorada com um iPhone 17 e descobre que ela andava saindo com outro.
9: Olha,
14: que judiaria.
9: Ganhou o Pro Max do outro.
11: Em Teresina, um rapaz compartilhou uma série de stories dizendo que, beleza, ele é um cara abonado, digamos assim.
14: Onde é que fica Teresina?
10: No Brasil.
9: Esse é fácil.
14: Estado?
10: Não me lembro.
9: Começa com uma letra P.
10: Então responde.
14: Piauí. Ah, é que ele sabe, né? Você fala que começa com a letra P.
10: Tá, mas é o Enem agora o programa.
14: Não, é uma brincadeira que a gente faz.
10: Por que hoje é o dia da imprensa?
11: Porque agora, hoje é o dia da fundação.
10: E do leite.
8: Correio tá escapando bem das.
14: Tá,
8: ele fica no corner e ele feito sai.
10: Aqui, gente, tem que, mas também room. O cara tá sempre engatado, velho. Tu tem que dar um jeito de sair.
14: Ah, mas tu quer estar na Berlinda e não quer tomar ovo?
10: Eu fiquei quieto, eu tava ouvindo a notícia.
9: Pô, vocês viram que o. Pô, a pauta livre, eu esqueci do assunto que
14: então,
9: eu
14: vi. Então já era, já passou. Primeiro, já passou. Vamos falar sobre isso daqui a pouco, é verdade. O Bambam deu um pau no Davi Brito.
9: Bonito.
14: Sem nenhum dos dois saber dar um soco. Isso. Nenhum dos dois sabe que dar um ridículo, soco, cara. Que troço ridículo.
10: Ridículo. Isso aí queima o filme.
14: Gomes, por que hoje é dia da imprensa?
11: Porque no dia 1 de junho de 1808 foi fundado o Correio Brasiliense, o primeiro jornal impresso do Brasil.
14: Bacana.
10: E do Leite?
11: Que já terminou também, no Correio Brasiliense não existe mais.
14: Certo.
11: O Leite é só uma data da ONU pra fazer com que as pessoas se preocupem mais com a qualidade do leite.
9: A importância da teta.
10: Mas
9: a ONU fala os negócios, como ele é a ONU, vale. É
14: tá, isso. Olha só, matamos então o dia da imprensa, o dia do leite, agora vamos saber o que aconteceu com o jovem que deu pra namorada um iPhone em 17.
11: Teresina, ele até disse, eu sei que
14: Piauí
11: eu sou abonado, caro, e né? O dinheiro é meu e eu dou os presentes que eu quiser pra quem tá eu quiser.
9: O
11: mas pô, eu tava saindo com uma pessoa, uma menina, que... eu achei que era a minha ficante fixa ali, minha ficante premium. Ah, sim,
10: é,
11: eles estavam quase namorando, de acordo com ele.
10: É bem feito.
11: E aí disse que um belo dia, ela postou umas fotos com outro cara. E ele tinha recém dado um iPhone. E ele disse, pô, aí é sacanagem, porque ela sabia que ela ia ganhar. Eu falei,
9: pô, e as fotos bonitas, né?
11: E aí ele disse, pô, mas abre aspas pra frase dele. Um vai lá e mima, vem o outro e pimba.
9: Mas ele mereceu também,
10: cara. Ah, velho, olha aqui, ó. Mas aí vive estado permanente pros horários, velho. Nasceu pra ser guampa, velho.
9: Na boa, velho. Ah, ainda foi lá e comentou, cara.
10: Pra ficante, tu dá um iPhone 17,
9: isso, tá meu, de sacanagem. Tu dá uma blusinha, mas tu falou um negócio, isso
10: dá me uma pega. Calcinha.
9: Qual é que é a dos cornos que toma guampa e vão pra rede social, não, cara?
10: É esse aí.
9: Porra, pra quê?
14: Corno revoltado. É geracional, isso é geracional.
9: Tem que tomar guampa e ficar miudinho e colgar. Larguei a mina.
11: Não, é que a atual geração conta tudo. É demitido, conta.
14: Isso.
11: Morreu alguém, chora, posta um stories.
14: Isso. Agora não tem nada mais.
8: Não, show.
14: Não
8: chora,
14: tem coisa mais cretina que tu fazer um vídeo
8: chorando. É, postar chorando não dá.
11: Ah,
8: não dá.
11: A minha é inadmissível. Às vezes a pessoa tá vulnerável e é o jeito que a pessoa tem de querer mas uma ajuda, de querer.
8: Tu tem um poder de não postar, mesmo estando vulnerável.
14: Mas é que tu tem expor vulnerável.
8: Eu questiono.
14: Eu também questiono. Tu te expor vulnerável, por mais redundante que possa ser, te deixa muito exposto e vulnerável.
11: Ah, mas quanto mais vulnerável tu faz conteúdo hoje, mais tu te conecta com quem te segue.
8: Ah, mas aí se é que tu tá, pensa tem o vulnerável genuíno e tem o vulnerável forçado.
14: Ah, eu também tenho...
11: Tu faz lá boca rosa. Ah, não, frase motivacional, tal hora é o meu café, tal hora... Não.
14: É, eu tenho uma percepção sobre isso também, é um percentual.
11: Tem que ser genuíno.
14: Quem me disse isso uma vez foi um grande cara chamado Rubens Barrichello. Ele me disse o seguinte, 100% das pessoas, 33% se preocupa contigo, ok? Tu significa alguma coisa para essas pessoas. 33% não estão nem aí para ti, E os outros 33% querem mais é que tu te exploda, com a possibilidade de ser 34% as pessoas que mais querem que tu te exploda. Então, se tu te mostrar vulnerável, cara, tu vai estar dando munição pro teu inimigo. O cara vai dizer, aí, bem feito, filha da
8: puta. Não, mas sabe? Eu acho que tem maneiras e maneiras de tu te mostrar vulnerável. Por exemplo, essa questão de tu te postar chorando, eu acho exagerado. Acho que não é necessário e tu consegue assim, não, porra, cara, eu não preciso postar essa parada chorando. Agora sim, tu falar sobre coisas que estão, de repente, até hoje mesmo eu vi um vídeo do Pedrinho, presidente do Vasco, ex-jogador, que vai começar uma sessão de terapia outra temporada no Globoplay, falando sobre a época que ele estava em depressão, que ele tinha depressão. Cara, e aí tu nessa vulnerabilidade de ser um cara conhecido, tu falar que tu, né, porque a pessoa que tem depressão, a pessoa que enfrenta esses males mentais, né, ela muitas vezes ela é tida primeiro como fraco, muitas vezes, ainda, yes, né, a pessoa que faz terapia, ainda existe preconceito contra quem faz terapia, ainda existe, por incrível que pareça, né, e aí quando uma pessoa de uma grandeza, assim, de um Pedrinho, de um, vamos supor, de um Alexandre Fetter, pega e abre o seu Instagram ali pra falar que teve depressão, que enfrentou de tais e tais maneiras, da terapia, que não sei o quê. Cara, isso ajuda um monte de gente.
14: Aí eu concordo
8: isso
14: contigo,
8: por isso ajuda um monte de gente, que é muito diferente de tu postar um story chorando. Ai, meu Deus!
11: Eu acho que, sabe, a gente tá velho. É um novo jeito dessa geração se comunicar. Eles não estão tão presentes na vida uns dos outros como a gente cresceu. A gente cresceu indo na casa do amigo, conhecendo a mãe e o pai do amigo, estando o tempo todo. E eles se conectam assim. Então, às vezes, o jeito de um saber que o outro tá mal é compartilhando as suas vulnerabilidades. Eles têm um perfil privado, às vezes.
14: Tocou num ponto muito importante,
11: onde eles compartilham ainda mais coisas.
8: Mas aí é que tá. Não, mas tudo bem.
11: Mas esse é um novo
8: jeito. Perfil privado, melhores amigos. Aí eu já acho que é um outro núcleo, cara.
9: É normal.
8: É um outro núcleo. Daí tu tem aquela rede justamente só para os teus amigos. Eu tô falando de gente com os perfis abertos.
9: Pseudo-influenciadores
8: que estão fazendo aquilo ali só para se mostrar.
9: Qual é o problema?
10: Mas depende do conteúdo, cara. Se é forçado é uma merda. Se é verdadeiro é legal. Tu influencia alguém a falar, tu influencia alguém a se expor, a perder o medo de trazer um problema. Sei lá, tu perdeu alguém, tu vai falar sobre isso, ou tu vai te emocionar. Agora, uma coisa assim, bati meu carro, olha, gente, bati meu carro. Aí é outra coisa. O negócio é de ser verdadeiro com aquilo que tu fala.
11: É isso que o Rafael falou, acho que o choro forçado é que nos irrita.
14: Fecha com essa tua aí.
11: É isso aí.
14: Fecha com a tua.
11: Tá muito bem hoje.
14: Próximo destaque. Primeiro, lembrando, o jovem presenteou a namorada com um iPhone 17 e descobriu que estava sendo traído por outro. Agora nós temos um outro destaque que é relacionado a esse. Gastar dinheiro com os outros traz mais felicidade do que consigo mesmo. Talvez tenha sido isso que o garotão estava buscando. Você feliz dando um iPhone 17 para ela.
11: Tá errado. Tem um professor de Harvard, que é o Michael Norton, que é especialista em finanças. E ele diz que quanto mais ele estuda tudo que as pessoas compram, mais ele percebe que isso não vale de nada. Que quando tu tá sozinho e tu compra alguma coisa, tu sempre é menos feliz do que quando tu compra alguma coisa com alguém.
14: Ou pra alguém.
11: As duas coisas. Pra alguém, certo, é melhor do que pra ti. Uhum. Com alguém é muito melhor do que pra, certo, alguém e pra ti. Ele deu o exemplo básico. Legal. Tu vai viajar. Tu fica muito feliz de viajar. Mas tu vai viajar com alguém, aquela viagem ela tem um outro preço, uhum, pra ti e pra aquela pessoa. E mesmo assim, pode ser teu
14: outro
11: filho,
14: outro valor.
11: Teu filho, teu marido, tua esposa, etc. Tu pagou essa viagem pra essa pessoa, tu tá proporcionando isso pra alguém que tu gosta, também tem um valor muito maior do que só pra ti.
14: Que legal. Então, eu não sei, desculpa falar de mim, eu não gosto muito, mas eu adoro dar presente, cara. Adoro dar presente.
8: Se me desse um presentão recente, já faz uns anos, já podia me dar outro. Aquela agulhinha da
14: Stenton lá, né?
8: Aquela Shell.
9: Eu ganhei um bonito também do Alejandro.
14: Eu gosto de dar presente. Os presentes que eu mais gosto de dar são coisas que são minhas. Tipo assim, da minha memorabilia.
11: Tu não me quer me dar um negocinho teu?
14: Eu tava tentando ser mais profundo.
11: É bem profundo.
14: Exato. Como essa agulha, não é agulha, daí é a cápsula, né? Inteirinha, né, porra?
8: A cápsula inteirinha.
14: Que é uma cápsula de toca-disco, a Shell que tu usa pra tocar, isso, pra tocar disco e vinil. Aquela cápsula eu comprei porque, tipo assim, puta, essa cápsula é a cápsula da minha vida. Vou ter umas 3 em estoque até o último dia de vida. Aí uma delas eu dei pro Porã.
8: Exatamente.
9: Legal, pro Porã. Eu ganhei um presente.
14: Te dei presente também, né, Ivan?
9: Isso aí. Ganhei um som.
8: Tá na caixa. O Adams não quer dar presente pra mim. Obrigado,
11: Adams. Porque... Não faz assim. Eu sou bom de presente.
10: Trouxe até vinil de viagem.
11: Vocês são bons de presente? Eu sou bom de presente.
14: Sou bom de presente também.
11: Não dou qualquer coisa.
14: Eu também não.
11: Se é pra dar qualquer coisa, eu nem dou.
14: Concordo. Muito bom. Concordo.
10: Não é bom.
14: Próximo destaque aqui, meu irmão. Vitória do João Fonseca contra o Djokovic. vira o jogo de tênis mais visto na TV paga do Brasil.
11: A gente tá vendo nessa semana e nesse torneio de Roland Garros o nascimento de um novo ídolo, de um novo fenômeno do esporte brasileiro. O João Fonseca, ele já virou o hype, ele já virou... A gente sempre disse que estava carente disso ou daquilo.
14: De ídolo.
11: Ele é o ídolo dessa nova geração. E isso é mostrado em audiência. O perfil dele está ganhando seguidores de uma maneira absurda. E as partidas de tênis no Brasil são assistidas como nunca foram na história. E a gente está falando, inclusive, de Guga. O João Fonseca é mais assistido na TV paga do que foi o Guga. Por quê? Na época que surgiu o Guga, as pessoas tinham menos acesso à TV paga. Sim, também. Vamos justificar isso, que as pessoas vinham mais. E aí o Guga foi pra TV aberta. O João Fonseca ainda não tem um jogo na TV aberta. Mas a gente tá vendo um menino de 19 anos. O Guga demorou mais do que isso pra se tornar o início de um fenômeno, que é o que a gente tá vivendo. E o João Fonseca, ele tá chegando perto. Vamos dar um exemplo de um tenista que a gente acompanhou muito de perto, o Meligeni. Uhum. João Fonseca já está perto do que foi um Meligeni. E olha o que o Meligeni representa para esse
13: cara. Com todo respeito, ele já passou o Meligeni.
9: Já.
13: Porque ele já tem Masters de título, ele está chegando no top 4. Meligeni, ele tem, se não me engano, uma semifinal de Olimpíada.
9: E ele tem uma medalha no Pan-Americano, acho que de 2003.
13: O Fininho também é sacanagem, assim, porque, meu, ele é do tempo do Guga, né, velho?
11: Não, mas, Adams, é que é isso que eu estou dizendo, porque o Meligeni. O tempo passou e a gente já sabe o tamanho do Meligeni.
13: Sim.
11: E o João Fonseca, o tempo dele recém começou.
14: É. E ele já tem esse tamanho.
11: E ele já tá começando a ser debatido neste nível. É óbvio que ele ainda tá muito longe do Guga.
14: Mas chegaram a ver uma câmera fechada no Guga, só capturando as reações do Guga, as jogadas dele.
13: O jogo de ontem, na real, ele é uma conexão com o nosso passado, celebrando o futuro.
11: Isso é importante dizer. Essa partida que a gente tá falando é contra o Djokovic, que foi na sexta-feira.
14: Isso.
11: Aí a gente ainda não tem os dados de ontem, mas é bem provável que o de ontem não tenha batido por uma série de motivos, que as pessoas não estavam paradas em casa no final de semana pra assistir. Tinha jogo da seleção brasileira. Então, tinha mais de 500 mil de aparelhos conectados. Isso pra TV paga é muito. Muito. E aí ele virou o jogo de... E aí, jogo de tênis da história, pode botar qualquer um. Federer contra Nadal, Djokovic contra Zverev, toda a nova geração, Alcaraz, não interessa. O João Fonseca, todo mundo parou, todo mundo em algum momento viu. E a gente agora tem amanhã, 3h15 da tarde, ele vai pras quartas de final enfrentar o tcheco Jakub Mencik.
13: Já jogaram no tempo da base, que nem a gente fala, né? Acho que no Mundial de Junior, no Master de Juniores foi, e ele ganhou. Mas só que esse cara aí, por exemplo, já tem um título do Miami Open, que é algo grande pra caramba. Sim. Também. Então vai ser um baita jogo de dois guris, um de 19 e um de 20 anos, e provavelmente que vai dar sequência pro tênis agora e vai ser uma grande rivalidade.
14: Que demais. Novinha, sim. Muito bem. Toda sorte do mundo pro garotão João Fonseca. Verdade. Vamos certamente seguir torcendo pra ele.
11: Ah, mas vamos ligar a TV aqui na redação de novo.
14: Vamos, claro. Eram estes então os destaques pra hoje do Pretinho Básico. Muito obrigado aí, Gomes. Sensacionais, hein?
11: As ordens.
14: Muito bom mesmo. Uma girada na mesa aqui agora, ouviu que nos manda a nossa audiência para pretinhobásico@atlantida.com.br. Temos também o WhatsApp 51994478272, Porazinho.
8: Vamos lá, tem aqui um e-mail enviado por Lucas Fraga, de São Leopoldo, se possível, seja lido pelo mestre ou pelo Porã.
15: Mestre, então me dá aqui, gordão.
8: Chegou para mim, ô mestre, deixa pro próximo.
14: Mestre Porã.
8: Indo ao trabalho, estava no 15º andar do meu prédio, peguei o elevador, logo minha vizinha abençoada pela natureza, com seios fartos e volumosos, deslumbrantes, estava com um decotão, entrou e disse, aperta um, não. Apertei, apanhei. Lucas Fraga, São Leopoldo, grande abraço ao produtor. Se der, lê o e-mail.
14: Muito bom. Apertei e apanhei. Ai, que loucura. E tu, Rafinha, tem o que aí pra nós,
16: falando,
14: irmão?
16: Falando nisso, Alexandre, salve, pretinhos. Durante a semana, escutei uma piada contada por um colega de trabalho. Logo me veio o pensamento dela contada na versão do mestre. E aí o mestre andando na rua, quando dá de cara com um homem mexendo em uma lata de lixo, com a metade de cima do corpo pra dentro da lata. só com a bundinha de fora e as pernas penduradas. Ao ver aquela cena, o mestre logo exclama:
15: não acredito, um rabinho novo jogado no lixo.
16: Ah, que merda, cara. Rafinha, eu sou teu público, eu já vi o mestre pegando onda em Zimba, que é em Imbituba ali. Tiago de Imbituba, Santa Catarina. Obrigado, Tiago, pela piada, irmão.
9: É, a piada boa. Piada, né, Ivan?
16: Obrigado, Ivan.
9: Piada, né, Ivan? Eu me diverti.
16: Coisa boa, Ivan.
9: Dando botezinho assim, o cara tem que aproveitar, né? Não é sempre, né, Leandro? Tá dando bote, a gente faz o gol, né? É. Não tem gol feio, né?
14: E com bote o cara não morre afogado.
9: Exatamente. Eu não tô nem aí. Se tivesse pó, o cara segura pra não cair, né?
14: E aí, Adams, o que temos aí?
9: Só tem medo de cadeia que eu nunca fui preso.
16: O Arthur mandou aqui pra gente: e se os pretinhos fossem seleções de Copa do Mundo?
9: Olha só, aí, isso é importante, pô, porque nós estamos aí próximo da Copa do Mundo e...
14: Não, e o Brasil fez 6 no Panamá, né?
9: Que é uma grande seleção.
14: Sem Neymar, hein?
9: E o Panamá sem o Baloi, desfalque.
16: O Rafa Gomes seria a Espanha. Vem forte, é novo, ganhou respeito. Mas depois de uma partida pau a pau, sempre dá uma desviada. E acaba caindo, pois o Sandrinho treme vendo um time machão. O Adams é a Bélgica. O Top of Mind vem embalado. Dá umas botadas, às vezes, ou outra. Uns até acham que é a promessa da Copa, como uma geração belga. Mas sempre acaba sumindo, ninguém lembra durante o torneio. Grosseiro.
9: Mas isso aí, a grosseria ela faz parte da brincadeira.
16: A audiência tá sendo grosseira com a gente ultimamente.
14: O mestre! O ousado Rafinha é o Japão. O Jaspion só para baixinhos está em uma ascendente. Até vez ou outra desbanca uma seleção forte, mas sempre capota pela afobação. Achando que tem peito pra brigar com todo mundo.
16: Se ele não freia na curva, ele passa reto.
14: O Karate Kid tem que entender que nem sempre ele tá certo e que tem que comer muito feijão.
16: All right.
14: Vamos pros que estão aqui, né? O Porã é o Panamá. Não, tô brincando. É a Itália.
16: Seria melhor
14: já que teve Panamá. Seu tempo de
16: não
14: glória,
16: tá nem
14: né?
16: Na Copa, porra.
14: É grande.
16: Já teve seu tempo de glória.
14: Respeitado. Todo mundo gosta, mas não aparece na Copa faz um tempo. E quando tu pensa que ele vai classificar pra ir, a Itália lança um ruim pra mim, assim como o Porano Pretinho Básico.
9: Ruim pra mim.
14: Alexandre Fetter. Só poderia ser o Brasil. O Coroa Bieber tem história.
17: Brasil!
16: O Coroa Bieber
14: é o precursor de todos. O maior, o mais respeitado. Mas futebol tá cansado, impaciente. Quase largando a mão. Igualzinho o Fetter, cada vez mais desistindo. Gente, é tudo entretenimento. Eu tudo amo entretenimento. Vocês. Sou público do Vini Moura, o Joia Rara... Precisa continuar. Negro Ernesto é incrível. Pegou. E traz a Preta de Neve de novo. Fetter, 20 anos do PB, tá logo ali. Atenciosamente, Arthur.
16: Grande Arthur. Abraço aí, Arthur. Obrigado pelo teu e-mail. Tem um e-mail bonito aqui de recordação do Pretinho Básico.
14: Oh, boa tarde, tem uma proposta aos ouvintes mais velhos, mais antigos do Pretinho. Que tal mandar as lembranças de fatos ou histórias antigas ocorridas no PB? Mando 3 só para começar. A oração que o Almir fazia na abertura do Pretinho Básico. todo regradinho, Alexandre Fetter, é todo regradinho. Vai na academia e tira foto de shortinho. Alexandre Fetter, é todo regradinho. Vai no elevador, dá bom dia pro vizinho. Alexandre Fetter, é todo regradinho. Come sua salada, bebe seu vinhozinho. Alexandre Fetter, todo regradinho. Apaga a luz da casa e dorme bem quentinho. Alexandre Fetter, é todo regradinho. Ah, esse era demais. Grande Almir, que saudade do Almir.
16: E aquela mochila.
14: Lembra que ele falava da tua mochila?
16: A mochila.
14: A história do Potter, do ratinho que passou na chapa do cara fazendo X e disse, esse aí queimou as patinhas. Ele contou umas 300 vezes no Pretinho essa história. Outra do Potter, a piada do casal de homens que adotou um menino. Que era maravilhoso. Quando o menino foi tomar banho com o pai, disse: pai, que tico grande você tem. E o pai responde: isso que tu não viu da tua mãe. Era bom também. E de bônus, uma faixa extra, ele manda aqui o... Ele foi.
16: Ah,
14: aquilo, foi aquilo foi sensacional. Era um merchandising da Fiat. E o cara fez o merchandising num Ford. E aí, quando ele se deu conta da cagada, ele tava no meio do negócio, não deu pra voltar.
16: Ele foi maravilhoso.
14: Cada ano que passa, vocês ficam melhores. Mandou aqui o Carlos de Rio Negrinho. Onde fica Rio Negrinho? Santa Catarina, provavelmente, né?
16: Santa Catarina.
9: É no sul, né? Ah, isso é vato.
14: Do país.
16: É, do país.
14: Tá, né? Sabemos se é no sul do estado, né?
9: Hoje eu vim.
16: Ele veio bêbado hoje.
14: 18 pras duas, Ivan. O que tu tem pra nós aí, Ivan?
9: Tenho fome. Tenho um pouco de fome. Eu não almocei hoje. Você vai em algum lugar hoje?
14: Não, hoje não. Hoje eu vou no dentista às 12h30.
16: Tem churrasco, né?
14: Tem churrasco da rádio. Vocês vão no Stock Center buscar umas coisinhas lá.
9: Eu posso ir no churrasco da rádio?
14: Pode. Tá convidado.
9: Que legal. Tem que levar alguma coisinha ou não?
14: Ah, hoje tu não precisa levar nada. Leva só a tua fome.
9: Vou levar um negócio da minha plantação. Olha só.
14: Plantação? Tu planta o quê?
9: Rúcula.
14: Rúcula é bom, gosto de rúcula.
9: Isso. Rúcula e outras coisas é que o horário
14: radite, não permite. Planta radite também. Radite é bom também.
9: É bom, né? Com vinagrezinho, é bacana.
14: Alface, rúcula e radite. Que salada deliciosa.
9: Isso, e meio copão de capeta. É uma delícia. Eu tô meio...
14: Por que meio?
9: Não, o inteiro faz mal. Eu tenho uma piada muito ruim, muito
14: então
9: ruim.
14: Então vai, conta aí, Maló.
9: Né? Não, vocês esperam. Não, eu tô ficando. Vocês fazem isso aqui, eu vou imitar vocês. Então... Vocês que são bons. Olha só.
14: Nossa senhora. Ele consegue fungar na espuma do microfone.
16: Ele é um cheiro, é uma mistura de bergamota com
14: bacon. Não é o cheiro, é a biodiversidade que ali habita.
9: Um jovem.
14: Ah, tô sem paciência hoje, cara.
9: O jovem da cidade grande foi visitar os avós na fazenda. Certo dia.
14: Intervalo, já voltamos.
9: Ele se ofereceu pra tirar o jovem.
17: O pretinho básico volta já.
9: Foi o jovem.
14: Sério, não, sério.
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10: 10 minutos para as duas, voltamos com o Pretinho Jorge. 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Tu fica te amarrando muito. Jorge, fica te amarrando muito. Sabe o que acontece contigo? Sabe o que acontece contigo? Tá bebendo demais. E isso tá afetando a velocidade do teu cérebro. Isso tá afetando a velocidade da tua fala, do teu raciocínio. Tu não consegue mais te expressar na velocidade que tu gostaria, porque o álcool tá acabando com os teus neurônios.
20: O Jorge, ele chegou, né? Que foi que falou pra mim que eu não entendi? Tá alta a trilha, tu tá surdo?
10: Tu quer contar piada ou tu quer só me irritar?
20: O que que tu acha?
10: Acho que ambas as coisas. Só me irritar.
20: Ah, eu vou te irritar mais não contando a piada.
10: Não, de maneira alguma, porque daí se tu não contar a piada, eu uso o teu espaço pra ler o e-mail de um ouvinte aqui que tá precisando de ajuda.
20: Então, o mais importante é que eu não preciso de ajuda.
10: Ah, tu precisa, precisa de ajuda.
21: Eu queria ouvir a piada.
10: Geralmente, quer ouvir a piada?
21: Eu tô curioso.
10: Então vai na piada, mas vai assim, ó, vai de vereda na piada. O jovem nós já sabemos. O que que ele fez? Qual é a ação do jovem?
20: Ele foi
10: onde?
20: Na fazenda dos avós.
10: Tá. Pra fazer o quê? O jovem foi na fazenda dos avós.
20: Pô, isso é isso. Primeiro.

0: Nossa. Amigas, né? E aí o jovem falou, acordou cedo e disse, vou lá tirar leite.
1: Da vaca?
0: Possivelmente.
1: Não, podia ser da cabra.
0: Não tava lá.
1: É, podia ser da cabra.
0: Possivelmente. Aí, bom, vai saber o que ele... Papataz, vai saber. Aí o jovem chegou pra vaca e falou, olá, prazer, eu sou o jovem. E hoje sou eu que vou tirar o teu leite. Aí a vaca respondeu.
1: Coisa boa de ouvir.
0: Aí quando a vaca, o que foi? Hoje eu vou tirar o teu leite. Já ouvi isso também, mas morri 150.
1: Pode sair.
0: O que foi?
1: Não, pode sair.
0: Assim, direto?
1: Exagerou direto. Exagerou.
0: Tá mal.
1: Exagerou.
0: Hoje tu não tá bem.
1: Não, exagerou.
0: Vem vestido de rebelde.
1: Exagerou.
2: Faça piada pro Rafinha. Vestido
0: de quê? Não, rebelde.
1: Eu não pode sair. Pode sair.
0: Obrigado.
1: Tu tinha toda a capacidade e eu te dei toda a chance de tu contar a piada.
0: Porque tu é um homem justo.
1: Exato.
0: O pessoal fala mal de ti aqui nos corredores, eu não deixo.
1: Exato.
0: Bati em quatro ontem, cara.
1: Ontem nem tinha ninguém aqui, cara.
3: Até era você pediu,
1: tá, sai, vai.
3: Deu um não beijinho. Precisa me beijar, cara.
1: Não precisa dar beijo no colega.
3: Porra, velho. Beijou meu ombro, troço nojento.
1: Ó, namorada em dúvida.
3: Namorada em dúvida.
1: Namorado.
2: Um jovem.
1: Um namorado. Um homem. Um namorado. Tinha uma dúvida. Que virou uma discussão aqui em casa e eu queria a opinião de vocês. Antes de começar a namorar, eu ouvia o Pretinho Básico todos os dias. Era um hábito que me acompanhava no trabalho, na estrada, nos momentos de descanso. Eu ouvia o programa direto. Depois que comecei meu relacionamento, minha namorada não gosta do programa. Então eu aos poucos fui deixando de ouvir, até parar completamente de ouvir vocês. Mas a questão é que ela nunca me proibiu. Eu simplesmente fui abrindo mão, porque queria evitar desconforto, priorizar a convivência.
3: É, aí quando quiser
1: ela
3: voltar...
1: gosta de ouvir a 102.3, eu prefiro o Pretinho Básico. Só que recentemente eu me peguei pensando, até que ponto abrir mão de coisas que a gente gosta é uma demonstração de carinho?
2: Zero.
1: E em que momento isso vira deixar de ser quem a gente é?
2: Ah, pois é.
1: Queria muito ouvir a opinião da mesa, porque imagino que muita gente já tenha passado por algo parecido aí entre vocês. Abraço, e aqui me dói ter que ler isso, de um ex-ouvinte diário.
3: Ah, amigão.
1: Vivemos juntos, pois trabalhamos com artesanato e moramos no carro viajando o Brasil.
2: Ah, não tem. Deve ser difícil, né? Então.
1: Assinado o namorado em dúvida.
3: Bom, tem uma coisa ruim, ele não nos ouve mais, não vai adiantar a gente falar algo pra ele, né?
1: É, mas talvez ele consiga em algum momento.
3: Pra mina, então, que também.
1: Ele ouve escondido.
3: Já sei, vamos na 102 mandar esse abraço pra mina dele.
1: Boa.
3: Vamos todos os
1: outros. É que tem um momento, tem uma análise que se faz a partir dos momentos dos relacionamentos.
2: Tu não pode abrir mão de ser quem tu é pra te entregar a melhor parte pra aquela pessoa.
1: Uma coisa, exato. Uma coisa no primeiro momento, no primeiro ano, segundo ano, terceiro ano do relacionamento, tu te adapta aquela história ali. Ah, vou deixar de jogar minha bola na terça-feira, mas na quarta daí eu vou no jogo, ou deixar de sair com os meus amigos na quinta, mas daí nós vamos jantar na sexta. Enfim, cara, tudo é uma troca. Mas o que não dá é o que acabou de dizer o Gomes, tu deixar de ser tu mesmo pra querer agradar aquela outra pessoa, pra qualquer dos lados. É. Tanto a mulher em relação ao homem, tanto o homem em relação à mulher, e o homem em relação ao homem, e a mulher em relação à mulher. Num casal, as pessoas têm que ter suas vidas particulares preservadas. Exatamente. Senão, cara, acaba caindo no marasmo muito antes, né, do esperado.
2: Se não tiver a individualidade preservada, vai acabar rápido.
3: Mas olha o que é a rotina deles, cara. Não é essa. A rotina deles
1: é diferente.
3: Eles estão o tempo todo juntos. Eles vêm no carro e dá arte deles, né?
2: Compra um fone de ouvido, Magrão.
3: Aí é foda também.
2: Vai ouvir o Pretinho quando ela dormir.
1: Boa sugestão.
3: Ou quando ela começar a xaropear ele bota o fone.
1: Já que não dá pra sair de casa.
3: Exato. Ele tá dentro do carro.
0: Fonezinho com miçanga.
1: 3 minutos pras 2 da tarde. Deixa eu dar o toque mais uma vez aqui, ó. 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
0: 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E a gente já abre a votação para a eleição do craque do episódio. 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Pode votar, Porazinho, por favor.
2: Apesar dele ter falado com outros longboarders, acho que ele fez um bom programa. Fez um bom programa. Um programa onde ele se esquivou dos golpes o tempo inteiro no primeiro bloco. Ele foi muito hábil nesse sentido.
0: Obrigado.
2: Então eu vou votar no Rafael.
0: Ele ia pro Clint, né, Porã? Ele não se esquivava, ele ia pro Clint, né, Porã?
1: Mas aí quando eu ia ver, ia te dar um gancho e aqui, ó.
2: Isso. Eu vou votar no Rafinha.
0: Boa. Adams.
3: Eu vou votar na produção. Muito bons destaques hoje.
0: Muito bem, Gabs. Produção, vota em quem, já que o Léo foi expulso?
4: Apesar dele não saber o real tamanho do Denzel Washington frente ao Morgan Freeman, o Rafinha Menegasso tá muito bem.
1: São muito parelhos.
4: Não são parelhos. Um é bem melhor que o outro.
1: Eu votaria até no Porã no início, mas ele foi muito grosseiro. O Porã tá impaciente. Mesmo morando na praia, surfando, pegando altas longboards.
2: Fechou a barra, né?
1: Mas é mais fácil. O Adas veio muito bem.
2: Estamos com limitações.
1: Seu comentário sobre o João Fonseca, o Gomes, bom.
0: Tu vai analisar todo mundo ou tu vai botar em alguém?
1: Vou analisar todo mundo. Fetter, mais ou menos, hoje.
2: Tá
1: tenso, né? Mas a vida é...
2: Tá preocupado com o churrasco.
0: Exatamente. Aí sim, por exemplo.
2: Isso, alemão.
0: Aí sim. Tudo tem que sair certo.
2: Tem um evento grande à noite, ele quer que tudo esteja impecável.
1: Mas no fim das contas,
2: receber seus colaboradores.
1: Conduzir muito bem o programa.
0: Muito obrigado.
1: Parabéns, Alexandre.
0: Vai votar em quem? Porra.
1: Depois dessa roda toda, né? Acho que eu vou votar... Não, tenho certeza. Absoluta certeza agora.
0: Ah, tá.
1: Vou votar no Adams, escorreu bem os comentários sobre o João Fonseca.
0: Certo, tá bem. Eu voto no Adams também.
1: Focado.
0: O Adams vem, o Adams ganhou de novo. Vem vindo muito bem no programa de meia branca.
1: E vai pra Copa, né?
0: E vai pra Copa representar a camiseta da Atlântida, junto com o Lelê, com o Jory Vasconcelos e com o nosso querido Rafael de Vério.
1: Exatamente.
3: Lá dá pra fazer uma baguncinha, né?
1: Ah, sempre dá, né?
3: É, claro.
0: Quer falar mais sobre isso? No ar ou fora do ar?
3: Não, acho que a gente só vive agora.
0: Fora do ar! Voltar logo mais às 6 da tarde. Porazinho, não vem às 6, né, Porazinho? Rui Bratinho.
2: Não, amanhã é direto de Blumenau aqui no Pretinho.
0: Ah, boa! Tchau!
5: Vai pra praia agora, né, Porazinho? 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
24: Atlântida. da melhor vibe do FM, todo mundo tá ouvindo. Boa tarde pra você, segunda-feira, dia 1º de junho. A gente já tá assim... Agora começa a festa junina, gente. Por favor, me chamem para várias. Eu quero todas, eu quero tomar muito quentão. 2h07, eu, @marina.soares, estou chegando diretamente da Grande Florianópolis, mais especificamente, Morro da Cruz, aqui em Floripa, capital catarinense. Tudo certo, gente? Como é que vocês estão? Eu queria perguntar pra vocês já passaram por alguma vergonhinha hoje? Aquela coisa assim que, pô, é uma humilhaçãozinha. São pequenas humilhações que eu acho que toda semana a gente tem alguma. Que a gente passa e fica meio chato, né? Pode ser uma situação boba, inofensiva, mas que elas ficam gravadas na nossa memória. Fica aquele trauma leve. Não sei, às vezes ele molda um caráter, assim, mais humilde, sabe? Tipo, acenar pra alguém que não tava te olhando. Empurrar uma porta escrita puxe. Aquela coisa toda. Parece pequeno? Parece. Mas molda um caráter. Fala que não vai repetir e aí do nada, tu faz de novo. Tu sempre faz. Edna Ferretti, eu quero saber de ti. Tu lembra a tua primeira humilhação, assim, formadora de caráter? Boa tarde.
0: Boa tarde, amiga. Boa tarde, Santa Catarina. Gente, eu lembro e vou contar no meio desse programa. Mas antes, a gente vai querer saber as histórias de vocês, tá? Eu acredito muito que a nossa personalidade, ela é basicamente construída por micro-vergonhas a vida inteira. Elas vão se acumulando e aí cria um caráter. Tipo, fica aquele clima peido de elevador, uma coisa horrível. Tem algumas situações que acontecem, você pensa, ah, beleza, ok, vou seguir minha vida, mas não vai seguir a vida, não. Vai ficar guardado lá num HDzinho bem interno. Bom, vamos nessa. Alguns exemplos aqui pra vocês irem se inspirando e relembrando, tá? Tipo, errar um cumprimento, tropeçar no meio da rua, falar com alguém que não tava falando com você, dar um bom dia, não ser respondido. São eventos, né? E esses eventos vão moldando a gente na marra. Hoje, a gente vai compartilhar esses pequenos experimentos sociais que todo mundo já viveu. Driteló, boa tarde pra você. Como é que o pessoal participa do PDM hoje?
1: Boa tarde, mina! Segundamos e olha só, muito fácil, tá? Participa mandando a sua pequena humilhação pra gente. Aquela situação que parecia simples, mas que você lembra até hoje, antes de dormir. Gente, começa mandando pra Blumenau no 479-9249-6532, aqui pra Joinville no 479-9262... Calma aí que eu me confundi. 92496532 ou no de Floripa 489-9188-1009. E é o seguinte, gente, seguimos com o nosso quadro pra você desabafar também, viu? Segundo, porque tem coisa que parece pequena, mas ficou entalada até hoje. A gente quer saber, pode mandar aqui com não me identifique, que não tem problema, mas é só pra você desabafar mesmo também, tá bom?
24: Vem com a gente, começando no YouTube, Atlântida SC por aqui. A nossa Taylor Swift brasileira, Olivia Rodrigo, não sei. Isa Buzzi, eu nunca mais vou amar alguém. Bora pro YouTube.

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1: 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Todo mundo tá ouvindo. 2h16, Programa das Minas está de volta te perguntando. Tu lembra daquela humilhação, pode ser pequena, tal, que aconteceu contigo e tu sentiu que mudou a tua vida, assim, moldou teu caráter, te fez ser mais humilde, te fez perceber que tu era trouxa. Teve alguma coisa assim? Manda tua história pra gente. 489-9188-1009. A Edna, ela já deu um spoiler no início de que ela lembra a dela. Então eu quero que ela conte pra gente que humilhação foi essa que moldou teu caráter, amiga.
2: Eu odeio essa humilhação e, tipo assim, só a minha família sabe. E agora eu tô numa grande dúvida se eu conto para o mundo,
1: conta,
2: nesse momento.
1: Conta, claro que sim. Por que não?
2: Ai, gente, somos só nós. Vamos lá. Vamos lá, pro primeiro ponto, que é um ponto muito importante. Eu tinha 11 anos de idade.
1: Tá.
2: 12 anos.
1: Aí eu já tô com vergonha. Tá.
2: Ai, nem me fala. Daí sabe aquela idade, assim, que tu não parece com nada. É uma grande mistura das células do seu pai, da sua mãe, tá tudo muito esquisito e tal. Eu tava numa fase bem esquisita. E também, eu sou uma pessoa envergonhada, por incrível que pareça. Sou uma pessoa um pouco envergonhada pra algumas coisas e, né, com 12 anos, mais ainda. Eu sempre gostei de ler e tudo. Só que aí, quando eu me confrontei pela primeira vez com uma multidão na minha frente, eu esqueci tudo. Eu esqueci o português, eu esqueci como eu respirava, eu esqueci absolutamente tudo. Aí eu tava num acampamento da época lá, que eu era, né, das coisas assim, de Deus, das coisas assim. E aí era um acampamento de carnaval, meu primeiro acampamento com 12 anos. E aí tinha um jogo que era um soletrando pra muita gente. Aí cada equipe falava, ai, vai fulano. E como eu era a pessoa mais nova daquela equipe, que era meu primeiro acampamento e tudo, o povo falou assim, vai Edna. E me empurraram, eu não fui por livre espontânea vontade. Aí o jogo era, vamos soletrar jejum. Que eu soletrei jejum? Primeira pessoa que tive que ser eu, porque me jogaram lá pra frente. Eu comecei falando assim, bom, G, E, e aí o mundo acabou.
1: Ai,
2: o mundo,
1: tadinha,
2: acabou pra mim. Aos 12 anos, eu ia falar, eu escrever jejum com G, porque eu fiquei muito nervosa. Tadinha. E essa experiência falou assim, cara, eu nunca mais vou falar em público. Aí tô aqui eu hoje falando em público, esperei. Mas é uma experiência muito constrangedora
1: mas
2: pra
1: deve
2: mim.
1: Deve ter sido muito difícil de superar, né?
2: Muito difícil, porque tava todo mundo rindo na minha cara. E eu, tipo, gente, mas eu sei escrever, por que que eu me confundi, meu Deus? Só deu um branco, assim. Mas é complicado, porque, assim, eu queria até entender de vocês, minas, se vocês são uma pessoa que, quando alguém passa por uma situação constrangedora, vocês dão risada e depois respeitam, ou vocês não dão risada e só respeitam?
1: Eu respeito e depois eu dou risada. Eu respeito, e aí
2: entendi.
1: Depois, quando a pessoa se mostrar confortável, aí eu dou risada, entendeu? Porque eu tenho muitos traumas, gente, muitos. Um deles, eu vou abrir meu coração pra vocês, cara. É humilhante, tá? Até hoje eu tenho esse trauma, tá? O Gustavo, meu namorado, fica toda hora. Marina, para com esse trauma. Porque quando eu era mais nova...
2: Cagou na calça.
1: Não foi. Ali com os meus 12, 13 anos, eu tinha uma sapatilha que eu gostava muito. Aí você já pensa, né?
3: Sapatilha, né?
1: Era uma sapatilha que eu gostava muito. E aí a gente, pré-adolescente, a gente é um bichinho, como a Edna falou, meio estranho. E com odores fortes, né? E com odores que a gente ainda não sabe controlar. Porque a gente ainda não sabe qual desodorante funciona.
2: E nem contornar, né?
1: A gente também não sabe qual pozinho ali pro pé funciona. Então, assim, eu usava todo dia essa sapatilha. E aí, um dia, eu estava no ginásio da escola. E vocês sabem, né? Nessa idade, o flerte acontece por pegar no pé da pessoa, né? E o guri realmente pegou no pé.
2: Não.
1: Ele arrancou minha sapatilha e saiu correndo.
2: Oh,
1: gente,
2: my God!
1: Um fudum, mas um fedor. Um fedor que ficou naquele ginásio. Acabou todo.
2: Lixão na manucinda na tua sapatilha.
1: Eu era apaixonada por ele. Naquele momento eu falei, acabou. Ele não vai mais querer nada comigo. E aí, ai gente, foi muito humilhante. Muito, muito. Tanto que eu fiquei traumatizada. Até hoje eu passo tênis pé 5 vezes antes de sair de casa. Eu passo desodorante 1000 vezes. Eu fico o tempo todo. Meu namorado chega perto de mim e fala, eu tô fedendo. Eu morro de medo de feder.
2: Depois do banho. por medo causa deste trauma. Então, assim, às vezes o trauma, ele molda uma pessoa cheirosa, como foi o meu caso, depois de ser extremamente fedorenta. Ai, que tristeza. E tu, Dri, agora tu tem que se humilhar também, por favor, por favor.
3: Calma que eu comecei me humilhando no YouTube, tá? Tem esse ponto. Humilhação, mas tem outra, gente. Tem outra que é bem humilhante, né? Por causa do pré-escolar. É, prézinho lá, tudo bonitinho e tudo mais. Estava eu na minha aula de educação física com o meu tênis alto da Sandy e minha calça jeans da Sandy.
2: Tá.
3: E aí, visivelmente vestida pela mãe. E aí eu pedi pro professor se eu poderia ir no banheiro. Porque nós estávamos no ginásio, na arena lá do ginásio. Perguntei se poderia ir ao banheiro. E ele falou agora não. E aí eu perguntei novamente, eu posso ir ao banheiro?
2: Ai, tadinho.
3: E ele falou, agora não, espera. E aí nessa do espera, acontece a poça que ficou nos meus pés.
2: Ai, mentira.
3: Ai, tadinha.
2: Me
3: meio de toda a galera.
2: Ai, que triste.
3: Eu só lembro da poça lá no chão e a mulher lá do ginásio indo lá limpar.
2: As pessoas riram de
3: querida. Cara, eu não tenho essa lembrança, porque eu nunca dei bola na real, tá? Eu não lembro se riram de mim.
4: Amiga, eu tenho uma triste notícia pra você. Normalmente, o nosso cérebro faz a gente esquecer de eventos traumáticos. Então, acho que foi o caso aí.
2: Eu acho que foi o caso.
3: Eu provavelmente riram de mim, né? Provavelmente riram de mim.
2: Porque criança é um bicho desgraçado. Ri mesmo. Ri, não quer nem saber de você.
3: Exato.
4: E a tua mãe não ficou muito brava com esse professor?
3: Cara, eu acho que ele deve estar até ouvido lá em Nova Itaberaba pra você dar um abraço pra você, viu? Cara, eu acho que não. Eu acho que não acontece, gente.
4: Nossa, super normal, né? Um aluno fazer xixi.
2: Ah, é que eu entendo também. Eu vi esses dias um tweet de uma professora de ensino fundamental tal, que ela dizia assim, não é que a gente é ruim porque não deixa ir no banheiro, é porque a gente precisa criar regras, senão a sala fica um caos, todo mundo quer ir no banheiro toda hora. Então
3: claro.
2: Eu entendo também.
3: Foi total.
2: Foi uma fatalidade,
3: total.
2: Né, gente? Foi...
3: Exato, aconteceu.
2: Aconteceu.
3: Que bom que hoje em dia não precisamos mais de autorização para ir ao banheiro, porque de 5 em 5 minutos eu tô indo.
2: Pois é, também.
3: E aí é sobre isso.
2: Maria mijona,
4: já tomaram
2: né?
4: água hoje, gente?
2: Ah, por sim.
4: Favor.
2: Por favor,
3: 2 litros
2: água.
3: Já, tá?
2: E eu vou tomar uma água enquanto a gente ouve um áudio.
5: Boa tarde, senhoritas.
2: Opa!
5: Jonas Albertão, diretamente aqui de Joinville. Ah, vocês estão falando aí de pequenas humilhações que moldaram o caráter e blá, blá, blá, blá. Não, teve uma semana que aconteceu o seguinte. O botão da minha calça estourou.
2: Opa!
5: Estourou? Aí minha amiga só veio, deu uma olhada bem séria pra mim. Detalhe, ela sempre vem no ônibus comigo, de vez em quando. Ela sempre deu uma olhada séria bem pra mim. O que aconteceu? Botão da minha calça estourou, tu acredita? Cara, eu fiquei com uma vergonha. Ela riu da minha cara. Aí eu falei pra ela assim, se tu ver que eu vou fazer alguma coisa aqui na minha, eu peço desculpas, porque olha, tá difícil hoje. Ah, vocês acham que é? Aí a sorte que ela é. Ela leva na boa, leva na zoeira, que nem eu, mas enfim. Tamo junto, segundamos e pode crer.
2: Obrigada, querido. Mais um áudio.
6: Oi, Minas, Ivonete Dias, Florianópolis. Então, eu estava conversando com a minha irmã ainda há pouco e ela falou, mas o fulano tem que assinar com o dedo. Daí eu falei, não, fulana, não é com o dedo, é com a digital. Mas eu sou daquela época, das antigas. Eu assim, mas tu tem que falar certo? Então ficou marcado pra mim, assim, eu não falo com o dedo. Com o dedo, né? Ela falou. então é... Marca, né?
2: Ai, gente, meu Deus do céu. Esse negócio de falar coisa errada, eu lembro que uma coisa que eu falava errada, e pra mim até hoje é o certo, que é... Eu descobri que se fala entretenimento, e pra mim faz muito mais sentido entretenimento. Não sei, gente, sempre falei entretenimento. E aí a minha mãe toda hora, Marina não é. Mas em minha cabeça faz muito mais sentido. Vocês não concordam?
3: Sabe, você trabalha com entretenimento, né?
2: Exatamente.
3: Mas, e sabe outra palavra que eu descobri há pouco tempo que a forma de falar é diferente do que eu falo e eu não gostei da forma certa? Dedetização. Eu sempre falei detetização.
2: Pois é, pra mim também é outra que tá super errada.
4: E outra pra mim aqui que eu descobri faz uns 2 meses, que não é patete, é papete.
2: Ah, essa aí tu viajou, amiga.
3: Essa... Ah, não. Não, tudo certo.
4: Patete.
3: é muito tudo mais certo. Divertido.
2: Mas patete é patético, entendeu? É papete não, papete é patete.
3: E papete é patético. A não ser pra crianças.
2: Sabe uma eu também acho... que eu acreditava que era o certo? Porque faz todo sentido. Eu achava que era sobrancelha. Por que que faz? Porque faz sombra. Eu achava sobrancelha, faz sombra. Mas não é sobrancelha.
3: Genial. Sobrancelha.
2: Mas eu pensava, faz sentido? Faz sombra no olho, sobrancelha. Mas não. Aí isso também, pra mim, acabou com a minha vida. Não gostei também.
3: Então. Eu acho que a gente poderia fazer um programa só sobre palavras erradas que deveriam ser normalizadas.
2: É verdade. Uma que total. Eu nunca aceitei foi o iogurte. Essa eu sempre preferia a certa. Porque tem muita gente que fala iogurte, né? É, e essa eu sempre preferia a certa. Largatixa também.
3: Talba pra mim não dá também. Talba e talba travesseiro sem condições, gente. É. Não vai dar.
2: Como é que é o do travesseiro?
3: Ah. Tem gente que fala travesseiro.
2: Ah, é verdade, travesseiro. Eu falo meio termo, eu falo um travesseiro. É quase um B.
3: Vai, mas não vai, né?
2: Vai, mas não vai, exatamente.
3: Gente, aproveitando que a gente tá nesse momento aqui e tá com Santa Catarina toda, eu quero sugerir uma pauta aqui, que era a opinião de vocês. Vamos ver. É, poderia ser assim, ó. Fui bloqueado por um famoso. Aí a galera vem contar pra gente como aconteceu esse bloqueio. Porque tá tendo aí aquela fofoca da Natália Biuri lá num negócio. Ah. E ela tá sendo cancelada e tal. E aí a gente quer entender se tem muita galera aqui em Santa Catarina que já foi bloqueado por uma pessoa realmente famosa, beleza?
2: É verdade. Fora. Se você já foi bloqueado por alguém famoso, manda aqui pra gente que se tiver um quórum bom... Aí a gente dá ali. Inclusive, já vou começar contando uma pra inspirar vocês, que eu já briguei com o Pelanza, o amor da minha vida, no Instagram. Sabiam disso? Por meio de comentários. Assim? Já briguei com ele.
3: Marina, como?
2: Ah, depois eu conto esse babado. É fortíssimo, tá? Por enquanto, vamos com participações da audiência. Boa tarde, Minas. Em uma aula de geografia, o professor, super bravo, começou a perguntar capitais de outros países e vai e vem. Ele disse, agora vou perguntar uma que todos sabem. E perguntou, qual a capital do Brasil? Eu pensei que ele ia perguntar a do Rio Grande do Sul, que ele já tava com isso na cabeça. E ele berrou, Porto Alegre! Toda a sala caiu na gargalhada. Ai, tadinha, meu Deus
3: Ai,
2: do
3: gente.
2: Céu. Tadinha, eu entendo, Ai, entendo. Já passei por isso também, porque a gente cria uma fanfic na nossa cabeça que a pessoa vai falar A e ela não fala A. E aí tu responde como se ela tivesse falado A. Você da audiência, já passou por alguma mini humilhação assim? Manda pra gente. 48991881009. Por aqui, cadê o meu marido? Where's my husband, Ray? Bora pro YouTube, Atlântida SC.

0: O programa das minas, em seguida volta.
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18: Relembrando minhas aulas de yoga com o professor Marco Schultz, muitos anos atrás, me chamou a atenção um dos principais ensinamentos que tive, o significado da expressão aqui e agora. Ela se autodescreve, eu sei, porém essa expressão retrata um único e verdadeiro momento no tempo. Pois o passado já não existe mais e o futuro ainda não chegou. Aqui e agora é o único momento e local em que você de fato pode fazer alguma coisa. É valioso demais aprender isso, pois você se toca que não há melhor momento e local para realizar objetivos do que aqui e agora. aí se vai a preguiça, o cansaço, a intolerância, a impaciência e tudo aquilo que nos prende. Pense bem. Aloha!

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2: 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Todo mundo tá ouvindo de volta com o Programa das Minas. Nessa segunda-feira, a gente te pergunta... Qual foi a humilhação que você passou na sua vida que meio que moldou o teu caráter, sabe? Pode ser aquela pequena, de uma roupa furada, ou pode ser aquela amorosa que acabou contigo, aquela esportiva, não sei, algo do tipo. Tem uma coisa pra falar pra gente? Manda aí, 489-9188-1009. Temos áudios, bora ouvir.
3: Oi, meninas, boa tarde. Oi. Ana Carla, eu falo de Floripa. Cara, eu já passei uma. Humilhação, não sei se é a palavra certa, mas uma vergonha é muito. Mas eu acho que muita já deve ter passado por isso. Eu tava numa formatura, e aí formatura todo mundo usa geralmente os seus longos, né, seus vestidinhos colados. E eu cheguei numa, não era minha amiga, mas era uma conhecida, era amiga da formanda, que tava com um longo bem justinho, e eu cheguei nela e falei: ai, que linda, tá gravidinha.
2: Ah, para. Não.
3: E meu ela não Deus. Estava grávida. Ela estava só inchadinha, com barriga.
2: Ai,
3: pensando na vergonha.
2: E ela devia estar se sentindo super confiante, porque ela estava usando coladinho.
4: Meu Deus.
2: Ai, cara. É coisa pra gente errou nunca rude. Mais repetir, né? Ai, que tristeza. O que foi, Duda, que tá rindo aí? Temos uma participação, a última? Ah, tá. Temos mais uma aqui, bora ouvir.
5: Oi, meninas. Que programa legal, hein? Passa um filme na cabeça da gente, né? Porque é caro.
2: Horrível, né?
5: Então... Eu comecei a trabalhar, eu tinha 15 anos. Isso já fazem uns seus 20 e poucos anos atrás. Eu trabalhava numa empresa de representação comercial. E a proprietária da empresa, ela era muito rigorosa com tudo, tudo. E assim, ó, hoje eu só tenho a agradecer por ter aprendido tanto com ela. Porque parece que até hoje ela tá assim na minha orelha, falando o que é certo, o que é errado, o que não é legal. Mas enfim, eu lembro que logo que eu iniciei lá... Era a época do fax. E aí eu mandei um fax e escrevi a caneta, assim, departamento de marketing. Marketing com M no final. E aí quem recebeu esse documento do outro lado, que era uma multinacional? O presidente da empresa.
2: Ah, não.
5: Primeira coisa que ele olhou, marketing com M no final.
2: Ai, meu
5: Deus. Ele escreveu, ele ligou pra ela na mesma hora, questionando aquele erro de português grotesco, né? E eu só lembro de eu ter ficado um dia inteiro escrevendo a palavra marketing corretamente.
2: Ai, tadinha.
5: Então, assim, até hoje, quando eu vou ler ou escrever a palavra marketing, eu lembro daquele momento,
2: tadinha.
5: Tá?
2: Tadinha.
4: Ai, assim, gente.
5: Nos dias de hoje, isso ia ser bem complicado, né? Se fizesse isso com alguém. Mas eu só tenho a agradecer, porque eu aprendi demais.
2: Nossa.
5: Com essa escola da vida, né? Uma verdadeira faculdade, né?
2: Valeu,
5: obrigada,
2: querida.
5: Obrigada, meninas.
2: Mas,
5: beijão.
2: Mas ela foi bem abusiva, tá, essa chefe?
4: Foi.
2: Foi bem sacanagem o que ela fez. É tipo, dar palmada, aquela coisa toda que... Enfim, né? Que a gente já não faz mais, que não pode, né? Ô, Adri, tem participações aí, amiga?
4: Tem várias. Olha só, oi, Adri. Quando eu era pré-adolescente, eu era muito pentelho na sala de aula. Uma menina virou pra mim e falou assim: Luiz, você é bonito, mas você é muito chato. Na frente de todo mundo.
2: Meu Deus.
4: Eu amadureci muito nesse dia. Ele mandou aqui, ó. Já vou emendar que tem mais por aqui, ó.
2: Ai,
4: boa
2: merda.
4: Tarde. Se... Ah, tá. Deixa eu mudar aqui, ó. Na época de escola, no sexto ano, uma amiga falou na frente de todo mundo que eu ia todos os dias com a mesma camisa e sutiã.
2: Que mal!
4: Falou
2: isso não
4: que
2: faz.
4: Eu não tomava banho. Realmente eu só tinha aquela roupa, mas eu lavava. Eu fiquei muito constrangida. Hoje em dia não consigo repetir roupa. Tipo, usei uma blusa por 10 minutos e tirei por algum motivo, não consigo colocar a mesma. Não tinha me dado conta que é um trauminha de infância. Hoje em dia, ela formou-se em medicina veterinária. Eu costumo dizer que ela optou por essa faculdade pra se medicar em casa, porque é uma vaca.
2: Muito bom.
4: Ai, que legal.
2: Eu adorei,
4: achei
2: tá?
4: Ótimo.
2: Não vou negar que eu gostei.
4: Achei ótimo.
2: Edna, gostei. O que o pessoal tá mandando aí de humilhação? Ó, temos por aqui, ó. Boa tarde, Minas. Eu passei por uma aos 30 anos. Eu tinha voltado a estudar para fazer o último ano do ensino médio, terceirão, sabe? Estudava com um adolescente de 17 anos. Um belo dia, uns babaquinhas da sala estavam com um negócio que parecia ser comida. Era pasta branca com amendoim e torrone. Daí, eu, mais bobinha, falei, bah, isso é tal coisa? Eles riam, riam muito. E acabaram me dizendo, sim. Aí eu pedi um pedaço. Pasmem, era parafina. Eu mordi, fiquei com os dentes todos grudados e virei piada dos adolescentes da sala. Gente, o famoso bullying, né?
4: Bullying caramba. Total, cara. Que loucura,
2: pesado,
4: gente. Mas isso aí molda caráter muito, porque daí a gente entende que existe maldade no mundo, entendeu? Existem pessoas que são babacas.
2: Ó, pra aliviar o clima, gente, uma participação de Blumenau maravilhosa aqui, ó. Oi, Minas, não me identifiquem. Uma vez lá nas antigas, eu tava com um boyzinho no Rala e Rola, e aí quando fomos mudar de posição, eu caí da cama. Adoro vocês. Caiu da cama pela dona.
4: Gente, não teve alguma história de alguém que desmaiou? Eu não sei se eu tô criando fanfic, mas alguma vez eu ouvi aqui no PDM de alguém que desmaiou. E outra coisa também que eu lembrei é que a Dri tem uma história muito boa de formatura. Tu tem. De vestido. Tu tem uma muito boa.
2: Qual? Adri, eu tenho.
4: De vestido, que tu foi no banheiro.
6: É não muito foi boa amiga. Essa. Foi férias. Aquela que ficou por dentro da calcinha?
4: Ah, não. Conta,
6: isso. Gente, foi férias. Eu acho que eu tinha, sei lá, uns 10 anos. Estávamos passando férias em Itá, nas piscinas de Itá. Aí tava na hora do jantar. E eu queria muito ir no banheiro. Muito mesmo. Só que eu tinha medo de subir pro quarto sozinha.
4: Ela é bebezinha, gente. É muito bom.
6: O meu irmão, não, acho que eu era menor, não tinha 10, não sei. Eu começo lembrando do meu irmão da risada, eu começo a rir junto. O meu irmão subiu comigo. O meu irmão é mais novo, mas ele foi comigo. Aí ele me esperou ir no banheiro e tudo mais. Só que eu tava com tanto medo e tão apressada que quando eu saí do banheiro com o meu vestido branco, eu deixei ele por dentro da minha calcinha de Hello Kitty. E aí... O meu irmão ria muito de mim. Tipo assim, ele não parava de rir. Eu falava, o que que deu que tu tá rindo?
4: Que desgraçado, não para de rir. Cara.
6: E ele não...
4: E ele não falava, que era pra tu ser humilhada.
6: Falava, cara. Só que ele ria muito. Eu lembro do meu irmão rindo, cara. É muito engraçado. E ele ria de morrer, de rachar o bico rindo. E ele não me falava. Aí quando eu estava passando no corredor... do salão de jantar, assim. Ele rindo. Eu cheguei lá na mesa e a mãe falou: oh, esse vestido pra dentro da calcinha. Tira isso, amiga. Baixa isso.
4: Ai, tadinha.
2: Nossa, tadinha.
4: Nossa, isso aí molda traumas também. Tenho certeza que agora, toda vez que tu vai no banheiro, tu checa. Ah, tá tudo certo.
6: Sim, cara. E sempre que eu tô com o vestido ou coisa e tal, eu sempre passo, saindo do banheiro, eu passo a mão por trás, assim, ó.
4: Viu?
6: Tá tudo certo, cara.
4: Criou um trauma. É óbvio que cria trauma. Ó, temos mais participações aqui. Boa tarde. Me chamo Fernando, falo de Criciúma. Enfim, meu mico foi na igreja. Nunca fui de ir, mas a última vez eu quis me esconder. Durante a missa, algumas pessoas se levantaram e se dirigiram ao corredor. Aí eu fui também. A fila foi andando e eu olhei. E mais ninguém da minha família se levantou. Eu estranhei, mas eu continuei. Quando chegou a minha vez, estendi as mãos pra pegar a hóstia. E a pessoa me olhando com a cestinha de contribuição.
6: Ficamos
4: ambos nos olhando. Baixei a cabeça, voltei pro meu lugar todo sem graça. Parecia que a igreja toda tinha visto. Só queria que a missa acabasse logo e eu nunca mais voltei.
6: Coitado.
4: Ele achou que era hóstia, mas era hora de dar dinheiro.
6: Quem nunca levantou na hora errada na missa, gente?
4: Ai, tadinho. Ele chegou lá com a mãozinha assim, me dá dinheiro.
2: Preciso de um pix, padre, por favor.
4: Ai, que tadinho.
6: E quando vocês vão cumprimentar alguém e não é a pessoa que vocês achavam que era?
4: Ah, isso aí, direto. Direto.
6: É, aconteceu comigo, era semana passada.
4: Ah, pessoas míopes, né, amiga? Isso aí a gente faz toda hora. Tem que aceitar.
6: Toda hora.
4: Eu tô na rua, eu falo, olha ali, igual fulano, igual ciclano. E não tem nada a ver. Não tem nada a ver com fulano e ciclano. É só porque a gente é meio cegueta mesmo. Mais uma aqui. Boa tarde, Minas. A minha humilhação foi quando eu tinha 13 anos. E eu descobri as revistinhas do meu irmão. Essa mesmo que vocês estão imaginando. Aí eu deixei na minha mochila. E um dia na escola, na hora de apresentar um trabalho em grupo, ela tava junto da pasta e caiu no chão.
6: Não, gente.
4: A professora pegou. A turma caiu na risada, minha mãe foi chamada e foi uma surra dupla. Uma da mãe e outra do meu irmão. Ai, gente. Tadinha.
7: Bom, cara. É o tipo de coisa inexplicável, né?
4: Ai, que dó, gente. Ai, que cara. Dó. Imagina, tu... não, imagina, gente, tu tá na sala e cai uma revista da Playboy da tua... Meu Deus, não, isso aí eu não tenho como.
7: Ou você será ovacionado ou você será julgado profundamente.
4: Exatamente.
7: Das duas.
4: Nossa senhora, é muita humilhação que a gente já passou, não tem como falar tudo, mas tá na hora de a gente deixar a nossa audiência ter voz aqui no rádio, porque toda segunda-feira a gente joga no ar as verdades que a gente precisa falar. Tem algo que tu nunca contou pra alguém, precisa pedir um perdão, precisa pedir desculpa, ou falar, eu tava certo mesmo, você que tá errada, manda pra gente que a gente lê pra você aqui. Tá na hora do Joga no Ar. Tá na hora.
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4: Aquilo que ficou embalado, a gente joga no ar.
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6: Oi, gente. Eu amo que a galera se solta. Ainda bem que somos melhores amigos, viu?
4: Óbvio.
6: Vamos lá. Oi, Minas! Hoje eu preciso dividir uma pequena humilhação que saiu completamente do controle e pedir desculpas. Eu tava conversando com duas pessoas ao mesmo tempo no WhatsApp.
4: Ah, não.
6: Meu marido e outra pessoa. Meu ex-amante. Eu mudei.
7: Ex-amante?
6: E aí eu fui mandar uma mensagem mais carinhosa, mais íntima. Só que eu errei o chat e mandei pro meu marido.
4: Não.
6: Na hora que eu percebi, me deu aquele frio na barriga. A mensagem era tipo... Tô com saudade de ontem. E claramente era pra ele. Entrei em desespero e pensei que precisava consertar aquilo na hora. Fui pelo caminho clássico e inventei uma desculpa. Falei, amor, era zoeira. Mandei no grupo das meninas, a gente tava brincando. Só que não existia grupo nenhum. E ele sabia que não existia grupo nenhum. Eu não sabia onde enfiar a cara. Por isso hoje, Jefferson, me perdoa. Agora tu sabe a verdade. Não aguentava mais mentir.
4: Ainda bem que não é fala que eu te julgo, né? Ainda bem que não é fala que eu te julgo, né, gente?
6: Nossa, cara, tô louca pra julgar, mas vou ficar bem quieta porque não é a hora.
4: Não é fala que eu te
7: julgo.
4: Trouxe
7: nomes,
4: gente. Então você da audiência faz o que quiser e o Jefferson...
7: Você que é Jefferson, se liga aí.
4: É, se liga, hein, Jefferson. Eu, assim...
6: Ó, Gaia.
4: Não tenho nada a ver com isso. Vamos julgar agora. Ai... Tô doida pra jogar agora.
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8: Chegamos agora no momento exato. As Minas já estão afiadas e prontas. Querendo muito. Vamos nessa, Minas, boa tarde. Não me identifiquem, porque eu tô com uma vergonha até de admitir isso, tá? Eu trabalho num lugar há bastante tempo e o meu chefe é simplesmente um querido. Sério, ele é justo, tranquilo, trata todo mundo bem. Não tenho absolutamente nada pra reclamar dele. Só que aconteceu uma coisinha. Teve uma promoção recente e eu não fui a escolhida. E quem foi escolhido foi uma colega que, na minha opinião, nem faz tanto quanto eu. Eu fiquei bem frustrada, comecei a reparar em qualquer detalhe do meu chefe. E do nada, tudo passou a me incomodar absurdamente. Só que eu percebi até onde a minha cabeça foi, entendeu? Porque eu comecei a pensar em falar mal dele pelas costas, aumentar as situações, meio que tentar queimar o filme dele contra as pessoas da empresa, mesmo sabendo que no fundo ele não fez nada de errado. E isso me deu um choque de realidade, sabe? Tipo, será que eu virei essa pessoa? E agora eu tô me sentindo pior ainda. Porque além de não ter sido escolhida, eu ainda fiquei com esse pensamento que não tem nada a ver com o que eu acho e com quem eu sou. Quero saber de vocês, Minas. Isso é só frustração momentânea que passa ou é um sinal que eu preciso parar pra me reorganizar e talvez até repensar como eu tô lidando com tudo isso? Marina Soares.
4: Eu acho que só dela tá pensando isso e se autocriticando já tá ótimo. Porque a gente ter pensamentos ruins é natural. A gente tem os pensamentos que eles não necessariamente pertencem a gente, né? De eu ficar com ódio e achar que, ai, não, eu queria matar esse ser humano. Tu não quer de verdade, tu não vai fazer isso. Tipo, é só realmente uma reação que tu tem pelo ódio, um pensamento que vai e passa. Mas não é, eu não sou, isso não é Marina, sabe? Esse pensamento não é Marina, não é fulana, não é teu. Então só de tu tá se autoavaliando e tudo mais, já tá ótimo. O que que eu vou dizer pra essa nossa diva? Isso faz parte da vida adulta, tá bom? Pessoas com menos conhecimento que tu serem valorizadas e tu não. Às vezes a pessoa sabe se vender melhor. Às vezes ela é melhor no carisma. Às vezes o mundo é só injusto mesmo. E a gente tem que seguir a nossa vida, Edna. É isso.
7: Ai, arrasou muito! Marina, você trouxe aqui um conforto para o coração de muitos LTs aí, nesse momento que estão ouvindo a gente. E agora, Driteló, o que você acha sobre isso? Você ficaria realmente brava com alguma injustiça nesse nível?
6: Cara, eu acho que... Eu concordo com a Marina, primeiramente, tá? Deixar isso claro. E eu acho que se você não conseguiu essa promoção, talvez realmente ele deve ter olhado alguns quesitos

0: acontecer. Mas, infelizmente, foi a quebra da expectativa. Logo passa, amiga. Vai respirando fundo que logo passa.
1: E ó, aproveitando a deixa, às vezes, Diva, vai ser pior, sabe? Pra algumas pessoas é pior, porque olha só o que aconteceu aqui. A gente recebeu uma mensagem agora, ó. Eu já mandei e-mail pro meu chefe sem querer, falando dele. Achei que estava mandando para uma amiga. Ainda bem que o meu chefe era bem próximo e meio era uma zoeira sobre ele. Então assim, às vezes, pra clarear... sabe a trend clareou, uma hora vai clarear, entendeu? Você vai ficar mais na moral, na boa, suave, feliz. O importante é que esse cenário não vai mudar, isso já aconteceu. Então o que a gente faz a partir disso, entendeu? Quando você quiser uma valorização maior, dá uma conversada. Se ele for gente boa, igual você tá falando pra gente, ele com certeza vai te apoiar aí na construção dessa carreira de sucesso. E lembre-se que pessoas que estão sempre reparando os outros nunca conseguem ser felizes plenamente. Uhum. Porque elas sempre estão olhando ali o que faltou, o que o outro fez. Então, foca no teu caminho que vai dar tudo certo, tá?
2: E outra, eu acho que é normal, às vezes, a gente pegar um rancinho de pessoas que a gente convive todo dia. Normal, vai e passa.
0: É verdade.
2: Pega um pouquinho e vai passar. Daqui a pouco passa. Tá falando que ele é gente fina. Ai, peguei um ranço do jeito que ele respira, do jeito... Daqui a pouco passa, relaxa. É só passageiro, tá? Eu vou trazer uma última participação antes do tchau, que é da Valéria de Blumenau, que ela mandou aqui. Esses dias eu tava fazendo polenta pro almoço, conversando com a minha irmã e respondendo cliente, tudo ao mesmo tempo. Logo resolvi fazer um vídeo, tipo, bem curtinho, da polenta e mandar pra minha irmã. Lá pelas tantas eu vi que não tinha enviado pra minha irmã, e sim pro cliente. Ele respondeu...
0: Oh, não!
2: Ele respondeu assim, ó...
0: Ele, bom, que péssimo.
2: A polenta tá deliciosa.
0: Muito bom.
2: E com essa a gente fecha o programa das Minas. Eu quero foto da polenta, por favor. Valeu, Dri.
0: Beijo, gatas. Amo começar as tardes juntinhas por aqui. Tô lá no @dritelo, @atlantida join. E agora com o vibe pra Joinville em região. Até amanhã, Santa Catarina.
2: Beijo, Edna.
1: Valeu, galera. Muito bom. Mais um PDM. Amanhã estamos de volta aqui. E bora de Vibe Atlântida. E lá no Instagram, em @ednaferretti. Fui!
2: Ai, gente, eu se divirto. Eu tô lá em @marina.soares e vamos encerrar com Jota Quest, Sempre Assim, atração confirmada do Atlântida Celebration, 4 de julho. Essa semana vira o lote, hein? Vai lá, uhu.com.

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18: Vamos nessa, vamos nessa. Estamos chegando com o nosso Vibe Atlântida. Uma ótima tarde pra você. Muito obrigado pela parceria de sempre. Estamos de volta. Segunda-feira, dia 1 de junho de 2026. E a partir de agora eu te convoco, te convido, né, pra gente fazer uma tarde legal aqui na programação da Atlântida, começar mais um mês naquela parceria de sempre, ouvindo música boa na melhor vibe da FM. Tudo certo por aí? Espero que sim. 19 graus é a temperatura nesse momento aqui na capital, o tempo tá parcialmente nublado, mas a temperatura tá agradável, né? Um bom dia pra gente começar mais um mês. Mês de junho chegando, que traga novas histórias, novos encontros aqui na programação da Atlântida e que a gente possa fazer acontecer em mais uma semana. E para isso, vou liberar aqui já o nosso WhatsApp 48991881009 para você mandar o seu recado e pedir aquele som especial para a gente ouvir juntos aqui na programação da 100.9. Também quero aproveitar e mandar um abraço para você que nesse momento está conectado pelo atlantidasc.com.br ou pelo aplicativo, não importa a forma. O importante é que a gente está junto aí, começando mais um mês nessa programação que é demais. Obrigado a você que escolhe e transforma a Atlântida como a rádio da sua vida, a rádio das nossas vidas. Também, se você preferir, pode mandar o seu recado pelo arroba TTTrevisol. Vai ser um prazer, né? Vai ser um prazer aí te receber na minha rede social pra gente poder conversar, trocar uma ideia, se conhecer e formar aquela parceria de sempre. Então, um bom início de semana pra todos nós. Já liberei aqui os canais, daqui um pouquinho eu falo das promoções e dos presentes que a Atlântida tem na sua programação para liberar para nossa audiência, para agradecer a parceria e a companhia de sempre. 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Vamos nessa, para começar tem Taylor Swift.

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0: Esse é o Som da Atlântida, essa é a melhor vibe da FM. Bibi Rexha, fechando a primeira sequência de sons aqui no Vibe. Pra você que tá chegando agora, uma ótima tarde aí de segunda-feira, dia 1º de junho. Participa aí, 48991881009, arroba Atlântida Floripa e arroba TT Televisão. Até as 5 horas, vamos junto! Show do intervalo e na sequência tem mais.
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0: Vamos nessa, tamo de volta, segue no som aqui do Vibe. Uma ótima tarde pra você que tá participando pelo 48991881009. Já pediu teu som? Não pediu ainda? Então vem junto, até 5 horas a gente vai fazendo a trilha sonora pra antecipar as emoções do Desprogramados com Mr. P e Porã, né? 48991881009. Uma galera aqui participando, pedindo músicas. Já coloquei alguns pedidos na programação de hoje. Vou atender alguns ainda até as 5 horas da tarde. Quero agradecer a galera que tava perguntando aqui. E aí, TT, cadê o TT? Onde é que tava o TT? Tô aí, tô na área, tudo certo. Tamo de volta depois de um tempo, né, com o Ricardinho comandando as tardes aqui na programação do Vibe. A gente aos pouquinhos vai retornando e é sempre um prazer estar aqui atendendo a nossa audiência. Muitos eventos acontecendo e eu quero falar de um que é muito importante aqui para a rádio. 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Daqui um pouquinho vou colocar algumas músicas para tocar, entre elas das atrações confirmadas que eu acabei de falar aqui. Então já aproveita e pede a tua preferida para a gente contemplar aqui na programação. E para começar esse bloco, novo som do Harry Styles, American Girls. 18 graus em Floripa, 48991881009. Participa aí, vamos junto.

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0: Esse é o Som da Atlântida, essa é a melhor vibe da FM, Sonzeira rolando aqui na programação, Olivia Rodrigo, Drop Dead, 4 e 4, 18 graus e a temperatura. Dá tempo ainda de você participar aqui na programação do Vibe, manda aí a sua mensagem pelo 48991881009, arroba Atlântida Floripa, arroba TT Trevisol. E assim a gente vai indo, as novidades, as clássicas, as confirmadas. A música que a nossa audiência tá a fim de ouvir, a gente coloca aqui no Vibe Atlântida. Vamos pro show do intervalo e na sequência tem o Dreadlocks.
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8: Vamos nessa com o Dreadlocks na programação aqui da Atlântida, as boas vibrações do reggae. A primeira festa do Dreadlocks aconteceu sexta-feira no John Bull. Muito obrigado a você que participou, foi lá, interagiu, DJ Porã. Sintonize Groove Eye e boas vibrações. Um abraço a toda a equipe do John Bull.

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0: Esse é o Som da Atlântida, essa é a melhor vibe da FM, Sonzeira de Chemical Brothers. Go! Essa é daquelas que você ouve em primeira mão aqui na programação da Atlântida, sempre fazendo frente, colocando os lançamentos na programação, lançamentos mundiais. Sonzeira demais, pegado, lá pra cima. Dá até vontade de sair correndo na beira-mar norte. Ei, Cadinho, sair correndo na beira-mar norte, sei lá onde é que eu vou parar.
1: Eu fiquei vendo a cena agora, visualizei a cena.
0: Ah, ainda mais nessa época, né, cara? Que o cara anda dormindo pouco, ele dá uma vontade de sair correndo. Ela é grande. 28 minutos, faltando pra 5. The Chemical Brothers na programação, entre outros pedidos da galera aqui pelo 48991881009. Galera participando aqui, o vibe tá indo pro final, daqui um pouquinho tá acabando. Já já tem desprogramados com o Mr. P. Por aí que nesse momento estão na cantina aqui da NSC, porque a partir das 4 horas eles botam o papo em dia e tomam um café da tarde, né? Eles fazem um lanchinho, porque trabalhar com fome não dá,
1: não,
0: né?
1: Não.
0: Já são azedo por natureza. E se tiver com fome, tu imagina a pauleira que eles vão fechar no programa às 5 horas. Ricardinho, estamos chegando.
1: Fala,
0: aqui. Primeiro,
1: brother,
0: quero te agradecer, né? É, grande parceria aí, o Ricardinho que divide comigo aqui o Vibe Atlântida. Quando eu não tô, ele tá. Quando ele não tá, eu tô. E assim a gente vai indo se ajudando aqui e mantendo a audiência.
1: É,
0: isso
1: o
0: que
1: time,
0: é importante.
1: O time aqui na Atlântida joga junto, joga e é por junto. Isso que dá certo e é campeão. O time que joga junto, junto é campeão.
0: É isso.
1: Junto com a galera.
0: Foi
1: também que tá na sintonia.
0: Aí, tudo tranquilo.
1: Tranquilo.
0: Esses dias aí?
1: Inclusive, bem-vindo, TT, de volta.
0: Ah, muito obrigado.
1: Agora volta mais maduro, né?
0: Mais maduro.
1: Mais maduro e mais cansado.
0: Mais cansado, dormindo pouco. Eu tenho refletido bastante durante as madrugadas.
1: É bom, né? Uma experiência incrível.
0: É importante.
1: Isso aí, bem-vindo ao mundo dos papais. Bem-vindo ao maior amor do mundo.
0: Você já... Ah, tua filha tá com quantos anos?
1: 13 anos.
0: 13 anos, cara. Olha, cara.
1: Meu bebê.
0: Vou te dar os parabéns, Cadinho, porque eu com 21 dias do meu filho, já imagino que 13 anos deve dar um trabalho danado, né?
1: Mas é um trabalho gostoso.
0: A gente... 21 dias, o Joãozinho tá me sugando, né, cara?
1: Não, mas só no começo que é mais difícil. Depois vai ficando um pouquinho mais difícil, tá?
0: É isso, não, vai melhorar, com os 13 anos melhora, né? Só me falam mensagens positivas, né?
1: Mas a gente ensina aprendendo, isso é o mais legal.
0: Com certeza.
1: Com muito amor.
0: Com certeza. Quem tem que aprender com os toques que a gente dá aqui é a nossa audiência.
1: A nossa audiência.
0: Olha, a gente avisa.
1: Inclusive, eu tenho um toque agora pra dar pra essa galera. E esse toque aqui é pra você que já tá na vibe do Atlântida Celebration.
0: Boa.
1: Galera, na sexta-feira, na próxima sexta-feira, a gente vai fazer aquela bagunça boa aqui no estúdio da Atlântida, que é o nosso Pocket Show, que acontece nos Desprogramados. E a gente acabou de lançar uma promoção.
0: Porque
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0: Vem cantar. Com
1: vai
0: certeza
1: ser legal.
0: Vai ter comes e bebes, né?
1: Tem comes e bebes. Já tá dentro do pacote. Comes e bebes, Das Aranha ao vivo e você pertinho desses caras que são referência, que é patrimônio cultural de Santa Catarina.
0: Exatamente.
1: Vai ser legal, hein?
0: Exatamente.
1: Junto com o Porém, Mr. P.
0: Fica aí o convite, então. Arroba Atlântida Floripa, esse é o canal aí pra você participar. 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Vamos pro show do intervalo e na sequência estamos de volta. Ricardinho,
1: valeu, é isso? É isso, meu mano. Vamos, já, vamos que vamos.
0: Já folgou hoje? Acabou? Acabou?
1: Cerrou? Folga em vê-los.
0: Folga em vê-los. Essa é a minha frase quando chega Mr. P Porã pra fazer os programados. Daqui um pouquinho eu vou falar. Folga em vê-los. Fui, tchau.
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0: Esse é o Som da Atlântida, essa é a melhor vibe do FM. Xadi, eu vim de lá, fechando mais uma edição do nosso Vibe Atlântida. E a primeira da semana. Começamos muito bem a semana, um bom início de mês pra você que acompanhou durante a tarde toda aí pelo atlantidasc.com.br, pelo aplicativo. É isso, galera. Obrigado pela companhia e pela audiência. 18 graus em Floripa, fechou o Vibe com oferecimento de aniversário Angelone. 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É isso, amanhã estamos de volta, 3 horas da tarde, colocando aqui o melhor da programação. Na sequência, vem aí a primeira edição do Desprogramados com o Mr. P. Porã. Desejo a você, então, um bom início de semana. Seja uma semana legal, produtiva para todos nós e, principalmente, um ótimo mês, né? Que seja bem-vindo mês de junho. Grande abraço, depois do show do intervalo, é hora de você conferir Desprogramados. Valeu, tchau!
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5: Tá na Atlântida e todo mundo tá ouvindo, é a melhor vibe do FM na rádio das nossas vidas. Estamos chegando com Desprogramados para toda a rede Atlântida Santa Catarina e para o mundo no canal Desprogramados no YouTube. Venha com a gente até às 6 da tarde, quando chega o Pretinho Básico, mais um campeão de audiência aqui na rádio mais ouvida da Grande Floripa, segundo o Ibope, que nos coloca também na condição de programa mais ouvido nesta faixa horária.
6: Que beleza, hein, Porã?
5: É!
6: Coisa linda. Boa tarde, Porã.
5: Boa tarde para o amigo.
6: Que alegria.
5: Eu sinto que vem motivado de um fim de semana.
6: Não, mas não é só pelo final de semana. É também pela semana que surge. Por quê? Afinal de contas, amanhã a gente vai fazer outros programas direto de Blumenau.
5: Isso.
6: E na quinta não vamos fazer o programa, porque é feriado.
5: Feriado.
6: Então tá maravilhosa a semana, cara. Um dia menos e um dos dias viajando, quer dizer, tudo
5: isso
6: que eu quero.
5: Isso que tu não trabalha aqui, né?
6: Não.
5: Imagina se trabalhasse.
6: Não, isso aí eu desconheço.
5: Imagina se trabalhasse. Tu tem que vir à emissora.
6: É.
5: O que
6: aí
5: que tá no teu contrato? Venha à emissora.
6: O meu trabalho é o deslocamento.
5: Exato, muita fila do norte da ilha pra cá.
6: Sim, porque né? Do contrário não
5: isso
6: tem
5: isso prejudica
6: trabalho.
5: O teu astral, a tua vibe,
6: muito,
5: a tua
6: muito.
5: Energia.
6: Mas cada vez que chego aqui encontro os colegas de trabalho, os colaboradores, em especial tu, Porã, tudo se modifica e fica melhor.
5: Que coisa boa. Temos que saudar, inclusive, a volta de TT Trevisol, o microfone da Atlântida.
6: Verdade.
5: O nosso coordenador da Rede Atlântida Santa Catarina, que voltou hoje da sua licença paternidade.
6: Que beleza, feliz e da vida,
5: volta
6: papai novinho.
5: Feliz, pai fresco, né, como dizem.
6: Isto.
5: Como
6: feliz
5: dizem, coisa
6: da vida,
5: linda,
6: que
5: né?
6: Legal,
5: bonito coisa
6: mesmo.
5: Boa, né? E que bom, tu tá feliz aqui na empresa, que a empresa te paga religiosamente todo dia 5.
6: Não sei se é religiosamente, eu acho que é comercialmente mesmo.
5: Comercialmente todo
6: isso.
5: Dia 5.
6: Negócios, né?
5: Negócios,
6: contratos
5: assim
6: cumpridos.
5: Business.
6: Claro, não
5: né?
6: Tem nada a ver com Deus nessa história aí.
5: Nada a ver com Deus.
6: De
5: e falando
6: tipo de
5: que outra coisa que não tem nada a ver com Deus. Ah. Cadê o teu boneco que nunca mais voltou aqui pro estúdio?
6: Eu tô aguardando o teu contato e a tua negociação com o arroba Mundo Gog.
5: Mundo Gog.
6: Através do Léo, Gordo Léo, para que isso possa ser divulgado ainda mais.
5: Eu
6: né, agora.
5: Já fiz o contato inicial, já estou com a pessoa que vai resolver isso tudo pra gente. E amanhã, quando estivermos em Blumenau, nós vamos fazer uma chamada de vídeo para essa pessoa juntos.
6: Ah, bom.
5: Juntos, porque aqui é transparência no negócio. Para depois o boneco faz sucesso, aí tu diz, mas eu não tô ganhando nada desse boneco, eu não sabia, tu tá ganhando o dinheiro do boneco. Aí tu vai ver todo o contrato, vai estar à sua disposição para a estrela avaliar se vai fazer a parceria de todos os bonecos do Vovô Estrela que a gente tem para lançar aí.
6: Agora me tranquilizei.
5: Até o Atlântida Celebration.
6: Agora me tranquilizei. Então tá ótimo.
5: Amanhã,
6: muito obrigado por amanhã.
5: Com toda a transparência, faremos a ligação para o pessoal do Mundo GOG para fazer o teu boneco, porque eu vou parar tudo que eu tô fazendo para te ajudar.
6: Não é muita coisa.
5: É aquela coisa,
6: fazendo, então
5: prioriza quem te prioriza.
6: Isso, então
5: né?
6: Eu quero aproveitar já na abertura do programa, tu já deu o patrocínio?
5: 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E o nosso WhatsApp é o 489-9188-1009. Você pode participar aqui do programa também ali pelo chat da live do canal Desprogramados. A live é essa que está sendo coordenada, capitaneada por ele, Yuri Land. Boa tarde, Yuri Land.
7: Boa tarde, pessoal. Semana com feriado, né? Já é mais gostosa.
5: Olha só! Mais um. Vocês não gostam de trabalhar aqui, então.
6: Que sedução, né?
5: Eu adoraria vir na quinta-feira.
6: Eu pensei que tu adoraria outra coisa.
5: Também. Mas tudo bem. E Yuri Land também feliz com o feriado. E quem não está?
6: Exato.
5: Estaria mais feliz se eu não tivesse que vir na sexta. Quinta, sexta, sábado, domingo. Que aí fazer um feriadão, uma viagenzinha.
6: Tu é né? O chefe. Tu pode
5: não,
6: liberar
5: não
6: a equipe se tu quiser.
5: Não, não dá.
6: Poder.
5: Não, muitas
6: pode,
5: entregas.
6: Não quer.
5: Não dá.
6: Agora o
5: A gente libera já o carnaval, a gente libera
6: mistura
5: muita
6: as coisas.
5: Coisa.
6: Carnaval é outra data.
5: Feriados maiores.
6: É outra data. Hã? Posso aproveitar a presença do Yuri
5: Por
6: aqui?
5: Por favor, aproveite.
6: Aproveitando a presença do Yuri, agora nós vamos fazer então a entrega formal. Por favor, Yuri, pode entregar para Porã o chinelo que foi prometido na semana passada.
5: É inacreditável isso, velho. Pior é que eu procurei esse chinelo lá em casa esse fim de semana. Tu limpou da merda, tu lavou
6: Mas
5: isso
6: é
5: aqui,
6: óbvio,
5: né?
6: Óbvio.
5: Deixa eu passou uma que boa.
6: Sim.
5: Olha só, recebi. Recebendo as minhas havaianas de volta. Olha só, minha 45-46, querida, amada. Não tá com cheiro de cocô de cachorro.
6: Não, foi,
5: nem de cavalo.
6: Que boa.
5: E que bom que tu. Tu me trouxe esse chinelo, porque ontem mesmo...
6: Tu queria calçar o chinelinho e não tinha.
5: Não, ontem mesmo eu procurei no carro. Não, cara, será que é o meu chinelo mesmo que eu tô... Que eu já tava um tempo atrás do meu chinelo. E aí eu procurei no carro, realmente acho que tá com o pi, né? Então que bom que o chinelo foi devolvido.
6: Exato.
5: E agora facilita muito a minha vida, porque eu só ando de chinelo em Florianópolis. Eu só boto o calçado na hora de subir na empresa.
6: Ah, que bonito, Porã. Mas é isso aí, né? Nossa, frescor.
5: Eu vivo com as sandálias da humildade.
6: Isso. Mas eu fiz questão já no sábado pela manhã colocar dentro do carro para não esquecer.
5: Mas que bom.
6: E aí hoje eu pensei, não, vamos fazer a entrega oficial no programa, porque foi inclusive uma solicitação da audiência. Encontrei alguns ouvintes que me disseram, faz a entrega do chinelo no programa, Pi.
5: Falando em encontrar alguns ouvintes, na sexta-feira à noite encontramos alguns ouvintes ali no John Bull,
6: muitos,
5: na Lagoa.
6: Alguns não,
5: alguns
6: muitos,
5: não, né? Muitos ouvintes, né? Que estavam na festa Dreadlocks com Groovy Eye e Sintonize. Agradecer a galera do John Bull, a Lígia, o Cauê, rapaziada toda das bandas. Foi uma festa muito bacana, muito
6: foi
5: legal.
6: Mesmo.
5: Onde
6: foi
5: pela
6: mesmo.
5: Primeira vez, depois de quase 20 anos de convivência, eu vi o Mr. P curtindo reggae.
6: É, e tu ficou surpreso.
5: Surpreso.
6: Mas tava legal demais a festa
5: tava
6: mesmo.
5: Bom.
6: E eu cheguei, inclusive, mesmo trabalhando a noite da sexta-feira, eu cheguei antes do DJ oficial da noite,
5: isso,
6: que era o Porã.
5: Isso.
6: Então eu cheguei, já alguns ouvintes vieram conversar comigo, cadê o Porã, cadê o Porã? Eu disse, pois eu tô fazendo a mesma pergunta. Lígia já estava presente, Cauê já estava presente, todos do John Bull, as atrações, os artistas,
5: as bandas todas lá, só o DJ Estrelinha não tinha chegado.
6: E aí a festa, né, aguardando a chegada, quando então adentrou a pista DJ Porã com seu pendrive maluco, e colocou uma regueira para fazer o preparativo, tá maravilhoso.
5: E a comunicação.
6: Apresentou as bandas.
5: Isso.
6: De forma grandiosa, elegante, charmosa,
5: citando
6: bonita.
5: Citando a presença do amigo.
6: Não, foi. Mas isso é uma questão óbvia, né?
5: Citando,
6: necessária.
5: Tipo, o holofote se direcionar para tua pessoa. Porque, não, na verdade, tu estava à procura.
6: E tu viu que eu fiquei sentadinho porque achei que seria muita prepotência e arrogância eu levantar,
5: e abanar o pessoal.
6: Ia tirar o teu foco naquele momento.
5: Não,
6: então
5: fez
6: eu fiquei
5: muito bem.
6: Só com um aceno, agradeci.
5: Naquele momento
6: tu
5: pensou assim, essa é a hora do Porã, deixa ele brilhar.
6: Deixa ele brilhar. É. E ele brilhou na noite de sexta-feira ao lado, sim, dos artistas e da festa Dreadlocks, que estava demais.
5: Tava muito boa,
6: no John Bull.
5: Tava muito
6: e
5: boa.
6: E essa semana no John Bull tem quinta-feira Mel Lisboa cantando Rita Lee.
5: Exatamente.
6: Vamos lá, né, Porã?
5: Vontade imensa de assistir a Mel Lisboa.
6: Então tu faz assim, ó, fica com a vontade e eu assisto.
5: Boa.
6: Fechou.
5: Parabéns.
6: Lígia, beijo e muito obrigado.
5: Parabéns. Obrigado aí a todos do John Bull e as bandas Groovy Eye e Sintonize. A festa tava maravilhosa, tava muito legal mesmo.
6: E
5: a nossa audiência que compareceu.
6: Então, aproveitando assim os agradecimentos, deixa eu agradecer também a todos do Iron Man.
5: Isso.
6: Que foi espetacular, um evento grandioso que teve a apresentação do programa A Telesportes às 11 da manhã no sábado com o Luciano Calheiros e a minha participação, honrosamente. E o evento é uma coisa
5: impressionante,
6: absurdo,
5: né?
6: Absurdo, é grandioso, bem organizado, tudo funcionando, os atletas do Brasil inteiro, do mundo inteiro. É incrível esse evento que acontece em Florianópolis. Caco, parabéns, um grande abraço, obrigado pela recepção também. Estava realmente espetacular o Iron Man, bonito demais. E mandar um abraço para o pessoal do Hotel Caplatz, onde me hospedei no final de semana, em São José.
5: Nossa,
6: bem
5: estrela,
6: recebido,
5: bem recebida, lindo, lindo, no Caplatz.
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3: Agradecer a galera do Kaplatz, a nossa estrela ficou muito bem hospedada e em breve você vai ver nas redes sociais aqui da Atlântida a nossa estrela e o vovô estrela, né? O vovô estrela e a sua presença no Kaplatz. Falando nisso, falta pouco mais de um mês para o Atlântida Celebration. 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Falta um pouquinho mais de um mês. E na sexta-feira, quando faltar um mês pro evento, na sexta-feira, a gente vai estar recebendo aqui o Das Aranha, uma das atrações do festival, para tocar pra gente aqui no Desprogramados e também falar das novidades da banda e tudo que eles estão aprontando para essa edição do Atlântida Celebration. Muito bem, né?
6: Fomos bem na abertura.
3: Vamos lá, vamos fazer as boas.
6: Vamos fazer.
3: Vamos fazer as boas do programa, porque tá na hora.
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3: Na batida de Santa Catarina, os assuntos que estão por aí, estão por aqui. Agora 5h22, vamos ao Quem Sou Eu de hoje.
6: Isso, eu fico ansioso. Quem?
3: Quem Valeu sou eu, pergunta. Versão Reis e Rainhas.
6: Ah, eu já sei, eu sou o Reis do Nada. Gostou, né? Eu tive uma boa sacada, né?
3: Uma bela sacada. Abraço pro Reis do Nada.
6: Obrigado,
3: PH. Quer ser quem? Qual rainha ou rei que tu quer ser, Yuri Lenz?
7: Pode ser o rei do pop, Michael Jackson.
3: Muito bem!
6: Não, ele foi no mais. Quer dizer, muito tem um bem. Ainda, né? É. E agora? Deixa eu ver. Eu vou primeiro saber quem tu vai ser pra depois fazer a pergunta que eu ia fazer. Quem tu escolheu?
3: Eu vou ser a Rainha Elizabeth.
6: Ah, combina contigo.
3: Combina comigo.
6: São parecidinhos.
3: Parecidinho com ela.
6: Ótimo.
3: Eu vou ser a Rainha Elizabeth. Parabéns. A Betinha.
6: A Betinha. Morreu com quantos anos?
3: Morreu com muitos anos.
6: 98?
3: Ah, vamos ver aqui, ó. Vamos perguntar pro tio Google. Rainha Elizabeth II. Ex-rainha do Reino Unido.
7: 96 anos.
3: 96 anos. Morreu em 2022.
6: Dei mais dois aninhos pra ela.
3: É, tá 96, tá bom. Eu assino agora 96.
6: Tá bom?
3: Assino agora. É 96 mesmo? Tá bom.
6: Mas o que tu vai fazer até lá, Bora?
3: Imagina eu mais 42 anos na Terra.
6: Se já é insuportável agora...
3: Imagina, velho.
6: Ah, pode ser que tu melhore. Vamos acreditar.
3: Eu acho que eu vou piorar.
6: É mesmo.
3: Não, eu tô melhorando, na verdade.
6: Tem como?
3: Tem como piorar.
6: Porra!
3: Se tá ruim, pode piorar. Se tá bom, pode melhorar.
6: Se pensar 20 anos atrás, tu hoje tá melhor ou pior?
3: Muito melhor.
6: Então, tu vai melhorar.
3: Vou melhorar.
6: Daqui a 20.
3: Tenho certeza que sim.
6: Perfeito. Mas antes de fazer a pergunta que eu ia fazer, é só mandar um beijo pra uma senhora que me encontrou hoje. Ela disse, não, então fala lá. Me encontrou hoje, eu tava no centro fazendo algumas coisas pessoais e aí ela disse pra mim, sabe que quando eu ouvi a tua voz te vir entrando aqui, eu pensei, é ele da Atlântida, da rádio. E eu vou te dizer por que eu te reconheci. Quando eu te vi a primeira vez, tu lembra um amigo de adolescência. O apelido dele era Reizinho, igual a ti.
3: Olha o Reizinho.
6: Tô falando, olha que absurdo. E aí a brincadeira de hoje é sobre rei. Reizinho era o apelido dele. Eu tinha 16, 17 anos quando me apresentaram ele, mas era igual. Igual a ti, até as pulseiras, os olha anéis, só. tudo. Quando eu te vi pela primeira vez, eu pensei, mas como? Como é que pode uma pessoa ser tão igual? Então, um beijo pra ela. E, né, eu disse,
3: tá bom, fiquei Reizinho. Feliz,
6: legal, Reizinho, né, que
3: legal.
6: Deve ter hoje a nossa idade aí, talvez um irmão gêmeo.
3: É, quem sabe o aí. Seu Sirlei andou por aí.
6: É. É, pode ser.
3: Quem sabe? É, não falaria isso pra minha mãe, que pode estar tá ouvindo o programa. Desculpa, dona Lena.
6: Exato.
3: Desculpa, não. Foi mal.
6: Exatamente.
3: Mas
6: a pergunta
3: mas
6: então.
3: Mas estava fazendo umas coisas particulares, então, no centro
6: sim,
3: de Floripa.
6: Se eram coisas particulares.
3: Vasectomia.
6: Não diz respeito a ti.
3: Pensou já numa vasectomiazinha?
6: Não pensei. Já me indicaram. Várias pessoas, inclusive meu advogado, já toda semana ele manda mensagem pra mim.
3: Advogado bom, hein? É. Advogado bom esse teu aí.
6: O Alexandre Junqueira, um grande advogado. Olha, recomendo. Aí. Quem precisa de um bom advogado, entre em contato comigo, que eu indico ele e vai valer a pena. E ele realmente toda semana me manda mensagem. Já fez?
3: Já fez? Tá lembrando. Já fez? Parece um amigo meu lá de Porto Alegre, me fala toda hora isso aí.
6: É
3: tá o vendo? Alex.
6: O Alex. O Alex. Ah, tu já me falou do Alex. Alex
3: toda hora,
6: amigo. Mas aí, falando de reizinho e tal, eu quero perguntar pra vocês, quem é o rei? É o Michael Jackson ou o Elvis Presley?
3: Ah, mas são coisas diferentes,
6: não,
3: né?
6: Não, quero
3: saber. É o rei do pop e o rei do rock.
6: Ah, tu acha que é diferente?
3: Eu acho.
6: Quem é o maior? Não dá, né? É injusto isso.
3: Não dá, é injusto.
6: Mas não dá pra brincar?
3: Eu acho que, cara, são proporções diferentes, assim... Que nem a gente tava falando lá semana passada sobre Prince e Michael Jackson.
6: Sim.
3: O Prince não é considerado o rei do pop, mas ele é um gênio.
6: Claro.
3: Né? Mas a abrangência da obra dele não é maior que a do Michael Jackson. A abrangência da obra do Elvis e a abrangência da obra do Michael, elas são parecidas, né? São parecidas. Mas eu acho que o Michael não chegou a ter uma fase decadente como o Elvis teve, né? Aquelas coisas de... Elvis no Havaí.
6: Aquelas nesse sentido não, mas
3: coisas teve... Elvis em Las Vegas, aquelas paradas lá foram muito decadentes pro Michael, Elvis Presley.
6: Mas o Michael com aquelas histórias da cápsula e tal também foi meio estranho, né?
3: Qual a história da cápsula?
6: Que ele ia congelar o corpo, que ele entrou na cápsula, não sei o quê, né? Lembra?
3: Mas isso aí é verdade ou ou é a história que tu viu na internet?
6: Não sei, mas tem
3: ou são
6: muita
3: coisas
6: história
3: da internet, não, se, desses grupos aí que você frequenta.
6: Não, mas isso aí faz tempo, nem tinha esses grupos
3: não
6: aí.
3: Não tinha?
6: Lembra? Tinha muita lenda do Michael Jackson.
3: Tinha muita lenda.
6: Não sei se eram histórias ou lendas. Não,
3: na verdade, ele tinha duas doenças autoimunes, né? Ele tinha lúpus e ele tinha
7: vitiligo,
3: né? Vitiligo. Então, muitas das coisas que ele fazia na pele e tal era para esconder um pouco das manchas do lúpus e da vitiligo que evoluía. E ele também teve um incidente um acidente, né? Na gravação de um comercial da Pepsi nos anos 80, que danificou praticamente todo o couro cabeludo dele. Então, passou por umas situações... E aquilo dava muita dor. Ele sentiu dores até o final da vida. E até por isso ele tomava aqueles analgésicos controlados, que numa dessas dosagens superiores ao que ele precisava... acabaram matando ele, né? Um analgésico mal administrado.
6: E a quantidade de plástica que fez também.
3: Também
6: quantos
3: tem isso.
6: Quantos procedimentos ele fez.
3: Também tem
6: então,
3: isso.
6: Então, não, eu só tô dizendo isso sem julgar certo ou errado, pra fazer o comparativo, que também tiveram várias coisas na conduta dele, tal qual o do Elvis de uma outra maneira também teve, né?
3: O Elvis, cara, assim, tem uma questão no Elvis ali, que ele foi considerado o rei do rock, porém, nomes... da música como Little Richard e Chuck Berry já faziam rock and roll e esses são considerados os pioneiros e talvez até o rei do rock seja o Chuck Berry.
6: Mas é que o Elvis tinha a beleza, aí levou ele para
3: um patamar. Um cara lindo, um cara branco, absurda. Que levou o rock para as multidões, né? Então ali foi uma jogada também demais, mas muito talentoso também. Muito talentoso, cantava muito.
6: Teve tudo, né? Mas o Elvis, eu acho, que ele contemplou, tal qual o Michael Jackson, um combo absurdo, né? É. Porque além do talento, um timbre de voz único, uma beleza única, um sex appeal, uma postura de palco, um estilo único, uma vestimenta, uma indumentária, tudo. Era muito absurdo o Elvis, cara.
3: É.
6: Muito absurdo. Talvez... talvez não, tal qual era
3: mas
6: o Michael
3: Jackson
6: também.
3: Mas eu acho que assim, ó, por exemplo, o Michael impactou... Se a gente pegar alguns caras um pouco mais velhos que nós, que foram impactados pela figura do Elvis, certamente eles vão falar que não dá nem pra saída, que o Elvis era muito maior que Michael Jackson, né? Mas é que a gente tem uma coisa emocional também com o Michael, que quando o Michael Jackson fazia sucesso, eu tinha 12, 13 anos, 11 anos, 12 anos, e comecei a ver aquilo e disse, meu Deus, esse homem... O que esse cara faz? Aquela jaquetinha vermelha, aqueles passos de dança, o que ele cantava, né? Então, assim, pra mim, o impacto na minha vida é maior do Michael Jackson, toda... Não tenho dúvida nenhuma.
6: Não, e tu sempre dançou muito as coisas do Michael Jackson, né?
3: Nunca foi meu forte.
6: Não.
3: Ao contrário de ti.
6: Sim.
3: É, que é um dançarino nato.
6: Ah, dançarino...
3: Dançarino...
6: Sou bonito e danço bem.
3: Não, sou bonito sou eu, tu isso. Dança bem.
6: A dupla, vamos lançar essa dança.
3: Bonito
6: dupla.
3: E dança bem.
6: Bonito e dança bem.
3: Legal, bonito e dança cara. Bem.
6: Vem aí, bonito e dança bem. Tá, já descobrimos o nome do nosso stand-up.
3: Bonito e dança bem.
6: Bonito e dança bem, cara.
3: Quando é que vai sair esse nosso stand-up?
6: Não, eu por mim já teria feito mais um, mas tu, a esposa não deixa, não dá pra ser final de semana.
3: Não tenho agenda, não tenho agenda.
6: Por quê?
3: Porque não tenho agenda.
6: É uma questão pessoal,
3: já trabalho,
6: né?
3: Muito, cara.
6: Não, a questão não é essa, a gente sabe. Tu não quer te ausentar em casa, quer ficar do lado da esposa, quer,
3: é
6: entendeu?
3: Isso, tu sabe que eu sou apaixonado.
6: É. Que bonito!
3: Que bonito é!
6: Que saudade do Canal 100.
3: Pô, Canal 100 era demais, né?
6: O Brasil jogou
3: eu
6: diante da Alemanha.
3: Eu não cheguei a acompanhar o Canal 100 na época.
6: Ah, como não? Claro que
3: não,
6: acompanhou,
3: era muito
6: rapaz.
3: Pequeno, cara.
6: Ah, tu tá brincando. Eu Nós não temos tanta diferença assim.
3: Temos 6 anos. Quando tu tinha 6, eu tinha nascido.
6: Quando eu tinha 18, tinha 12.
3: Então,
6: o Canal 100...
3: olha quanta diferença.
6: Mas tu com 12 anos já podia ir no cinema.
3: Mas aí eu já assistia na Globo. Luciano do Vale.
6: Porra, mas como é? Não, tu vai me dizer que tu nunca viu o Canal 100 no
3: cinema? Não.
6: Eu não acredito.
3: Nunca
6: nisso.
3: Vi. Nunca?
6: Pá.
3: Eu vi o Luciano do Vale na Globo.
6: O Brasil na Copa de 70 venceu com gols de Clodoaldo, Carlos Alberto.
3: Aliás, postamos hoje no nosso canal dos programados ali no Instagram os palpites de Luciano Calheiros e dos desprogramados aqui para a Copa do Mundo de 2026. A Copa essa que começa daqui a 2 semanas.
6: Veja só. E o Brasil embarca logo mais.
3: 6-2 no Panamá. O que tu achou?
6: Achei legal.
3: Foi aquele joguinho pra soltar a musculatura.
6: Ah, joguinho pra soltar a musculatura.
3: Soltar porque na boa, né, cara? Os caras no Pretinho ficaram chateados comigo, com a minha postura diante do resultado. Que eu disse assim, olha, no Panamá até eu fazia gol.
6: Claro.
3: Claro não. Que eu fazia. Se tu cruza pra mim contra o Panamá, tu acha que eu não faço?
6: Faço.
3: De cabeça?
6: Fácil.
3: Facinho.
6: E vou dizer outra. Não, aqui ó, legal, boa vitória, vamos torcer. Óbvio que a gente
3: claro.
6: Vai torcer. Mas, cara, que coisa irritante aquela dancinha do Paquetá.
3: Ah, não, aquela dancinha
6: Pelo
3: não dá.
6: Pelo amor de Deus, é uma aquela das piores coisas.
3: E tem
6: de
3: outra coisa. Não.
6: E eu vou te pedir uma outra coisa, se tu puder peço. Mandar uma mensagem pro pessoal.
3: Tá.
6: Não,
3: que?
6: Eu não vou.
3: Não, não vai. Não. Melhor não.
6: Melhor
3: Mas não. Então, assim, eu também não gosto da dancinha do Paquetá. E tem outra coisa que eu não gosto.
6: Tá. Se tu falar, eu vou dizer que era isso que eu tinha pra
3: não.
6: falar.
3: A final da Champions, né? Que o Paris Saint-Germain ganhou nos pênaltis.
6: Sim.
3: E, infelizmente, foi o brasileiro que perdeu o último
6: Perfeito.
3: Pênalti. Mas eu vou te dizer uma outra coisa que eu não gosto,
6: eu
3: que tem que acabar com o futebol. Aquele piquezinho antes de bater o pênalti. O piquezinho aquele, o cara já tá me dizendo que ele vai errar. Entendeu?
6: Eu concordo com
3: o piquezinho na hora, acaba com isso. Vai lá e dá um bago, como dizia antigamente.
6: Isso.
3: E faz o gol. E não me dá piquezinho e bota a bola pra
6: não,
3: fora.
6: E tem uma outra.
3: Porque eu tava torcendo pro Arsenal, eu não sei tu.
6: Pro Arsenal, claro, óbvio, nunca, né? Ganhou,
3: nunca,
6: né?
3: Tinha ganhado,
6: e,
3: nunca ganhou.
6: E outra coisa que no pênalti também tá irritando, porra. Eu sei, tem gente agora que tá pensando, principalmente muitas mulheres, parem de se irritar com isso tudo, que não é nada. Mas o cara vai bater o pênalti, ele fica reto pra bola. Aí o juiz autoriza.
3: Isso.
6: Aí ele corre pra lateral.
3: O campo inteiro.
6: Ele vai lá pro canto da área esquerda. Isso. Pra de lá sair na diagonal pra chutar de direita.
3: É.
6: Mas por quê, cara?
3: É só ir lá e bater o pênalti.
6: Fica posicionado já pro lado que tu é destro. Tu vai chutar. Isso. Pra direita, já fica aqui no lado esquerdo e vai. Não. Tem que correr pra cá, pra depois correr pra cá, pra depois dar uma corridinha, dar um... Puta que pariu!
3: Se o pessoal do futebol soubesse que nós estamos aqui pra contribuir...
6: Exatamente.
3: Nós estávamos lá na Copa, lá, com a seleção, dizendo, não dá piquezinho, chuta a bola no gol.
6: E tanto é verdade que não muda nada, que eles erram.
3: É.
6: Alguns erram, outros acertam. Mas então eu vou falar o que que eu...
3: Tem certeza?
6: Tenho.
3: Tu tem certeza?
6: Tenho. Eu quero, assim, ó... É, reza, ora e agradece. Mas não precisa ajoelhar quando termina a partida, erguer as mãos pro céu. Terminou a partida. Reza pra ti. Vai caminhando pro vestiário rezando.
3: Boa.
6: É teu momento.
3: Agradece no teu momento. Não faz escarcéu religioso.
6: Porque ontem terminou 6-2 Brasil, terminou a partida, teve jogador da seleção brasileira que se ajoelhou no gramado e apontou pro céu.
3: Eu entendo.
6: Sim, eu entendo,
3: mas acho que nós vamos ser criticados.
6: Eu, em respeito,
3: por criticar a fé alheia.
6: Não, eu não. Porque eu, em respeito a ele, quando vi, me ajoelhei na sala de casa e
3: desligou,
6: fiz o mesmo.
3: A televisão.
6: Não, fiz o mesmo. Já que ele fez, eu fiz.
3: Eu acho que há um exagero. Não precisa.
6: Claro,
3: eu concordo contigo. Vai rezando, vai dando uma rezadinha.
6: E vou dizer mais: você que acertou o pênalti. Dizer, graças a Deus, eu peço sempre a Deus e Deus me abençoou e eu fiz o gol. Não, porque o goleiro também pediu pra Deus pra defender.
3: É.
6: Deus
3: mas
6: não é,
3: é que
6: assim.
3: Nem aquela música da Legião Urbana, Deus está sempre do lado de quem vai vencer. Por isso que quando a gente vinha jogar o futebol com os padres aqui em Floripa, quando a gente vinha com o Pretinho, a gente perdia sempre.
6: Mas é óbvio, não tem como.
3: Não, a gente jogava com os padres e a gente ia na mão. Galera, vamos na boa com os padres, né? Não vamos forçar. Os padres rachavam a gente ao meio.
6: Sim,
3: e ganhavam.
6: Mas é que eles já são perdoados, né?
3: Agora 6:23, vamos aos aniversariantes de amanhã.
6: Sim.
3: Continuando no futebol, Túlio Maravilha.
6: Falando em futebol.
3: 57 anos. O Túlio não fez os 1000 gols. Ele tentou de todo jeito, né? Ele anotou o jogo de pelada e tudo mais, mas não chegou aos 1000 gols. Era um grande centroavante.
6: Era um grande centroavante e...
3: Fez história no Botafogo.
6: Promoveu bem o futebol.
3: É.
6: Com suas declarações, seu jeito e tal. Foi legal.
3: Verdade.
6: Foi bom na época.
3: Bons tempos do Túlio Maravilha jogando bola.
6: Isso.
3: Né? Quem mais tá de aniversário amanhã? O Caio Blatt. O Caio Blatt, o ator.
6: Oh,
3: Caio Blatt. Caio Blatt
6: dele.
3: Não envelhece, né? Não envelhece,
6: não
3: envelhece.
6: Ele já foi mais jovenzinho, mas ele tem uma fisionomia.
3: Ele tem uma
6: fisionomia. Tem uma fisionomia. A fisionomia dele é de garotinho. É. E eu gosto muito dele fazendo.
3: Fisionomia de garotinho.
6: Eu gosto muito dele fazendo a locução do Brasil visto de cima. É bem legal.
3: Ah, boa. É legal esse programa aí, né?
6: É legal.
3: É legal assim pra passar umas horas. Tô sem fazer nada, vou ver o Brasil visto de cima.
6: Falando em passar algumas horas, que exercício bonito nos tempos atuais que a gente tem de assistir uma partida de tênis do nível que nós estamos vendo agora em Roland Garros, em especial o nosso João Fonseca, que teve mais uma vitória extraordinária com mais de 4 horas. E aí vai um encontro que eu tô dizendo, né? Hoje é muito difícil conseguir ficar diante de uma tela durante 4 horas.
3: É.
6: Ao vivo, ok. Porque aí tem a emoção do momento ali, né? Vivenciado. Sim. E 4 horas já é um monte, cara.
3: Muito.
6: Já é um monte.
3: É muita coisa.
6: E na TV, cara, 4 horas na TV. 4 horas na TV, mas é um absurdo de maravilhoso, cara. E o tênis nos ensina muito de concentração. de empenho, de constância, de disciplina, de execução, de frieza na hora certa, de respeito, de entendimento de como as coisas estão acontecendo. Que coisa linda que foi esse jogo do João Fonseca no final de semana e a vitória dele, classificado para as quartas.
3: Coisa boa,
6: do
3: né?
6: Roland Garros.
3: Não, e o Guga, a presença do Guga lá, né?
6: Bonito,
3: cara?
6: Demais.
3: A presença do Guga, o Guga acompanhando o jogo, né? E tal.
6: Incrível,
3: bonito.
6: Cara.
3: Aquela câmera só no Guga, o Guga olhando para lá, para cá, né?
6: Sim.
3: Acompanhando. É, seria que... legal se o Guga viesse aqui, né?
6: Mas ele não vai, vem. Ele vai em Roland Garros, ele viaja.
3: É.
6: Mas aqui, que é do aqui, lado da casa dele, ele não vem. Ele não gosta da gente.
3: Não, não gosta.
6: Não gosta da gente.
3: Infelizmente.
6: É.
3: Já tentei de tudo pra trazer o Guga aqui.
6: É, eu sei disso. Porém,
3: já fiz de tudo.
6: Nem todo mundo acredita em ti.
3: Não, é
6: não,
3: verdade.
6: Tem gente
3: porque
6: que acha
3: se acreditasse.
6: Que tu tá... Ah, tu estaria pegando metade desse mundo.
3: Não, mas eu não. Eu sou casado.
6: Mas eu não falei nada.
3: Eu tinha.
6: O,
3: já,
6: mas o que tu interpretou?
3: Eu já tive oportunidade
6: de pegar muita gente.
3: Eu já fui bom nisso.
6: É verdade.
3: Já fui bom
6: tempos.
3: Nisso.
6: Eu acompanhei alguns momentos teus. Eram alguns meio vorazes, assim, jogos vorazes. É, meio... Mas é que é uma coisa meio urubulesca, né?
3: Mas passou, né?
6: Um urubu.
3: Agora eu tô mais calmo. Por isso que, como eu te disse...
6: Tu melhorou.
3: Eu melhorei muito nos últimos 20 anos.
6: Claro, melhorou muito o teu casamento.
3: Principalmente depois que eu... Casou. Conheci minha atual esposa.
6: Exato. Não, tu melhor. Ela tem um mérito enorme de te acalmar, de mostrar o que o amor é capaz de modificar.
3: Verdade.
6: Uma pessoa. Olha aí.
3: Tens toda a razão.
6: Coisa
3: muito
6: linda.
3: Obrigado, hein? Obrigado por me ajudar.
6: O teu semblante é outro. Claro, agora tu tá perdendo os cabelos. Mas isso não tem relação alguma.
3: Não.
6: Isso é genético.
3: Isso é...
6: Hereditário. Formação.
3: Meu pai não era careca.
6: Mas...
3: Não, as entradas são as mesmas.
6: E as saídas?
3: As saídas estão parecidas. Não, mas é.
6: Por que
3: tá.
6: Será que tu tá ficando? Os teus irmãos são careca também?
3: Estão ficando.
6: É mesmo?
3: É aqui aquela rótula do Papa, né?
6: Puxa,
3: tá ficando,
6: isso
3: tá
6: é
3: ficando.
6: Preocupação, né, Porã?
3: Isso é preocupação, mas tu tá presente em 80% das minhas preocupações.
6: Tu acha que se eu te largar, o cabelo
3: não,
6: volta.
3: Não, é tu me largar.
6: Mas parar
3: até
6: de te preocupar.
3: Até porque eu tenho que me preocupar contigo, tu tá aí, né? Soltinho na noite de Floripa.
6: Sim.
3: Tá? Mas vamos lá, amanhã estaremos em Blumenau falando nisso. Vamos fazer o programa, tem até que avisar o pessoal de Blumenau, tem que avisar o pessoal. O Rafa está em Baquiege, na manhã nós vamos fazer o programa daí. Às 5 da tarde estaremos aí. O Pi vai para o Happy Hour da NSC em Blumenau. Vai ser um evento muito bacana, onde ele amanhã vai ter mais uma vez a oportunidade de ser corporativo barra comercial e tentar vender alguma coisa pra gente. Então, assim, vamos explorar bem o Pi amanhã. E assim, ó, eu sei que Blumenau é uma terra onde tu tem muito sucesso há muitos anos.
6: Uhum.
3: Quero dizer para a cidade de Blumenau que o Pi vai dormir em Blumenau.
6: Mas que nessa noite. Tu tá me ofertando.
3: De
6: tá me
3: forma
6: colocando.
3: Alguma,
6: ah, olha,
3: só para te convidarem para eventos depois do nosso happy hour. Nosso happy hour acaba ali pelas 10 horas da noite.
6: Ah,
3: né? É, começa ali pelas 7, 7 e pouquinho, vai certo. Até as 10 horas.
6: Depois tá liberado.
3: Depois tu pode ir para outro evento.
6: Amanhã é terça, vamos.
3: Né?
6: Vamos.
3: Então tá, convidem
6: Rafa,
3: o Pi. Vai ali,
6: aí, Rafa.
3: Vai ali no arroba Everton Cunha Pi.
6: Irineu, tamo aí.
3: Agora é 18 para 6, mais aniversariantes de amanhã. Charlie Watts, que era baterista dos Rolling Stones, ele faria 85 anos, morreu em 2021.
6: Tanto tempo já.
3: Hoje quem tá de aniversário é o Ron Wood, guitarrista dos Rolling Stones.
6: É verdade.
3: Ron Wood tá hoje e o Charlie Watts faria 85 amanhã.
6: Ah, era o que eu ia dizer, poxa.
3: O Charlie Watts, eu lembro do show dos Rolling Stones em Porto Alegre, que começou a chover e os caras começaram a fazer um passinho lá na chuva e tal, e o Mick Jagger convidou ele, vem pra cá, e ele disse, não, na chuva eu não vou.
6: Sim, porque ele era o único que tava fora da
3: chuva. Na chuva não, ele falou, não, eu não vou. Legal demais, né? Baterista dos Rolling Stones faria 85 amanhã. Ethan Slater, namorado da Ariana Grande, 34 anos.
6: Poxa... Tá. Carinha de 16.
3: Lay Slater, ele tem alguma coisa a ver com Kelly Slater?
6: Ah, deve ter.
3: Kelly Slate?
6: Deve ter.
3: Será que tem?
6: Não,
3: não sei.
6: Claro.
3: Acho que não.
6: Não.
3: Tá bom, 17 para 6. Vamos fazer um assunto que tá por aí, tá por aqui.
6: Rapidamente, porque tem que fazer um intervalo.
3: Bem lembrado.
6: Não, eu tô aqui
3: bem
6: pra
3: lembrado.
6: Te ajudar.
3: Tu bem pediu, lembrado.
6: Tu pediu e eu tô
3: o
6: aí.
3: O que é FOBO?
6: FOBO?
3: FOBO é o novo FOMO.
6: Não.
3: Você já vai entender.
6: Como assim?
3: Antes entrávamos em pânico por perder a próxima grande tendência, o FOMO. Fear of Missing Out. Medo de ficar de fora. Né? Hoje a verdadeira ansiedade é ficar parado enquanto nos dizem que nossa experiência conquistada com tanto esforço tem uma vida útil cada vez menor. A nossa experiência de trabalho, né? O resultado é o FOBO, Fear of Being Obsolete. Ou medo de ficar obsoleto. Eu não sei falar obsolete em inglês. Eu falei certo, Yurilene? Obsolete. Obsolete. Acho que é isso,
6: claro,
3: né?
6: Claro.
3: Medo de ficar obsoleto. A IA tá gerando esse impacto com as manchetes alarmantes sobre demissões em massa e tudo mais. Por isso, o único antídoto verdadeiro para o FOBO é a velocidade, o aprendizado de novas habilidades e a aplicação contínua de novos conhecimentos. Seu futuro não está mais no seu conhecimento atual, mas sim na rapidez com que você consegue se adaptar e mudar de rumo. É o que está dizendo aqui a notícia sobre FOBO. A gente aqui, nós da geração X, nos adaptamos a várias mudanças ao longo desses anos,
6: sim,
3: todos, né?
6: Estamos tentando. Todo
3: e agora
6: dia uma
3: vem mais. Todo dia uma tentativa, todo dia tem algo novo. E agora é a inteligência artificial. 15 para 6, vamos fazer o show do intervalo?
6: FOBO!
3: Tá na hora!
6: Isto!
3: Tá na hora, vamos fazer o show do intervalo e
6: vamos
3: já voltamos
6: lá
3: com mais Desprogramados na Atlântida.
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5: Uou! Beijo do Gordo, tamo de volta, desprogramados na Atlântida, agora 8-6. O Beijo do Gordo perdendo a sua
6: perdeu força.
5: Perdendo
6: tá
5: a sua
6: perdendo
5: força.
6: A força, o charme, a sedução.
5: É, nem o virou... Gordo, nem o Gordo quer mais dar o Beijo do Gordo.
6: Não, é porque virou uma coisa automática, né? Aí perde a graça, se o beijo
5: tipo
6: é pra
5: assim,
6: ser um
5: saiu
6: beijo.
5: Do namoro, saiu da paixão, foi pro casamento.
6: É.
5: Aí muita conta pra pagar...
6: Ah, aquele beijo na saída pro trabalho que é...
5: Só um selinho.
6: Não. Tem que ser um selinho legal, né?
5: Não, tem que ser pelo menos um beijinho de 10 segundos.
6: No mínimo, né?
5: É, uma linguinha pra fora.
6: Mas o que é isso?
5: Ah, tem que ter
6: aí
5: uma linguinha.
6: Já não é mais selinho.
5: Beijo tem que ter língua.
6: Aí.
5: Mas um selinho rápido, só um...
6: Aquela coisa sapo.
5: Meio sapo.
6: Meio sapo.
5: Meio assim. Sapo, meio réptil.
6: Sim, réptil.
5: Meio anfíbio. Ou réptil.
6: Réptil
5: é melhor.
6: Reptimica maleoa.
5: Reptiliano.
6: Ai, já ficou meio louco o troço.
5: Já tá. Ficou louco.
6: Mas mete a língua então. Não foi legal.
5: Não, foi desagradável.
6: Mas um beijinho molhado assim, é bom, né?
5: Ah, mas beijo é beijo, né, cara? Beija, tá calor, tá calor. Eu não quero só beijar, mas também fazer amor. Agora, 7-6. Olha aqui, nós temos participações do nosso ouvinte desprogramado.
6: Tem.
5: Estão chegando as participações por aqui.
6: Aqui também.
3: Tá bem? Ah, tá chegando aí também.
6: Sempre chega. Daí chega uma hora que a gente tem que falar, né? Não fazer o quê?
3: É verdade, então... mas antes disso, deixa eu te dizer mais uma vez no programa de hoje que Siri Empreendimentos apresenta Atlântida Celebration. 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
6: Mr.
3: P ficou hospedado lá no Caplazzo esse final de semana e adorou. Convidem ele mais vezes.
6: É verdade.
3: 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Né? 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

0: ouvintes que já compraram seus ingressos. 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Visitar o estúdio da Atlântida. Você e um acompanhante. É coisa fina. Agora sim, 5 para 6. Quer mandar o teu abraço?
1: Não, rapidamente então. O Wagner disse aqui, será que só eu e o próprio Michael Jackson ainda não vimos o filme?
0: Ah, eu não vi ainda.
1: É.
0: Já assistiu?
1: Não, não assisti também. É. O Felipe, como é que vocês podem ter a capacidade de não falar do rei da música brasileira, Roberto Carlos?
0: Ah, mas a gente falou do rei semana passada.
1: Boa. E o Juliano disse, olha, a calvície pode vir do lado da mãe também. E aí
0: não,
1: ele manda
0: uma matéria.
1: Não, a mãe
0: não era careca.
1: Não,
0: a mãe não era careca. A mãe não era. É. Tá bom. Ai, falta pouco pra terminar o programa. Segunda-feira se arrastando.
1: Sim, tem sido assim, né,
0: Bora? E tu ainda tem que ficar aí.
1: Ah, isso me cansa, cara.
0: Ah, muito bom, cara. Boa tarde, rapaz. E Piporã e Yuri, obrigado pelo programa. As besteiras e brigas do belo casal nos alegram nas tardes, no trânsito dessa nossa santa e bela Catarina. Queria poder conhecer vocês pessoalmente para ouvir as suas histórias, dar umas risadas. E mesmo não sendo aniversário de ninguém, acender uma vela para iluminar os caminhos de todos.
2: Isso é de sexta-feira, Porã.
0: Isso é de sexta. Eu não li isso na sexta.
2: Você leu isso na sexta?
0: Eu li. Eu não lembrava. Mas estava tão legal a mensagem.
1: Velho esquecido.
0: Esquecido sim, velho não. Então vamos para a mensagem de hoje. É mas melhor. Muito obrigado, Ian. Ah, agora eu lembrei, porque tu falou que era o nome
1: exatamente
0: do teu filho.
1: Exatamente.
0: Tá. Ai, ai, vamos lá.
1: Tá bem.
0: Boa tarde, Desprogramados. Em falar em John Bull, o que era o Porã com a sua camisa floral? Simpatia, sorrisão, com todo respeito, um gato. Que charme.
1: Ah, mas quem é que mandou essa mensagem?
0: Estava uma festa maravilhosa. Beijos da Giana.
1: A Giana, tu a lembra Giana. Da Giana? Tu conversou com a Giana? É, ah, tu gostou.
0: Te acalma, Pete, te acalma.
1: Não, mas a pergunta é pra ti, não é pra mim. Tu gostou pelo teu olhinho.
0: Eu gosto de elogio, eu gosto de
1: eu
0: elogio.
1: Sei que tu eu gosta. Gosto, tu
0: obrigado, fica
1: todo
0: Giana. Eu posso agradecer a Giana, ciumento.
1: Tô bravo.
0: Tu fica com ciúme de mim.
1: Não, dela.
0: Aqui, Mamu 248 diz o seguinte.
1: Opa!
0: Essa encenação de se ajoelhar é uma palhaçada. Tudo por like, diz o nosso ouvinte aqui. Aí, ó, tá meio. Tá certo, a gente viu? Concorda. Temos dois áudios aqui, vamos botar no ar rapidinho, porque o pretinho básico tá chegando aqui na Atlântida.
3: Fala, Porã e Pi, e a galera desprogramada. Cara, essa discussão de vocês aí, de quem é maior, é muito fácil de responder e muito simples de se resumir. Pega aí a última semana, a playlist da Atlântida e vê quem tocou mais, foi Michael Jackson ou Elvis. O que tocou mais é o maior. Valeu, abraço.
1: Foi bem.
0: Michael Jackson tocou
1: foi
0: mais.
1: Foi bem com na certeza. Argumentação, foi bem na argumentação.
0: E agora tem mais um áudio do Michael.
4: Fala, Desprogramados, Jackson. Mr. P, Porã. Ô, Porã, tô contigo. Eu tava vendo o pretinho básico da uma hora. Eu tô contigo, cara. Esse jogo aí, tá louco? No Panamá, tem obrigação de bater e jogar bem. É igual chutar cachorro morto. Entendeu? Quero ver quando pegar França, Holanda, Espanha. Entendeu? Isso aí é só pra iludir, cara. Tem toda a razão, concordo plenamente contigo.
0: É mais ou menos por aí, porque jogar contra o Panamá é jogar contra o Panamá e vai continuar sempre sendo jogar contra o Panamá. Me desculpe.
1: Olha, foi muito bem por aí.
0: Né?
1: É, alguns momentos eu tinha dúvida se o Panamá não era o Uruguai.
0: Eu preferia que fosse, por exemplo, o Peru.
1: O Holanda.
0: Porque o Peru poderia vir firme para cima do Brasil. Poderia, né?
1: Sim.
0: Vir duro pra cima do Brasil.
1: Opa! Tu acha ruim? Tu acha difícil?
0: O quê?
1: Lutar contra o Peru duro.
0: Difícil é fazer esse programa todo dia contigo.
1: Ah, começou. Aproveitou o fim do programa pra botar finalmente a raiva pra fora.
0: A raiva guardada de três anos de programa.
1: Teve uma ouvinte, uma loura, que me encontrou no sábado à noite, depois de um show. E diz pra mim, olha, eu queria ir lá te defender. Tava do meu lado e segue do meu lado. Beijo pra ela.
0: Tá bem, então. Acabou o programa de hoje. Já tá tocando os Rolling Stones aqui em homenagem ao Ron Wood, que tá de aniversário hoje, guitarrista. E o Charlie Watts, que faria seus 86 amanhã, se vivo estivesse, mas ele está vivo nessas gravações históricas aqui dos Rolling Stones. O Mr. P na rede é assim.

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15: Olá, muito bom fim de tarde, amigo e amiga ligados na programação da Atlântida, a rádio das nossas vidas. Estamos chegando para todo o sul do Brasil, às 6 horas e 5 minutos. Começou o Pretinho Básico do dia 1º de junho. De 2026. Muito bom fim de tarde para Neto Fagundes. Obrigado por estar com a gente aqui, meu compadre.
16: Fala, meu querido. Tamo junto sempre.
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15: Que isso, hein, meu compadre? Tá maluco?
16: Tamo junto, meu querido.
15: Muito bom fim de tarde, Leandro Bortolatti.
17: Boa tarde.
15: Como é que tá?
17: Tamo aí já no fuso, de New Jersey.
15: É, né? Fuso de New Jersey. Amarelinho já na largada, né, Lelê? Atrasadinho, o programa começou e tu tava de papagaiando lá fora e não tava aqui com a gente.
17: Exatamente.
15: Ah, ó, brincadeira.
17: Incrível, hein?
15: Alegria dele de ver. Impressionante, eu fico constrangido.
17: É a nossa alegria,
15: é a nossa alegria. Nossa alegria! 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Muito bom fim de tarde para Vini Moura.
18: E aí, Xê? Tudo bem?
15: Tudo bem, Xê?
18: Tudo certo.
15: Tudo certo.
18: Tudo bem.
15: Que marra é essa agora? E aí, Xê?
17: Ah, tá de novo usando as coisas?
18: Ah. Não, é que meu querido vô...
15: Galera,
18: assim,
15: galera pediu pra tu parar, né? A audiência pediu pra tu dar um tempo.
18: É, pediu, eu ouvi.
15: Que loucura isso. Muito bem. Léo Oliveira, muito boa tarde. Bom fim de tarde. É boa noite, na verdade. Tudo tranquilaço, irmão. Mas não pareço tranquilo? Não, tô, tipo...
17: Parece, cara.
18: Não,
17: parece.
18: Vou te dar o feedback.
17: Parece,
18: não tá tranquilo.
17: Tá muito bem.
18: Tranquilo, tu não tá tranquilo.
17: Eu tô
18: tranquilo,
17: surdo, cara. Ou tá baixo meu microfone?
15: Tu tá surdo, cara. Lamento te
17: eu
15: dizer isso.
17: Eu acho que tá baixo um pouco.
15: Teu microfone, inclusive, tá no nível acima do sugerido aqui.
17: Vini ali.
18: Não, na régua lá. O meu é o mais fodido aqui.
17: Ei, ei, ei, ei.
1: palavra
2: meu,
1: é essa,
2: o meu cara. Tá baixo também.
1: Tô, baixaram todos tá aí.
2: Todo mundo
1: quem, baixo. Quem tava agora, operando
2: antes? O Rafinha.
3: Não, eu não mexi nada.
1: Pô, aí,
3: cara, eu não começo... preciso mexer ali na régua se eu faço um programa com mais um cara aqui na mesa.
2: Eu também acho.
1: Mas tá, os caras gostam de colocar os dedinhos na régua.
3: Eu faço programa agora sim, a altura que tiver.
2: É, agora...
1: Não, tô primeiro a reclamar.
15: Olha só, estão todos os microfones de vocês no mesmo nível. Agora façam o seguinte, aumentem um pouquinho o volume do fone de vocês, que vocês vão ver que vai estar bem melhor.
2: Tu tá de toca, né, Léo?
1: Eu tirei.
2: Cara, pra mim tá
15: ótimo. Um pouquinho mais aumenta o volume do teu fone. E fala no microfone de novo. Vamos ver se melhora agora.
2: Olha só.
15: Melhorou, né?
2: Um pouco.
15: É, que bom.
1: Olha, mas o negócio...
15: Vero, a maquininha. Bom fim de tarde, Ivan.
1: Uma ótima tarde.
15: Ah, tarde já passou, né, Ivan? Agora é noite já. Boa noite.
1: Fiz o que tu me pediu.
15: Muito obrigado, Ivan. Foi lá no Stock Center e garantiu o etílico do churrasco da firma daqui a pouquinho. Parabéns, Ivan. Muito paguei. Obrigado. Muito... Não, tu não pagou.
1: Como não?
15: Não pagou.
1: Eu
15: não
1: busquei.
15: Pagou. Tu buscou. Desculpa, não pagou. Tu foi buscar presente
1: dizer,
15: lá que a galera do Stock Center, o Heron e toda a sua equipe nos deu, né? Nos
1: água,
15: presenteou com essa gentileza.
1: Vinhozinho.
15: Água, vinhozinho.
1: Água é importante aí.
15: Água, vinho, refri, que é o que a gente vai beber isso. Hoje. Água no meu caso. Vero, a maquininha com a menor taxa e um banco completo. Seja Vero, bom fim de tarde, Rafinha Menegazzo.
3: Ótima noite, Alexandre, pra nós aí.
15: Não tinha, noite, não tinha né? te cumprimentado ainda,
3: não,
15: né?
3: Ainda não.
15: Ah,
3: ainda
15: tá
3: não,
15: bom,
3: não,
15: que legal. Tá, quero mandar um abraço pros amigos da Zagonel. Hoje vai.
9: Zago, Zagonel.
2: Liberou.
1: Então de novo.
15: Zagonel. Um abraço pra Zagonel que canetou mais um semestre com a gente aqui no Pretinho Básico. Sinal que estamos dando resultado. A gente dá resultado para a sua marca. Cola na gente aqui. Manifeste o seu desejo, o seu interesse de estar junto com o Pretinho Básico comercialmente. Mande o seu e-mail para pretinhobásico@atlantida.com.br que a gente vai manobrar aqui, indicando para os canais competentes fazer o contato com você. Tá bem?
1: Oh, tu tá bonito, fazer, hein? Tu tá bonito, hein?
15: Obrigado. Eu entrei numa Ferrari ali no município de Eldorado do Sul.
2: Achei que tu fosse dizer que tem uma Ferrari.
1: Eu também.
15: Não, eu prefiro Ferrari.
2: Sim, eu sou mais Ferrari, né? Ferrari também, né?
1: Já saiu mais Ferrari que Ferrari.
15: Ferrari e vários produtos ali pra vender. E tinha um balcãozão da Zagonel, tudo verde.
2: É. Que é a Ferrari dos chuveiros, né?
15: Obrigado. Porra, agora tu veio.
1: Mandei uma.
15: Tu não é de vir, mas agora tu veio.
2: As caixas verdes.
15: Boa, muito.
3: Não é de vir, é uma merda.
15: É uma merda, é ruim. Não, mas tem que dar um. É o tapa e o beijo.
3: Não, tu tem razão. Começou muito bem, depois
15: tá na hora do tapa agora. Tá na hora do tapa.
3: Agora tu tá voltando bem de novo.
1: Tá bem, meu irmão, tá bem. Tem que.
15: Obrigado. Nossa ouvinte, Letícia. E aí, da pena. Muito bom fim de tarde, da pena.
1: Sorriso bonito esse teu, meu irmão.
3: Sorriso encantador.
1: Sorriso bonito esse teu, hein?
15: Pô, olha que loucura. Fui no dentista hoje.
1: Fala português. Não,
3: ele ou ela?
15: Deixa eu te falar.
1: Ele ou ela?
15: Ele, meu dentista há 40 anos, doutor Emir Selaimen da Costa.
1: Vai postar foto
15: olha
1: com ela.
15: Olha só, dentes meus. Todos meus, não tem nada de fora aqui.
1: Não tem pérola aí, não tem
15: nada. Boquinha
1: Júlio Lisboa, não. Boquinha Júlio Lisboa, não.
3: Não, não é Pletz.
15: Não é uma crítica, é só uma informação.
3: Nós estamos criticando o Gil.
15: Não, eu não estou criticando.
3: Botar Pletz na boca.
15: É o livre-arbítrio, cada pessoa tem o direito de fazer o que bem entender.
3: Tem que avisar que tá ridículo.
1: Com meriva na boca.
15: Vale, ali, o teu microfone tá baixo.
3: É. Ele vai ajustar, calma.
2: Mas o teu não é o volume.
3: Calma.
1: Não, é.
15: E o mais louco de tudo. Eu sabia que eles iam fazer isso. Tava mais baixo.
2: Boa tarde, Alexandre.
15: Bom fim de tarde, meu expoente da produção. Tudo bem, cara? Me perdoa, a gente já tava falando fora do ar ali, eu acabo me confundindo. Tô ficando velho pra esse negócio.
2: Eu também fui na dentista hoje.
15: Foi na a tua é a dentista, né? Aquela que tu publicou as fotos.
2: E eu tiro. Ela perguntou, inclusive, a gente tirou uma foto e ela perguntou: tu vai publicar no Dia dos Namorados?
15: Tá chegando perto.
2: Dia dos Namorados,
15: cara. Tu só vai no dentista em junho?
1: Cara, essa é uma...
2: Não, Lelê, eu vou todos os meses.
1: Cara, essa é uma das demais campeões que eu já vi na minha vida, né? O cara postava foto com a dentista do Dia dos Namorados.
2: Não foi, tio.
15: Não, é só...
1: Não.
15: Com todo respeito à dentista.
2: Foi um dia antes, um beijo pra
15: dona... Alusivo, Dia dos Namorados. E de rostinho colado, que é pior.
2: Ah, a gente não tirou mais fotos agora por causa de vocês. Eu vou postar a foto agora.
3: Obrigado pelo seu trabalho, não é? Aqui, ó. Coladinho no rosto!
2: Que boquinha!
1: Geladinho!
3: Ai, agora, que barulho bom!
2: Agora eu tiro longe dessa boquinha. Agora eu tiro longe por causa de você.
15: Boa, aí é mais respeitoso. Aí gostei
2: mais da gente.
3: Pro marido dela.
2: Tu precisou da gente pra perceber.
1: O marido
2: não
1: dela.
2: Não fui eu, né? Foi ela?
1: Coladinho!
2: E piorou isso. Piorou ainda de fazer longe agora.
12: E parece que não tem nenhum problema aí.
1: Não tem, mestre?
12: Não, não tem. Agora não.
15: Mas acho. É que, enfim, cara, vamos embora. Não vamos parar nesse assunto. Vamos, não, não, não, vamos não. Sair desse
1: vamos
15: assunto.
1: Vamos evoluir.
15: Vamos
1: evoluir.
15: Ajudar o colega, afinal de contas, né?
3: É jogar o cara na água, por quê?
15: Não, não é na água. Se fosse na água, eu tava tranquilo.
1: Não, mas ele tá bem, ele tá bacana, ele tá bonito.
15: Tá bonito, tá, tá numa bonito. Fase bacana. Olha o sorrisão, olha o sorriso lindo.
3: Olha a alegria, olha a alegria.
15: Sorriso lindo, sorriso maroto. Ou seja, o trabalho da dentista tá funcionando. Tá.
2: Beijo pra doutora Letícia de Montenegro.
15: Doutora Letícia de Montenegro.
1: Oh, mas tu vai a Montenegro?
15: Tu tem que ir a Montenegro.
2: Meu Deus do céu. É porque a Click Aligner que faz os alinhadores
15: é em Montenegro.
2: Fica lá.
15: Ah, entendi.
2: Ah.
15: Mas observem a Neto Fagundes. Observem Neto Fagundes, cara, ele em silêncio, pleno, dono do seu silêncio.
2: Admirando a relação dos colegas com os dentistas.
15: É verdade. Bom, o meu dentista, eu vou no mesmo dentista há 40 anos, né? Isso diz muito sobre o dentista.
19: Tá, mas tu fez um check-up hoje ali e tal, não vai tomar vinho tinto hoje então, né?
15: Pois esse é o problema, Lelê. Falei pro Lelê, pô, mas pega um vinho mais leve, cara. Mas, Malbec, aí tu me mata.
1: Mas já peguei o cabernet.
15: Mais leve ainda,
19: a Carmener.
15: A Carmener vai.
3: Tá, mas por que tu não pegou o vinho então que tu pode tomar? Isso, só uma curiosidade.
19: O branco.
3: É justo! É justo! É justíssimo!
1: É cada um
3: leva uma coisa.
1: É uma coisinha, né?
15: Ai, que loucura! Vamos dar-lhe aqui na nossa ouvinte aniversariante, que a isso? Letícia Amor.
1: Que isso? Vamos dar aqui na Letícia, que isso?
15: Não, não, eu não falei o que tu ouviu. Eu não falei o que tu ouviu.
3: Vamos dar-lhe aqui na Letícia.
15: Não, eu não falei o que tu ouviu. Tu ouviu o que tu quis ouvir. Eu falei, vamos dar-lhe nos destaques do Pretinho, começando com a aniversariante Letícia Moni, de Osório, 46 anos, Target. Desempregada. Oh, mas como assim desempregada? Ela botou que tá desempregada?
2: Alô, não Gomes. Botou. Não, quando não bota, eu tava não, inclusive... Não.
19: Tá errado isso aí, a gente já
15: tá falou. Tá errado.
2: Não, não, não, não tá errado. Não mandou a profissão, a gente disse que
15: ela esqueceu, ela desconsiderou.
2: Não mandou a idade, a gente disse que é velho.
1: Tem só um protocolo.
2: Ele tem a posição que ele pode falar. E não mandou a cidade, a gente disse que é Alvorada.
1: Qual é o protocolo?
15: Que isso?
1: Qual é o protocolo?
15: Abraço pra... Só um pouquinho.
1: Não, aqui tem o protocolo.
15: Ok, já entendi. Só um pouquinho. Primeiro, abraço pra cidade de Alvorada.
2: Nome completo.
15: Temos uma audiência maciça em Alvorada.
19: Temos um integrante da mesa.
2: Nome completo, idade, profissão e idade.
15: Verdade. Olha só, tu não pode dizer que ela é desempregada, porque tu pode causar um constrangimento na empresa que ela porventura possa trabalhar.
2: Ela não mandou a empresa, ela
15: desconsiderou, esqueceu, passou batido, a vida é corrida, bota não assim, tenho ó, que lembrar que o trouxa do produtor isso. Quer que eu bote a minha profissão.
19: Isso. Bota assim, mas ó, emprego não fornecido, pronto.
3: Vini, ela não, só eu... queria um parabéns.
15: Exato. Mas desempregada. Olha lá, Rafinha, finalmente uma sensatez tua nesse programa.
1: Eu mudei. Hoje tudo veio, agora tu veio.
15: Tu não é de vir, mas agora tu veio.
2: Assim, o Alexandre várias vezes falou que o Rafa, como produtor do programa, ele tem o selo...
1: Livre-arbítrio.
2: O livre-arbítrio.
15: Desde, aval, que, aval, não, aval, desde aval. Que não pise no bom senso.
3: Já tiraram o selo dele, tá viajando.
15: Já caiu esse selo.
2: Tiraram o selo?
15: Arrancaram
2: o
15: selo. Desde que tu não pise no bom senso, olha dizer que ela é desempregada.
3: Olha dizer.
15: Nós não sabíamos da batalha, da labuta dessa mulher todos os dias, cara.
2: Eu imagina. Eu vou dizer uma coisa, ela foi muito respeitosa, porque ela sabe que envolve marcas o programa.
3: Bah,
2: e aí ela não mandou...
15: Mandou o quê, compadre? Tá inventando também.
2: Pra não chocar alguma marca que já tá aqui.
15: Mas o quê?
2: Ela pode trabalhar em outro lugar.
3: Vamos supor que ela trabalha na Peps! E ela não quis dizer.
2: Pode ser, né?
19: Eu gosto que o Rafinha. Ele flerta com o perigo. Que a galera tenta dar um jeito de falar. Ele vai falar.
2: Agora ele sabia o que ele perigo. Ia falar.
15: É, não foi, não. Um ano desse, ele adora flertar com o perigo.
2: Atirei a bola pro Rafinha, ele chutou.
1: É comigo, né?
2: Beijo pra Letícia. Aliás, de Osório.
15: Lembrando que o refrigerante aqui que tá com a gente no Pretinho é o Fizz.
3: Exatamente. Importante. Por isso que eu, corroborando com
15: o Eles Neto mesmos diz. Brincam com essa história aí de, nós não somos o primeiro, não somos nem o segundo, mas vale a pena experimentar.
3: Lá em casa
15: tal.
3: É só Fizz.
15: É mentira tua, isso cara. É mentira. Não é mentira.
2: Ah, foi porque
15: não,
2: pior que é. Pior que é
1: essa piada.
15: Não é?
2: Eu abri a geladeira da casa dele lá.
15: Então tu abriu outra geladeira, porque aqui eu abro não é.
3: O Fizz só toma o outro.
2: Não, mas eu tô falando do frigobarzinho do quarto.
3: Não, refri é fruto zero, a gente toma.
19: Ah, tô falando. Informação. Pior. Informação, trocar, o Vini conhece o quarto do Rafinha. Porque sim, tem um frigobar no quarto.
2: Ele não tinha levado o frigobar lá pro cantinho do Guerreiro?
19: Também. É outro, aquele é outro. Ah, já tem dois. O do quarto é mais retrozinho, assim.
3: E eu
19: mais
3: tenho problema com alcoolismo, então tem que ter no quarto lá.
19: Ah, não, frigobar no quarto é outro nível.
3: É outro nível, cara. É outro nível.
19: A casa é muito grande pra ir até a cozinha.
3: É, né? É grande.
2: E puxou uma luz.
20: Quem é o cara que contou uma vez que tinha ido no motel? A melhor desculpa que tu tem é tu chegar direto no motel e olhar pra guria e dizer assim: tá dando choque.
19: Não me toca nesse
20: frigobar. Tá dando choque esse frigobar aí.
19: Ó. Nosso ouvinte, Letícia Mone, obrigado por ter compartilhado a data do teu aniversário com a gente aqui. Saúde e prosperidade.
1: Comercial. Consegui emprego, né? Uma tarela
3: com ela. Ela tem, nego. Ela é comercial na Joia TV.
2: Ela não mandou o emprego, Alexandre.
3: É verdade, nego. Ela vai mandar amanhã.
19: Ih, agora tu veio. Tu é de vir e veio de novo. Tu é de vir e veio de novo.
20: Falou que eles queriam.
1: É, tinha que segurar no osso do peito.
19: É que daí seria.
2: Mas eu respondi no WhatsApp dela, não respondeu? Não,
1: como assim, como WhatsApp? Assim?
19: Oh! Ela mandou.
3: Ah, não.
19: Informação.
3: Eu mandei o WhatsApp.
19: Ela mandou por WhatsApp?
2: 994478272.
3: Bem que o Léo falou. Bem que uma vez o Léo ficou com esse WhatsApp.
19: De novo. Ai, paizinho.
1: Não, nosso amor tá voando ali na ponta esquerda, o carboneiro.
19: Vamos dar-lhe aqui nos destaques. Santa Catarina, Bernabéu. Aqui em Santa Catarina, onde temos, não é uma, não é duas, não é três Atlântidas.
3: São quantas?
1: 12.
3: Não, Blumenau, Joinville, Criciúma, Floripa.
19: 7. 5.
2: 7.
19: Chapecó.
2: São 5.
1: Não são 7.
3: 5.
19: Cara, Blumenau, Joinville, Floripa, Criciúma e Chapecó.
2: 5, obrigado. Aí, Jaraguá não tem.
19: Não, claro, a antena não. Ela pega lá, mas não tem antena.
2: Agora pegar... tudo faz sentido.
1: Pegar é uma palavra muito forte.
3: Pega pouco.
19: Santa Catarina soma 10 mil multas por porte e uso de drogas em público.
2: Lembra que a gente falou que era um novo decreto no fim do ano passado? E
19: mas
2: que
19: não
2: a gente
19: avisaram, pessoal.
2: Testar. Pois então, tá quase...
3: Não fala muito alto.
2: Lelê quase engoliu o microfone. Quase um ano em vigor já essa nova lei. E só no ano, só até agora foram 7 meses de lei em vigor. Nesses 7 meses, 10 mil casos, ou seja, a média de 44 por dia. 44 pessoas estão sendo autuadas e multadas.
1: Apetece, não?
19: Tem o ranking das drogas?
2: Na sua maioria é maconha.
19: É, mano.
2: Maconha!
19: Floripa, né? Grande maioria. Imagina.
2: Na sua grande maioria, a multa é equivalente à inicial, né? Porque
3: não lembra do Vini lá no Campeche?
2: Ela é multiplicadora. Ela é multiplicadora. Ela é um salário mínimo a cada vez que tu for pego, que é R$1.621.
1: Caríssimo. Tem que ser coisa boa por causa de embretagem.
2: E todo o valor vai para a Secretaria de Segurança Pública também.
19: Isso é certo.
2: Pra ser reinvestido.
20: Então, se o cara quiser apoiar.
2: Iniciativas contra drogas.
19: E teve algum.
1: Eu não sou drogado.
20: Se o cara quer apoiar a segurança pública.
19: Na notícia.
20: Tu fica sendo pego multado.
19: Aí tem informação se algum campeão aí foi pego mais de uma vez?
2: Sim. 577,
3: Lili. Ele esqueceu, né, Lili? Que tava.
2: 577 são multas repetidas.
20: Eu já fui pego, cara.
1: Pegaram mais de um bolso, o cara falou, mas não dá nada.
19: Lá no banco de dados eles devem ter o ranking, né? Deve ter o campeão, o vice, o terceiro.
1: O verão apetece, né?
19: Claro. Apetece o quê?
2: Como assim, meu?
1: As pessoas ficarem nas ruas usando coisa, porque é muito frio. Aí
19: o verão?
1: Usa, claro, na praia, na duna.
20: Ué, lá
1: coisa
20: é verão o ano inteiro.
1: Ah, esse verão é o problema. É
3: muito frio, cara.
1: Não, fora do verão é muito frio.
3: Ah, tá. Tu falou.
19: Cara, te decidiu no verão.
3: É,
19: né?
3: Ou fora do verão.
20: Tu tá bêbado.
19: Tu tá falando que é frio.
20: Tu tá
19: que ele
20: bêbado.
19: Não tem nada pra falar, ele gosta de enredar. E ele bota sempre uma redezinha ali no caminho. A gente faz o quê? Tropeça na redezinha dele.
1: Ah, mas quero então... Quero te incomodar, tá cansado hoje, né?
19: Não tô. Tô de boa, total.
20: Eu nunca vi tu sentar.
19: É, hoje eu cansei de vocês. Hoje eu resolvi cansar. Hoje eu resolvi cansar de vocês. E avisar, eu cansei, velho, de vocês.
20: É, fica estranho. Fica muito engraçado. Tu tá imitando o Rafinha.
19: Mais engraçado ainda é que o nosso querido brother operador das lives, Léo Farias, ele não viu que eu sentei. E ele tá me deixando com um teto de meio metro ali.
20: Mas tu viu? Tu tá igual o Rafinha quando apresenta a DP.
19: Exatamente. Eu acho que ele tá setado pra essa configuração.
3: Ele tava no quase nada.
19: Nunca sentei. Aí hoje eu tinha uma cadeira. Quer saber? Vou sentar. Agora que ele vai te enquadrar, só vou levantar.
2: A minha primeira vez foi assim, daí pensei, vou sentar, é hoje.
19: E?
2: Sentei.
19: A primeira vez.
20: E nunca mais parou.
1: Não parou.
19: Próximo destaque do Pretinho aí, meu irmão.
20: Santa Catarina
19: Isso já foi. Pesquisa, né, revela, não é em Santa Catarina, que jovens estão preferindo sexo virtual ao real.
20: O site dating.com, que é um site de aplicativos de relacionamento do mundo todo, ele foi feito com 2 mil adultos e descobriu que 14% dos jovens,
19: de que afirmou idade, Gomes?
20: Já ter preferido o sexo virtual ao sexo presencial, não só por não poder, mas por não querer. Ah, vamos fazer só um aqui, já mata a vontade. Ai,
19: desculpa eu te perguntar de novo, tu tens a idade?
20: Não tenho a idade, Rafinha.
19: Tu não sabe muito nada, obrigado, da vida, isso
20: aí. Tá?
19: Se quatro, tu quiser, tu bota no... Desculpa.
20: Quatro em cada 10 disse que já fez, já trocou mensagens íntimas.
19: Petri queria falar.
20: Com pessoas com quem, com as quais não transou. 20% já trocou mensagens íntimas durante o expediente de trabalho.
19: Quem nunca, né?
20: 16% com alguém online que nem sabia direito quem era.
19: Cara, que lance, hein?
20: 5% com um colega de trabalho, oh, durante o expediente.
19: Yeah!
20: O único que namora uma colega é tu, Lelê.
19: Não, ele não namora, ele tá casado com a colega.
20: O Vini.
19: O Fetter também.
4: Ah, não, sei que o Vini tem separado, a Fabi separou. Não,
19: mas é que a minha relação, ela não começou aqui, né?
20: Tá, mas é daqui agora.
19: Vocês eram
20: agora
19: a, era. Vocês eram a mãe?
20: Não começou aqui.
19: Por enquanto,
20: no planeta, tu namora uma colega. No planeta Atlântida, tu namora uma colega.
19: Atlântida.
20: Durante todo o programa ali, quando tu vai fazendo ali, tu tem aquela apresentadora, né?
19: Eu sou casado com ela.
4: Não, não é dela.
20: Não, tu não namora,
4: só fica só. Não é essa, é a outra. A morena, aquela.
20: Ah, é? Ah, é?
19: É, peraí, tu vai dar presente de dia dos namorados agora, dia 12 e tal? Vai.
20: Sexta que vem.
4: Lelê, não, isso é só uma data comercial. O presente são todos os dias.
20: Ah, desculpa,
4: a tua dedicação. Não adianta tu dar um presente e ser um merda nos outros 364 dias do ano.
20: Grande abraço.
19: Essa aí não viraliza, né, Rafinha?
4: Não. Não tem verdade.
20: Deu, deu um silêncio, ninguém veio junto.
19: É, não, que mentiroso.
4: Os caras falando, vai sozinho, mas eu vou comprar um bagulho que não, eu vou me incomodar. Não,
19: peraí, dia dos namorados é dia 12 de junho.
4: Exatamente.
19: Não é agora, sexta-feira.
20: Na outra
19: sexta. Outra sexta.
4: Esse é feriado.
19: É que nós entramos em junho hoje, né? Por isso que eu falei agora, dia 12.
20: Aliás, tem um meme maravilhoso na internet, eu vi ontem. Maldito algoritmo, não sei por que passou pra mim aquilo.
19: O que será?
20: Que era o seguinte, a seguinte frase. Um cara com uma cara engraçada, não, assim, dizendo: só tô esperando o dia dos namorados pra ele postar a foto com a mulher e ver o que que tu vai fazer. Essa é boa, essa é boa.
19: Não, e assim, ele não fala nada, ele só joga essa. Ele só joga essa.
20: Mas tem um chá revelação no dia 12, né? Tem umas pessoas que tu não sabia que estavam namorando e que do nada, pá, foto. Ah,
19: mas a galera deixa pra liberar nesse.
20: Pessoas dia casadas?
19: Não,
20: pessoas
19: não,
20: solteiras.
19: Ah, entendi.
20: Tá. Ou que tu achava que era solteira.
19: E o não, contrário, não, mas
20: a questão aqui, tu entendeu que é outra, né?
19: Sim, sim.
20: É tipo
19: sim.
20: Assim, é pra amante, no caso.
4: Amante,
20: é pra namorada,
4: querido,
20: no caso. Exato. Mas exatamente. As amantes chamam isso do chá revelação.
19: Ah, é?
20: Porque o cara finge que é louco.
4: Quanta informação num programa só, hein?
19: Tu tá voando, hein? Bata.
20: Tá voando, voando.
4: O Bernabé tá impossível.
19: Não, isso é o contrário também, né? Tem uma galera que a gente acha que tá aí, quando vem no dia 12, não tem uma publicaçãozinha.
4: É verdade.
19: Ah, é.
4: E a mina esperando aquele carinho, né? E o cara...
19: Não.
4: Hoje não tem
19: foto. Hoje é pra mim.
4: Hoje sim. Hoje não.
20: Não, e a reclamação vem 10 pra meia-noite.
4: Ah, então tá.
19: Esqueceu?
20: Né? Ou o Mino, né?
4: É, ou o Mino.
20: O Mino ali esperando aquele carinho da mina. A mina não posta nada no dia
19: do namorado. É o namorado secreto.
4: É.
19: Lembrando que tem uma galera que hoje em dia posta até no dia dos namorados.
20: É que não tem obrigação de postar, né, cara? Não tem que postar a tua vida, né, cara? Por que tem que postar a tua vida?
4: Ah, fala isso pra tua mulher, né?
20: Eu quero a mulher ver, do cara vê se
4: tu. Quanto menos tu expõe quero tua vida pessoal, né?
19: Oi, você tá estranho tu aí, cara.
20: Tô, desculpa, tá
19: bom. Aí, aí, ó.
4: Estrada, agora vai cortar a cabela.
19: Agora chegou a brilhar os olhos.
20: Não combina comigo sentar,
19: cara,
20: mesmo.
19: Cara, é que tu fica metade do teu rosto atrás.
4: Ai, ele não consegue
19: não
4: ver.
19: Não dá pra olhar o rosto do cara, velho.
20: Não combina comigo sentar.
19: Gostaria de conversar comigo assim, ó?
4: Gostaria, eu até prefiro, na verdade.
20: Que isso, que isso. Próximo destaque.
4: E apareceu uma odalisca.
20: Próximo destaque.
4: Próximo destaque.
20: Homem quebra objetos de motel de novo após tentar sair sem pagar.
19: O mesmo aquele do
20: Mas de portão? Novo, demos sexta-feira isso.
19: Não, porque aconteceu ontem, não tem como ter
4: sido. Hoje sexta foi o Magão que quebrou então é a farmácia onde a mulher dele trabalhava.
20: Isso aí.
4: Ah, focadíssimo no
20: domingo programa. Agora, em Criciúma, lá, cidade do Rafinha, A polícia militar foi chamada depois que o dono de um motel começou a ouvir a quebradeira no quarto. Esta quebradeira foi depois que quatro indivíduos entraram. Não sabemos o sexo de dois dos indivíduos, tá? Sabemos que dois homens entraram acompanhados. Não sabemos se eram duas mulheres, se era um homem ou uma mulher, ou se eram quatro homens, tá? Dois homens entraram com mais duas pessoas. Um homem saiu acompanhado das outras duas pessoas. E deixou um homem sozinho no quarto. Quando o homem foi sair sozinho, ele foi informado que a conta não havia sido paga.
1: Bam.
20: E ele deveria arcar com as despesas.
1: Bam.
20: Ele retornou ao quarto, ligou para o primeiro homem que saiu com as outras duas pessoas.
5: Era suíte de teto retrátil.
20: E o segundo homem não teria atendido.
1: A Arena da Baixada, eles estão usando.
20: Num ataque de fúria, ele achou que era uma boa ideia
19: quebrar tudo.
20: Começar a quebrar televisão, geladeira, garrafas,
19: pra se proteger,
20: taças, né? No local.
19: Tive um acesso de loucura porque eu não acreditei que o cara fez isso comigo e vocês vão ter que estar comigo nessa.
20: A polícia foi chamada e o homem assumiu o termo de compromisso para comparecer em juízo quando for intimado.
19: O cara não deve ter transado até o fim, né, cara?
20: Ele disse que não tinha dinheiro.
19: Eu acho que na vez dele, o
1: negócio... Será que não roubaram ele?
19: Não é possível o cara ter toda essa disposição depois.
20: Ele nem...
19: Sai quebrando tudo.
1: Tomou duas de rabar.
19: Onde foi isso?
1: Criciúma.
19: Criciúma.
20: Falaram para ele que ia ser uma coisa quando ele... Lá foi outra.
1: Vai ser troca.
20: Rolou o Kinder Ovo.
1: Foi só troca.
20: E era uma surpresinha por dentro.
1: Ah, olhou, sorriu, foi no momento. Pobre isso aí.
19: Empresário Neto Fagundes afirma que Ferrari de 4 milhões de reais foi trocada por um relógio falso e cheques sem fundo.
20: Cara, tem negócios que são bastante encrencados.
19: Que dureza.
20: Cara, tem um conhecido empresário do mercado de luxo, também de Santa Catarina.
1: Verdade.
20: Que achou que era um bom negócio fazer um troca-troca de objetos de luxo.
1: Famoso brick, né?
20: Envolvendo cheque. Ele tinha uma...
21: Não, hoje em dia é novo isso.
20: Ele tinha uma Ferrari... SF90 Stradale Assetto Fiorano.
19: Stradale.
1: Inacreditável. Não sabe nada disso.
20: Avaliado em 4 milhões de reais.
19: É mais top.
20: E ele achou que era aceitar a proposta de um relógio Richard Mille, não sei como fala, né?
19: Milo.
20: Richard Milo.
21: Milo. Não, o Vini não sabe.
1: Vini não sabe.
20: Eu falei certo.
19: Ou é Mille ou é Mille.
20: Mille?
1: Se o Fetter não conhece...
20: O Vini é nego velho,
19: Eu conheço, mas não sei pronunciar.
21: Quanto vale um relógio desse?
19: 4 milhões de reais, como ele acabou de falar.
21: Não, é a Ferrari. Desculpa, corrigi.
19: Ah, perdão.
21: Corrigilou.
20: A Ferrari vale 4. O relógio valeria 2,5 milhões.
1: Pra quê?
20: Com mais... 3 cheques de 600 mil.
19: Que é cheque, cara? Quem é que aceita cheque pra trocar por um
1: 90
19: carro?
1: Dias.
20: Quando o empresário entregou o veículo para um intermediário, recebeu o relógio, e quando ele foi conferir o relógio com um joalheiro, um especialista,
19: não era.
20: Ele descobriu que o relógio não era verdadeiro.
1: Todo dia, né?
20: Na mesma hora, ele foi ao banco para tentar depositar o
19: cheque. Que hora era?
21: Se o relógio era falso, o cheque ia cair.
20: Ele descobriu que os três cheques foram devolvidos por falta de fundos.
19: Oh, quem poderia imaginar?
21: Aqui é o cara que entrega um relógio sem conferir o cheque.
19: Ah, é o cara do rolinho, né?
1: O cara pegou 1.800.000 em cheque e tá de boa.
19: Ele não deve ter zero apego.
21: E a Ferrari se foi.
20: Se foi.
21: E nunca mais.
19: Foi com o Dutti?
20: O intermediário, entre aspas, que ninguém sabe quem
21: foi
20: é.
21: Foi com o Dutti, fudeu.
19: Não, pois e ainda teve um intermediário no negócio, cara.
1: Ah, sempre tem os guris no meio ali.
20: Deve ser um coroão, cara. Não, a polícia, nesse momento...
21: O que tu quis dizer com isso, Vinícius? Desculpa te perguntar.
20: Que coroa é burro agora.
19: Não é isso.
21: Não, foi isso que
19: tu quis dizer. É burro. Não, ele é inteligente. Agora, né? Porra, inteligentíssimo. Não,
21: burro,
19: ele
21: é. Mas podia ser um guri.
19: Pegou o relógio, sem relógio.
20: Eu já acho que é um guri.
19: O guri nem sabe o que é cheque, cara. O guri nem sabe o que é cheque.
20: Por isso mesmo, cara.
21: Tá aí daí.
20: Se é um gurizão, ele já ia ter feito num Pix. Tem...
1: Isso é preconceito com idoso.
21: Não é, exatamente.
1: É geriátrico.
20: Tem gente que nem sabe o que é cheque hoje em dia.
19: Não, e outra, né, Magrão? Olha só, vou pegar teus cheques e vou depositar teus cheques. Assim que teus cheques compensarem, eu vou pegar o relógio, vou levar o relógio pra avaliar, pra investigar se é real ou se é fake. Assim que me disseram que é real,
20: vem buscar o teu carro.
19: Tu vem pegar a Ferrari e acabou.
1: Mas vou te dar
19: a barbada. Mas tá maluquinho pra se livrar
1: da Ferrari. Esse empresário aí também é roleiro. E ele pensou claro que tava levando
21: o
1: melhor.
21: Acha que o cara que dá uma pegada e pega o relógio, ele não é do
19: Rolinho?
21: Que
19: o relógio é do Rolinho.
21: Não, ele é certíssimo.
19: É tipo eu, semana passada, fiz isso com quatro rodas e quatro pneus. Então aí, quatro rodas, quatro pneus, me dá uma direção.
5: Que mundo é esse que o cara troca um carro por um relógio, cara?
20: Ah, se tu tem dois carros.
19: Sim, mas olha o mundo. Que mundo é esse?
1: Não é o nosso. Não é o nosso.
21: É o Brasil.
19: Não é o nosso.
20: Não é o nosso.
19: Não é o nosso. Isso aí, era isso por
20: mas
19: hoje,
20: o carro,
19: então.
20: Agora de destaque, a placa pretinho. E o modelo já estão no Detran. E agora, se rodar com a Ferrari.
21: Não, vai tem ser coisa que ferra o carro. Detran e as crianças lá, quando tu não paga.
1: Pensão.
21: Isso as aí o cara se ferra.
1: As crianças não pagam.
21: Não é, Peter?
19: Cara, eu.
21: Tu sabe dessa informação?
1: Já pagou?
19: Não. Eu, inclusive, acho muito bom. Que haja punição exemplar para quem não paga pensão para criança e para quem comete delito de trânsito.
1: Uma salada de pau nos dois.
21: Isso aí.
1: É delicado, né, nego?
21: Observe, né?
19: Observe, Neto Fagundes, e sua elegância. O Neto Fagundes, ele não abriu a boca, ele cumprimentou a mesa, cumprimentou a audiência e desde então está quieto.
5: Não, ele deu umas botadinhas ali na hora do
19: tubo. Ah, mas só as botadinhas.
21: Mas educação, é o que a gente tem feito.
19: Observe. Não, vocês não têm feito. Vai, Neto Fagundes, deixa ele falar.
20: Seguinte,
1: o homem
20: desconfiava que a mulher dele estava traindo. Certo dia ele resolveu chegar mais cedo.
19: É uma piada, Neto.
20: É uma piada, é uma piada. É uma piada que eu já contei há alguns anos e o cara resgatou.
19: Ah, acontece muito.
20: Um homem desconfiava que a sua mulher estava traindo. Certo dia resolveu chegar mais cedo do trabalho e encontrou a mulher nua. Nua, totalmente pelada em casa.
1: Peladinha!
20: Resolveu começar a procurar o amante. Que ele disse, deve ter. Esse deve estar aqui. Quando ele percebeu o que, que havia, dedinhos na janela, segurando. Aí ele, tu tá aí, meu querido. Então agora tu vai ver. Socou os dedos do cara. E o cara caiu, veio caído de lá pelo terceiro andar, foi caindo, se arrastando na parede. Ao perceber que o cara continuava vivo lá embaixo, pegou a geladeira, arremessou na cabeça do louco. Era muita felicidade por ter se vingado, acabou tendo um infarto e morreu. De tão feliz que ele estava. Ao chegar no céu, São Pedro disse que para entrar lá, ele deveria ter um dia muito ruim. E o cara, São Pedro. Desconfiado que ele estava sendo traído e quando chegou no apartamento, viu os dedos na janela, socou até o homem cair e tal, jogou a geladeira em cima dele para que ele morresse, aí ficou ali contando. Após ouvir o relato, São Pedro permitiu. Ah, não, realmente a tua situação é seríssima, pode entrar aí. Meu. Logo depois chega um outro cara. Ao relatar sua história, contou que estava no sexto andar treinando, como fazia todas as manhãs, quando escorregou e caiu. Mas por ter um porte atlético, ele conseguiu se pendurar no terceiro andar. Onde chegou um louco e começou a socar os dedos dele. Depois que ele caiu, o mesmo homem, sabe o que ele fez? Jogou uma geladeira em cima da cabeça dele. Aí São Pedro olhou e disse, não, bah, tu é seríssimo, pode entrar. Daqui a pouco chega o terceiro cara e o São Pedro perguntou, aí, Tuxa, qual é a tua história aí? Me conta aí. Sorry, São Pedro, eu vou te confessar uma coisa, querido. Talvez tu nem acredite. Eu tava pegando uma mulher casada e morri dentro de uma geladeira, tava escondido.
19: Cara, eu não pude deixar de lembrar que fim de semana, meu compadre, desculpa, conclui.
20: Não,
19: aí.
20: Juliano de Barra Velha, Santa Catarina, Rafinha Gordoléo, sou público de vocês.
19: Passou por abraço, mim um vídeo, sei lá, no Japão, na China, não sei, não vou lembrar, ou na Coreia.
1: Cuidado!
19: Um cara que... com o quê?
1: Cuidado com o que tu vai falar da gente, né, Alexandre?
19: Não vou falar nada, cara, eu só não lembro onde era. Mas era num desses lugares que um cara, ele fugiu pela sacada do marido da mulher que estava chegando em casa.
5: Ah, eu vi.
19: Ficou, tu viu? Ficou
5: vi.
19: Pendurado e... caiu lá pra baixo.
5: Não, é o que tá meio de lado, assim, na parede.
19: Isso, isso aí, de toalha, de toalha.
20: Eu achei que era IA.
5: Eu também.
19: Ah, mas é muito ruim a imagem pra ser IA.
20: Mas isso é antigo, né?
1: IA!
19: Não, foi nesse fim de semana,
20: sem IA nenhuma, eu tenho um amigo lá em Santa Maria que ele fez isso e ficou de bunda pra Avenida Acampamento de Santa Maria ali. Os ônibus buzinando pra ele, ele esperando pra ver se aconteceu alguma coisa. Aí ela disse, vem, foi pro banho. Aí eu... vazou de cueca no prédio.
5: Ô, cara, fica a dica, né, cara?
20: Abraço, sabe.
5: Primeiro, não vamos trair. Segundo,
21: não sai trair, pela sacada,
5: não,
21: né?
5: Vai na casa do conge.
1: Pode ser um perigo muito grande, né? Tá bem o Gomes na light.
5: Pode ser, né? O que acontece, cara?
20: É que ele sentou também.
5: Ele sentou também.
19: Não, eu sei, cara, mas pô.
21: Tem um delay, né?
19: Ah, tem um delay.
21: Claro.
1: Eles vêm na escada.
19: Vamos contar o tempo do delay.
21: Ah, não,
19: 30.
21: Tem.
19: 31.
21: Vamos pros e-mails.
19: 32.
21: Né?
19: Vai indo, Lelê. 34. Se a gente falou aqui sobre pensão alimentícia, olha aqui que interessante. Salve, gancho, pretinhos. Né? Tudo certo? Ouvi. Como eu li o material antes, eu peguei esse terceiro pra pegar no...
21: Parabéns,
19: pra pegar no gancho aí, ó.
21: Parabéns.
19: Ouvindo o relato do rapaz cansado de cuidar do filho por meio período, senti que precisava compartilhar a minha história. Aos 25 anos, cometi o erro de abandonar minha esposa grávida.
21: Ah, não.
19: Por anos, ela sustentou nossa filha sozinha, pagando aluguel com salário de balconista e sem apoio de ninguém.
21: Ah, magrão, um monte
19: de magrão. Calma, gente, calma.
21: Não, a gente já pega um ranço.
6: Nós já estamos com raiva dele, já queremos dar um pau
19: nele. Eu também, até ali aqui eu tava, mas calma.
21: Mas tu já leu todo o e-mail.
19: Sim, eu leio o material antes agora.
21: E termina bem?
19: Termina bem.
6: Nós vamos se queimar querendo dar no cara?
19: Não.
21: Que bom.
19: Vem comigo. 8 anos depois, ela me perdoou e me deu uma segunda chance. Hoje estamos juntos e temos a pequena Agnes. Dessa vez, decidimos inverter os papéis. Ela trabalha em 2 empregos e eu fico por conta da nossa filha. Trabalho com pequenas reformas para ter flexibilidade. Sou eu quem leva a creche ao médico e quem segura o tranco nas noites de febre e nas birras do dia a dia. E quer saber? Nunca fui tão feliz.
21: Chilenol.
19: Sigo a linha do Rafinha e não deixo ela nas telas, o que exige presença total. Espero que isso sirva de lição para os pais que reclamam de ajudar. Criar uma vida é um prazer e nunca é tarde para assumir essa responsabilidade de verdade. Abraços, PB. Mestre, manda aquele...
7: Que privilégio!
19: Para todos os pais de meninas, ter filha mulher verdade. É algo diferenciado.
7: É, o anão sabe.
19: Tô fechadaço com ele aqui, eu também sou pai de menina e realmente legal, é muito
21: quando tá só com ela, fica o Tilenol Baby, certo? Que é aquele vermelhinho ou alívio. Febre, tu controla.
19: É, né?
21: Não.
19: Tu não pode fazer isso.
6: Ainda mais pra criança, tu não é pediatra.
19: É, quando eu falei... pediatra, cara.
21: Isso é remédio pra criança.
6: Não, ah, cara.
20: A gente se passou.
6: Não, criança. Cara,
20: tava tri bem.
21: Não, tá
6: nimesulida, ok.
19: É que tu não...
21: Não, nimesulida não
19: pode. Olha pra mim, cara. É lei. Tu não pode fazer.
21: É lei. Se ela for um pediatra...
19: Aí ele é um pediatra, ele estudou para um caralho, leu tudo que ele podia na vida.
21: É que esses dois são os mais básicos. Mas eu te entendo, Alexandre.
19: Vai com tudo, meu querido.
21: Ah, é, mas eu sou
19: melhor. Os piores personagens do Pretinho.
20: Ó. Oh.
19: Boa tarde, PBs. E boa tarde, Jory. Ouço vocês há uns bons anos, diariamente, nos dois horários, e assim como vocês já fizeram a lista dos 10 melhores do PB, resolvi fazer a minha dos 5 piores, que já passaram neste programa, na minha visão. Começando com o número 5, Jorginho Legal.
6: Muito legal!
19: E tem também o Amiguinho, que estão na mesma gaveta. Aqui fiz um 2-1. Encaixei os dois pelo simples fato de um não falar absolutamente nada e o outro falar apenas uma frase. Então não tinha como engajar no programa. Uma hora o Adams acerta. Quarto lugar para o Clodovil. Esse não tem muito o que dizer a respeito dele, só era ruim mesmo.
20: Eu gostava.
19: Ah, eu discordo.
22: Cara. Olha, meu amor, eu sou muito inteligente para você, não é?
20: Eu gostava do helicóptero.
19: Doutor Alceu, mas é a opinião do nosso ouvinte.
6: Pô, doutor Alceu é genial.
19: Doutor Alceu era genial, cara. Nunca existiu uma dicção pior que a deste personagem na história. A do mestre é maravilhosa perto dele.
21: Ah, era bom, doutor
19: Alceu. Mas é que esse era o troço, né? Essa era a brincadeira. Era, né?
20: Mas é a opinião do
19: não consegui, não, mas é a opinião da nossa audiência.
21: Exatamente. É, mas nem sempre eles acertam, né?
19: Tony do Amuleto.
21: Ah, não! Eu gostava.
19: Que cara chato.
6: Vivo Reggae!
19: Acho que além do Porã, ninguém mais suportava. A única coisa legal que ele fez foi cunhar a frase Viva Rafinha Menegaz.
6: Viva Rafinha Menegaz, aqui tem essa música. Bom. Respeito artista.
19: E em primeiríssimo lugar...
21: Ah, eu sei quem vai vir.
19: Em primeiríssimo lugar, gabaritando, porque ele tem, sei lá, 2 semanas no programa... Palhaço Maionese!
21: Feliz,
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20: Subindo, dia 9 em Jaguarão.
24: Subindo o elevador, recebi elogios pro Palhaço Maionese.
19: Eu também, cara.
24: O colega disse, elogios. Cara, vai ter Palhaço Maionese hoje no Pretinho. Eu falei, bah, cara, não sei porquê. Ele falou, porque eu e o cara de boneca a gente adora.
21: É muito legal.
20: Ele ama e odeia o Palhaço Maionese.
21: É, peraí.
20: Não tem, assim, ó, ele tem quem ame.
21: Tem que odeia.
19: Eu, por exemplo, recebi mensagem de um importante membro da diretoria executiva desta empresa, dizendo que o Palhaço Maionese é um dos maiores hits de todos os tempos do Pretinho.
20: Olha aí, daí então a gente tem
19: com
20: que fazer.
19: Duas semanas de vida, duas semanas de vida.
8: 6h42, Alexandre. Hoje eu vim só pro pessoal da live e não vai ver o maionese, só no rádio.
19: Legal,
8: ficou
19: tudo
8: na
19: bem,
8: casa maionese. Do Gordo Léo Fantasia por causa de sexta.
19: Então o Palhaço Maionese está em primeiro nos piores personagens do Pretinho, na opinião do nosso ouvinte.
21: Ele se
19: identifica? Que inclusive não bota o nome.
20: Cagalhão. Ah, eu poderia concordar com ele, mas
19: este personagem é claramente inspirado em Manuel Gomes. É o mais insuportável que já passou por este programa. Não sai absolutamente nada dele, além do irritante jingle. E sua chatice em ficar falando uma hora.
21: Irritante jingle. Ele veio com uma metralhadora, o garoto.
19: Não dá pra acertar todas, né, Gordo Léo?
8: Eu não sei quem é Gordo Léo.
21: É, ninguém tá na live te vendo.
19: E ainda dá pra colocar uma menção honrosa ao Dudu. Que é do Porã, né? O
21: qual
19: Dudu. Do...
21: Ah,
19: também. Já queimou da champanhota.
21: Ah, não, não.
20: Era bom, cara. Mas isso aí tá mais...
8: Primeiro,
20: cara, era um estagiário do Pretinho. Porra, louco,
21: daí da
20: fiscal, cara. Ah, mas isso aí tá incinerado.
19: E aí, por último, ele bota, mestre. Que privilégio
21: não... Ouça o Alexandre.
19: Que privilégio não estar no topo desta lista.
21: É verdade. Eu imaginei que estivesse aí.
19: Pois é. Mas ele fala no topo.
20: Tu achou que a gente ia te queimar?
21: Né? Eu achei.
8: Mas sexta-feira no Tulipiva gostaram do maionese
19: verdade.
8: E do mestre.
19: Olha aí que tá.
21: Mestre,
19: dito isso, sou fã de todos vocês. Público do Rafinha e é só entretenimento. Não levem pro coração.
21: Claro que não.
19: Aí, boa. Público do Rafinha.
21: Obrigado.
19: Tá dito
21: público,
19: tudo.
8: Né? Canoas gostaram de mim.
19: Onde?
8: Em Canoas.
19: Canoas.
8: O garoto ali viu.
19: É verdade. Que legal.
20: É. Tem que concordar.
24: Teve show do Gordo Léo sábado e aí lá pela Santa.
19: Conhece trouxe... o Neto Fagundes, palhaço?
24: O Ivan e o palhaço.
8: Claro.
19: Conhece?
20: E aí, palhaço?
8: Óbvio. Tudo bom, tranquilo. Neto? Como você está?
20: Muito bem, muito bem.
8: Se quiser gravar a minha música, meu sonho é ir no Galpão Crioulo.
20: Ah, é? Tu quer olha cantar que essa música lá no Galpão? Tu iria meu... puxado?
8: Posso ir.
20: Ah, olha, ele é muito bom. E tu tem alguma... pra produção.
24: E tu tem música nativista pra tocar no Galpão?
8: Tenho.
19: Ah, qual? É. Tem. Canta uma aí.
8: Se você está feliz, pegue o meu nariz. Se você está mal, pegue do meu palhaço maionese.
20: Dia 9.
8: Dia 9 em Jaguarão. Eu e minha gaita morena, rasgando a morena de fronteira.
20: Está contratando a morena?
21: De fronteira em fronteira.
19: Minha gaita é morena, rasgando a morena.
8: Minha gaita é a morena.
19: Tu toca bastante gaita?
8: Gaita não.
19: Mas como é que faz com a morena?
8: Só quando tem churrasco.
19: Ah.
8: Ela tem dois filhos. Pago pensão. Se fala sobre isso, eu pago pensão.
19: Traz pros dois.
20: Dois filhos de.
8: Não, só um.
19: Cesareta? Como assim, mas tu não tem dois?
20: Francisco.
8: Não, o outro
20: dois
8: não é meu.
19: Ah, o outro não é teu. E as moças palhaço. Com cicatriz de cesariana têm te procurado?
8: Tem bastante. É. Depois que eu falei aqui, sim de mamãe.
19: É mesmo, cara.
21: Mamãe!
20: Mamãe!
19: Ai, mãe!
21: Mãezinha. Mãe!
8: Mas eu não quero atrapalhar o seu programa, Alexandre. Muito obrigado pelo espaço. Já lá de Jaguarão, 11 Arroio do Parque.
19: 14, Jureira.
8: 6h45.
19: Mas olha, a julgar pelo sorriso das pessoas no Teatro Túlio Piva na sexta-feira, o Maionese teve um alto índice de aprovação.
20: Cheio, né?
8: Peguei uma das coroas que estavam solteiras.
19: É mesmo?
8: Uma loira.
20: E como é que tava a cicatriz?
8: Fizeram de olho fechado. Parecia uma...
20: Toca fiada e olho fechado.
8: Parecia uma vala da Segunda Guerra Mundial.
19: Achei bem delicado.
8: Tá, mas ele perguntou, eu só respondo que me pergunta.
19: Não, mas é que eu achei bem delicado.
8: Dia 9 em Jaguarão.
21: É a que tinha uma tatuagem de arame farpado.
8: Culpa é minha. Não, com tatuagem eu não gosto.
20: Os caras são fortes,
19: né? Cara, eles não têm a medida do não tem, eles não têm o limite.
20: Vamos parar,
19: né?
20: Então.
19: Limite, né? Limitezinho.
21: Tá,
19: limitezinho.
21: Vamos trazer as notícias
19: hoje. Explicada uma pra nós, Vini Moura. Salva então a nossa lavoura.
20: Ah, eu vou salvar.
19: Vai, tu vai salvar.
8: Dia 5 tem show do. Tem show do Pretinho.
19: Quem é que vai salvar a seleção? Sei,
20: cara,
19: quem é que vai, diz pra mim quem é que vai salvar a seleção
20: não
19: brasileira.
20: Não sei, meu amigo.
19: Quem é o nome, quem é que lá na frente vai salvar a seleção brasileira?
20: Cara, é o Hendrick.
19: Tá foda. Aí tu veio. Ou é o Hendrick, né? Tu é o Hendrick.
20: Tá.
19: Tu é o nosso Hendrick.
20: Não pode ser o Vini, que é por causa do nome, né?
21: Não.
20: Vini
8: é o melhor do
20: mundo. Vini Júnior.
21: Vini é o melhor do mundo.
20: Ah, o Hendrick é bom.
19: Ó, o Vini já falava que é bom. Já chutou pro gol, já guardou ontem, ó. Tem que chutar pro gol. Isso aí.
21: Juventude, tá, esperança é a juventude. Se a seleção conseguiu chutar no gol, já é um milagre.
19: Mas se tu quiser colocar o teu material aí, não, se tu amarelar também, vou entender.
20: O tempo sabendo da história
21: pra semana,
20: do...
21: né?
20: Ficou sabendo da história do... Pior
19: que
20: não é piada.
19: Do que é?
20: Do cara, bateu, do dono da empresa. Não, o dono da empresa que não tinha uma orelha.
19: Não?
20: O cara, o milionário... O cara assim, ó, milionário,
24: cara, rico. Ainda dá tempo ainda.
20: Carrão, dono de uma empresa gigantesca.
19: E ele não tinha uma orelha.
20: Não tinha uma orelha.
19: Uma orelha.
20: Uma orelha.
19: Uma
20: e
19: só.
20: Uma só. A outra ele tinha. E aí ele tava meio indignado que todas as pessoas notavam só que ele não tinha uma orelha.
19: Sim, e porque ele tinha outra, né? E ela falou assim.
20: É, pois é. Só que daí ele fez um processo seletivo na empresa dele.
21: Pois é.
20: Conversar com a pessoa, ah, tem inglês, tem, pô, pacote Office, tudo isso. Tudo isso. E ele, e tu notou alguma coisa diferente em mim? A pessoa falou, ah, tu não tem uma orelha. Ele, pô, tá fora. Tá fora, não
19: ele
20: é?
19: Ele queria que as pessoas abstraíssem ele o fato queria, dele não ter uma orelha. É isso,
20: aí veio o segundo entrevistado. Ele, ah, e aí, já morou fora? Já morei no Canadá, morei na Austrália, né? Trabalhei em grandes empresas. Pô, ótimo. E notou alguma coisa diferente em mim? E o cara, ah, notei que não tem uma orelha ali, porra.
21: Tava tudo certo.
20: Aí é foda.
19: Ah, mas também, né, cara? O cara busca aí, problema pra ele.
20: Ele foi o terceiro entrevistado. Ele, pá, é o último. Não vou entrevistar mais ninguém porque eu já tô estressado. Entrevistou o cara.
19: É o dono,
20: né? É tu? Aí, ele entrevistou o cara. O cara perfeito, assim, ó. Pô, o candidato perfeito, ele. Tu notou alguma coisa diferente em mim, o cara? Notei. Notei sim. Notei que tu usa lente. E aí ele olhou pro cara. Ele olhou pro cara e falou, pô, como é que tu sabe? É que óculos não tem como.
21: É? Tu vê que às vezes bate. Bate não dá.
19: Veio bem, Vini, veio bem, pegou uma piada, adaptou a piada, gostei, hein? Gostei, Vini. Porra!
21: Foi bom mesmo.
19: Junto. Muito bom. Aham. Você viu que ele pegou, né? Ele mudou a história da piada, adaptou a piada.
21: Foi bombástico. Muito bom. Ele tá transpirando um pouco
20: também. Ah, cara, aqui tá muito quente aqui dentro.
19: Pode tirar a jaqueta se quiser. 12 minutos para 7 desta noite de segunda-feira. 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Vamos vender o que aí, Gomes?
20: Uma moto.
19: Oba, vamos ver.
20: Aí, Castanheira. Cara, que lance, hein, cara?
24: Fala, pretinhos. Me chamo Marcos de Blumenau e tô vendendo a minha verdinha.
19: Alô?
24: Quero Blumenau. Fazer um upgrade. Quero vender minha Kawasaki Z900, ano 2018, com 28.500 km rodados. 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
21: É uma bela moto.
24: Tá com escape esportivo e eliminador de rabetas. Oh,
21: escape esportivo.
19: Vai, eliminador de rabetas.
24: Mas...
20: tem uns caras com...
19: Possui... eliminador de rabetas.
24: Possui todas as peças nome de originais.
21: Okay. Choque.
24: Mais fotos no e-mail. Valor, R$45.900.
19: Quê?
24: Dizendo que ouviu no PB, rola desconto.
21: Eu aí. Tinha um primo que tinha uma moto dessa.
19: Ah, é?
21: Hoje ele não dirige mais.
24: Por quê?
21: A perna só não dá.
24: E-mail de cara, contato.
19: E-mail é moto, ele não aceita?
24: Vendo verdinha no pb@gmail.com.
21: Bom e-mail.
20: Cara, trocaram ele não quer, né?
19: Que
20: não.
19: Coincidência, Gomes, me ocorreu agora.
24: Qual
19: é? Vendo verdinha? Teu primo, se acidentou de moto e perdeu a perna. Isso. Que coincidência, a mãe de um colega nosso aqui aconteceu isso com ele, com ela também.
21: Ah, mas ele é
19: a
21: um...
19: mãe do Ivan. Lembra? A mãe do Ivan perdeu a perna num acidente de moto.
24: É verdade.
19: Verdade.
21: Foi de trem.
24: Não.
19: Não, foi de moto. Foi de moto. Eu lembro do dia que tu nos contou. Foi chegou a chorar na ponte.
21: Foi.
19: Foi na ponte.
20: Que loucura, hein?
19: Chegou a chorar no dia.
21: O álcool tá me matando.
19: É.
21: Porra,
19: Nico. Muito calor, né?
24: Vendo calor, verdinha, né? No pb@gmail.com. Abraço do Marcos de Blumenau.
21: O que entendeu?
19: Boa sorte aí, Marcos.
21: Só moto que ele vem.
0: Vai chegar de propósito pra esse magrão.
20: Cara, tem que cuidar, porque estão prendendo quem tá vendendo verdinha.
19: Já voltamos com o Pretinho.
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2: Muito legal esse quadro da palavra do dia aqui no Memória de Elefante. Vocês ouviram a palavra de hoje, que interessante. A gente consegue até fazer uma conexão com esta palavra em inglês. Tá ligado na palavra, Rafinha, que foi abordada hoje aqui?
9: Alexandre, nós estávamos debatendo algo aqui antes, né?
2: É, futebol, né, do time de vocês,
9: eu,
2: né?
9: O Léo, o Rafael Gomes e o Vini.
2: Infelizmente, não ouviram a palavra.
9: Mas o Vini, acho que sabe.
2: A palavra, qual é a palavra? Tu ouviu, Vini? Alguém ouviu? Não, ninguém ouviu. Ninguém ouviu, na real.
10: Eu
2: ninguém
10: ouvi,
2: ouviu.
10: Não,
2: só
10: não
2: me faz falhar, ninguém ouviu.
10: Qual é a palavra, Alexandre?
2: Fartum.
10: Fartum.
2: Fartum.
10: Fartum.
2: F-A-R-T-U-M. Que é o é do latim, é cheiro ruim. Fartum é cheiro ruim. Como tipo, é que é? Pum. Peido em inglês?
9: Pum. Fart. Ah, não, em inglês?
2: Em inglês.
10: Fart.
2: Fart. Fart. Fartum. Fartum.
10: Como é que é peido em inglês?
2: É pum. Demais esse troço aqui. Pum. Que legal.
9: É muito legal, Elefante Letrado.
2: Neto Fagundes, pra encerrar, vou acabar em ti hoje, então.
11: É, falando no mesmo assunto aí, porque aqui é importante, né? O cara mandou aqui, ó. Se o Neto lembrar dessa, ele conta, porque uma vez, há muito tempo, eu procurei até no YouTube e não consegui encontrar essa piada que ele contou. O nego velho tava em casa, sossegado, deitado, que nem arreio na sala, com seu cachorro, fiel, o vira-lata, tupi. Deitado, bem quentinho, embaixo do banco. Nisso chegou um compadre dele, que foi pra visitar. O homem senta no banco, começa a tomar um mate, começou a prosear, só que o compadre tava com baita de um problema de uma infecção intestinal daquelas pesadas. Mas com vergonha, ele pediu pra ir no banheiro, né? Não queria ir, mas daqui a pouco, não aguentando a pressão, o compadre peidou. Mas silencioso, ficou ali, quietinho. Verdadeira bomba química rolando. Aí o nego velho, sentindo aquele aroma insuportável, olhou pra baixo do banco e gritou: "Sai daí, tupi!" Aí o compadre pensou: "Bah, mas para aí, que beleza." Ele achou que foi o cachorro. 2 minutinhos depois a conversa continua e o compadre soltou o segundo.

0: silencioso ainda, mas mais tóxico do que o primeiro. Aí o nego velho mexe o nariz, olha feio pra baixo do banco e esbraveja de novo. Sai pra fora, Tupi, pelo amor de Deus, que cachorro infeliz! Aí o compadre rindo por dentro pensou, gênio, cara, o cachorro é o meu escudo perfeito, era tudo que eu precisava pra esse momento. Mais uns minutinhos de conversa, a barriga do compadre roncou de novo e ele soltou pela terceira vez aquela complicação. E essa veio pesada, assim, nível calamidade pública. O ar da sala chegou a ficar denso. O nego velho, já com os olhos meio lacrimejando por causa do cheiro, levantou do arreio, aponta o dedo pro cachorro que tava embaixo do banco e gritou desesperado: sai daí, Tupi! Antes que esse louco cague na tua cabeça! Um abraço pro Thiago de Barra Velha.
1: Pai, 7:01. Acabou. Quem é que tem que ir embora? O maionese vai embora às 7, né, maionese?
2: Já acabou meu horário. 7:01.
1: Então tu não fala mais depois das 7. É isso, maionese. Não vai falar mais depois das 7.
0: Mute.
2: É o que você falou, pediu para eu não falar.
1: Não, eu perguntei.
2: O que que tu perguntou?
1: Se tu vai falar depois das 7.
2: Pô, vem o After daqui a pouco.
1: Tá.
2: E o programa do Mr. P em Santa Catarina.
1: Tá bem, ótimo.
2: E a Voz do Brasil em outras rádios.
1: 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Jogue com responsabilidade para eleger o craque do episódio. Pode votar então, palhaço maionese.
2: Se você está feliz, pegue o meu nariz. Se você está mal, pega no meu palhaço maionese. Eu voto Fernando Gabeira.
0: Dia 9 em Jaguarão.
2: Tá cancelado o show em Jaguarão.
1: Não que tu matou o bordão.
2: Não.
1: Não, que tu matou o bordão.
3: Cara, quem cancelaram o show? Matou.
1: Cara, o mais engraçado de tudo é o dia 9 em Jaguarão.
0: A gente canta esperando a hora de falar dia 9 em Jaguarão.
3: Cancelaram?
2: Cancelaram a Rui do Padre.
1: Jaguarão não cancelaram.
2: Não pode,
0: então é quando? É quando então?
1: Então confirma.
2: 9 em Jaguarão.
1: Tá ótimo. E na mesa tu vota em quem?
2: Nenhum.
1: Nenhum voto. Aliás, nós instituímos, meu culpado, não sei se tu tá ligado, o voto nulo. Não precisa votar se não quiser.
0: Ah, se não quiser. Não precisa.
2: Eu voto no nulo. Leão Maia.
0: Nulo Leão Maia.
1: Vini.
4: Vini é o nome dele.
1: Nenhum. Ok. Lelê.
3: Foi fraquíssimo hoje. Eu não votaria em nenhum, mas eu vou votar no Neto Fagundes porque ele.
1: Ele veio, né?
3: Teve a sobriedade.
2: Isso foi um elogio ou uma crítica?
0: Porque ele veio.
4: É.
1: Porque... Neto Fagundes vai votar em quem, meu compadre?
0: Vou votar no Vini Moura do, Vini Moura. Do óculos.
1: Ali ele mandou bem. Ali ele mostrou versatilidade. Né? Tu, Gomes.
0: Eu vou votar em ti.
1: Por quê? Porque eu vim.
0: Não, porque tu fez até o programa sentado hoje.
1: Daí
0: isso virou motivo.
1: Sentou, tu votou.
0: É claro, Lili. Eu admiro.
1: Sabe que eu
0: eu me sentei, viu?
3: Fiz bem. O Léo tá sentado no programa inteiro.
1: Eu passei a refletir logo depois dessa sentada.
0: Viu que eu me sentei também?
1: Essa sentada me preocupou. Me preocupou essa sentada. Em 19 anos aqui neste programa, mais 10 anos em um outro programa semelhante a este, e mais 4 anos em um outro programa semelhante ou semelhante a este, eu nunca sentei.
0: Mas era uma idade que o cara...
4: 33 anos.
0: Eu duvido, nós vamos achar.
1: Não é idade, eu faço fisicamente coisas que tu não faz.
4: Podia só ter ficado
1: o dobro da tua idade.
0: City 3.
3: Eu vou respeitar os mais velhos.
1: Isso. Até porque se não respeitar, eu te cago ao pau.
0: Cite três coisas que tu faz e ele não faz.
1: Não preciso.
2: Uma nebulização.
1: Isso.
3: Botânica.
0: Isso. E no osteopata.
1: Ai, que loucura. E tu, Rafinha, vai votar em quem, meu querido?
4: Eu acho muito ruim anular o voto.
0: Eu também acho.
1: Então não anula, então vota.
0: É um quadro do programa que a gente vende.
3: Eu também acho.
0: Palhaçada,
4: pode votar.
1: Mas vocês percebem que tem emoção da mesma forma?
3: É, quando vocês desempenham bem.
1: Quando tu deixa de votar em alguém, valoriza o voto de alguém.
2: Tu votou, meu cara tava sentado.
3: Quer ver um exemplo? Escolhe o melhor do teu time no sábado em campo.
4: Não, no meu time não. Hoje teve dois jogadores.
3: Não, eu tô falando do Grêmio no sábado. Escolhe o melhor em campo.
4: Da torcida. Foi a melhor.
3: Aí, ó, viu? É nulo.
4: Não vou dar nenhum. Mas aqui dois jogaram
0: até a democracia desse país.
1: Então vota num deles, querido.
4: Em mim eu não posso votar. Eu e o Neto.
1: Ah, tu acha que tu foi um dos que mais jogou?
0: Ele votou no Neto.
4: E aí vou votar no Neto, os dois melhores, né?
1: Tá bem.
4: Que jogaram, se entregaram, prestaram atenção no programa. Um votou porque tá sentado, o outro votou por não sei o que, os dois votaram nulo. É uma palhaçada.
0: Eu também acho, nada a ver. Tem esse negócio de votar nulo.
1: Mas tu votou nulo.
0: Porque tem essa opção.
2: É.
0: Não.
2: Ah, não,
0: tu é o maior dos imbecis.
1: Não.
5: não, negativo.
4: Mas você tem que concordar.
5: Não, Rinaldo Timóteo.
4: Tá, mas e aí, Fé, tu vai votar em quem? Só falta tu agora.
5: Nulo,
4: agora não vou. Pra nós ir pro show.
1: Eu votaria em ti.
4: E por que que não vai?
1: Porque eu vou votar no outro que jogou tanto quanto tu, talvez mais, Neto Fagundes.
4: Talvez, eu concordo contigo, nós dois.
1: Neto, Neto Fagundes mais. Jogou obrigado. Mais que tu.
5: Nós dois.
1: Cara, impressionante. Neto, Neto Fagundes jogou mais que tu, Neto Fagundes. Muito obrigado, tu leva o craque do episódio.
5: Muito obrigado.
1: Para os nossos amigos agradeço, da KTO.bet.br. Pretinho fica por aqui, vamos voltar amanhã, uma da tarde. Agora nós temos o churrasco da firma. Pra quê? Pra comemorar.
4: Na HD.
5: Cala a boca!
1: Tu não precisa ser imbecil o tempo todo.
4: É. Em algum razão.
1: Momento, tu não precisa
5: ser. Eu não consigo ser imbecil.
1: Tá acabando o programa já. Tu não precisa dizer onde é que nós vamos.
4: Eu vou ali na minha mão.
1: A tua sorte...
4: É que eu não dei o número.
5: Acaba, ele vai dar, endereço. Ele vai conseguir. Ele vai conseguir.
1: Mas é mais pra perto da mascação. Olha só, nós estaremos fazendo esse churrasquinho para comemorar mais uma vez um mês de resultados excelentes aqui na Atlântida. Excelentes resultados alcançados pela nossa equipe. Todos de parabéns. Dito isso, boa noite e até amanhã, uma da tarde.
5: Obrigado, tchau. Audiência, né?
4: 77.
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1: Opa, saudações, chegamos por aqui, depois do Pretinho Básico mais uma vez, retomamos. Começando a semana, estamos na noite de segunda-feira e começamos o mês, 1 de junho de 2026. Tradicionalmente, das 19 às 21, é o Mr. P na rede, bem como a partir das 22, o Pijama, por aqui à noite, absolutamente nossa, na Atlântida. A rádio das nossas vidas é a melhor vibe do FM. Sugestões, contatos, manifestos, mensagens, arroba Everton Cunha P no Instagram ou pelo WhatsApp 489-9188-1009. Boas músicas a partir deste momento, este é o nosso compromisso, assim nós vamos. Como, por exemplo, o começo, Paralamas, Ela Disse Adeus. Seja muito bem-vindo, 7h13, boa noite de segunda. Now

0: Benson Boni encerrando a primeira sequência aqui na Atlântida.
1: Mr. P na rede, 7h26.
0: Calma aí.
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0: 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Atlântida. 7:30, bom início de semana, bom início de noite de segunda-feira, Ian Cook. Estamos na Atlântida, rádio das nossas vidas.

0: que bela meia hora. Encerrando com Harry Styles, Everybody Wants to Roll the World. E assim ficamos, não só encerrando esta meia hora, como a primeira hora nesta noite de segunda-feira, 2 para as 8. Depois do intervalo teremos mais. É muito rápido. Calma que a gente já volta por aqui. Mr. P na rede, volta já.
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3: 8:03, Atlântida, Rádio das Nossas Vidas, tem Olivia Dean.

0: Lola Young encerrando mais uma sequência na Atlântida, 8h25. Ainda ouvimos Billy Ray Cyrus, Noah Cyrus, Red Hot, Trev McCoy, Skank, Oliva Dean. Mr. P na rede, volta já.
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1: 8:30 na Atlântida tem Aerosmith.

0: Olha aí que bonito, Will Smith. Ainda Barão Vermelho, Lady Gaga e etc, etc, etc. Donovan Frankenheiter, Peach, Harry Smith. E assim encerramos o Mr. P na rede de hoje. Nessa noite de segunda-feira vem a Voz do Brasil a partir das 9 até as 10. E retomamos às 10 com o Pijama por aqui até daqui a pouco.
1: Que a sequência da noite contemple as suas expectativas positivas. Encerramos aqui Mr. P na rede. Aí está.
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4: E olha só a dúvida da Cassiana. Doutor, como que eu faço pra achar motivação? Às vezes eu me acho tão perdida na vida. Cassiana, motivação é um ingrediente fundamental pra gente chegar lá, alcançar as nossas metas, tanto no aspecto pessoal quanto no profissional. Mas a gente sabe que por mais que uma pessoa tenha uma meta, é fácil perder a motivação por conta de estresse, de sobrecarga, de falta de foco e por aí vai. A famosa Universidade de Harvard conta pra gente algumas questões bem práticas para você conseguir ter mais motivações. Olha só, ter um objetivo claro, elaborar um plano exequível, ou seja, que pode ser executado, ter uma lista de tarefas para que você possa chegar lá na sua meta, procurar companhia para te ajudar nessa trajetória, pensar no sucesso, na possibilidade de dar certo, evitar se distrair e, para terminar, ter compaixão por você mesma, entender que existe um ritmo e muitas vezes você não vai conseguir chegar até onde você queria, mas se você avançar, já é um ganho tremendo, tá bom? Tem dúvidas? Escreve pra gente no @ Jairo Bauer Oficial.
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17: Opa, e o tempo? Aquela coisa que tanto se fala, existem músicas que...

Canção maravilhosa. No entanto, tem uma frase específica que fiquei eu pensando. Além do título, ela também fica difícil para quem hoje tem seus 15 anos entender e referenciar. O nome da música é O Poeta Está Vivo. Então quem hoje tem 15 anos já começa por aí, não viu O Poeta Vivo. E a frase da música diz: "Baby, compre o jornal e vem ver o sol." Aí ficou mais difícil ainda para quem tem 15 anos, porque sequer viu, ou presenciou, ou comprou o jornal. Não viu nem os pais comprando o jornal. No entanto, isso não desmerece em hipótese alguma música. A poesia acima de tudo, a melodia, a letra e o que representa. Essa é uma música belíssima. E se você não viu alguém comprando o jornal, não viu alguém lendo um jornal, não se preocupe. O que importa é que Cazuza era um monstro e vai continuar sendo. E agora a gente vai ouvir esta obra em homenagem a ele. Barão Vermelho, O Poeta Está Vivo. Aqui na Atlântida.